0: vai gostar.
1: Ok. Quais são as datas? O que exatamente o Isaú Menezes preparou para o seu público?
0: Bom, a data é no dia 5 de setembro.
1: Uhum.
0: Será no Clube Naval.
1: Ok.
0: Aquele lugar onde respeita o horário e quem lá já esteve sabe muito bem disso.
1: Uhum.
0: É, para dizer que ele traz-nos grandes novidades. Também tem surpresas que ele próprio guardou na mala e disse que trará para cá.
1: Ok.
0: Então, a atuação dele será ao vivo, não será em playback. Algo que nós sempre pautamos.
1: E quando é que vai ser? Recordo-me.
0: Dia 5 de setembro.
1: 5 de setembro. Este período é suficiente para termos ensaios, já que o Isaú Menezes habituou-nos a cantar em banda e ele toca. É suficiente para termos o ensaio, termos um verdadeiro espetáculo? Hoje já são 14, já estamos na semana de 14.
0: Bem, o assunto nós estamos a tratar desde hoje.
1: Uhum.
0: Já estamos a tratar há um mês atrás. Significa que os instrumentistas já têm os temas, estão a ouvir, estão a preparar. Então agora segue-se a fase de consolidação.
1: Okay.
0: Que é já a preparação do próprio espetáculo.
1: Okay.
0: E por sua vez acredito que ele virá alguns dias antes, que é para também fazermos os últimos acabamentos, que é muito importante.
1: Ok. Como é que é este aspecto de ensaiar enquanto o artista está ainda numa outra zona, num outro ponto do país? Não é complicado? Como é que é? Como é que vocês fazem como banda?
0: Oh, Roberto,
1: epa, a música né?
0: Tem linguagem única. Podes uhum. não entender
1: okay.
0: o que o outro canta, em que língua, não importa. Mas os instrumentos falam uma só língua.
1: Okay.
0: Se eu dou, eu dou.
1: Uhum.
0: Então, se é ré, é ré. Então, nós avançamos com essa preparação. Única coisa que provavelmente não é possível fazer na ausência do próprio artista é o espetáculo dele. Por quê? Porque aquilo que está gravado, às vezes, não é aquilo que ele quer. Então, ele tem algumas variações, algumas brincadeiras, algumas paragens. Essas surpresas todas são feitas na presença do próprio artista.
1: Mas a banda de alguma forma fica preparada para estes momentos todos?
0: Já estamos preparados para isso e tem acontecido. Há pouco tempo estivemos com o rádio ali. Uhum. Quem assistiu o show é testemunha disso. Então okay. nós também pretendemos fazer outro show com o mano Isaú Menezes.
1: Do que ele vai cantar faz parte dos álbuns passados ou algo recente, algo novo que o público vai poder acompanhar?
0: Ele vai fazer uma miscelânea.
1: Uhum.
0: Tem um último álbum que ele acaba de lançar, vai ter alguns temas. Tem os temas também de alguns álbuns passados. Então ele vai fazer um resumo daquilo que é o espetáculo que ele vai poder proporcionar.
1: Ok. Amigo ouvinte, estamos a conversar à volta do espetáculo musical que o Isaú Menezes vem proporcionar ao seu público já no próximo dia 6 de setembro. Vamos sair ao intervalo musical e voltamos para saber mais novidades da banda do momento nas suas atuações com artistas nacionais e internacionais. Vamos ouvir Patissa Pana Mfiti e nós voltamos daqui a mais um pouco.

0: Depois de ouvirmos música aqui na sua rádio, no programa O Cultural, neste último bloco, Hermenegildo, antes mesmo de fecharmos aqui a nossa conversa, o acompanhamento que a banda no momento dá aos artistas, em que estágio vocês estão neste momento? Estão desfalcados? Estão completos? Acreditamos que há sempre a saída de um e outro membro integrante. Prontos para alguma região do país e vocês acabam ficando desfalcados. Como é que vocês estão atualmente?
1: Bom, felizmente a banda de momento é uma banda que o nome já diz, é do momento. Significa que na saída de um sempre haverá um substituto para poder fazer face ao programa. Okay. Tá?

0: tanto que já trabalhamos aqui com a Rádio Moçambique no ano passado, na gala.
1: Da parada musical.
0: Da parada musical, exatamente. Uhum. Então, aí nós tivemos que acrescer alguns artistas de acordo com os ritmos que nós íamos executar. Então, a banda de momento, felizmente, não é uma banda só fixa com certos elementos.
1: Eu nunca
0: tive... Há uma base, mas nós também adquirimos, damos espaço para vários artistas da praça fazerem parte da banda de momento.
1: Ok.
0: Significa a banda de momento é a banda que vai acompanhar certos artistas. Okay. Então, se vamos acompanhar, temos que levar o que de melhor?
1: Ok.
0: Para fazer face a esse desafio.
1: Algo que ainda não tínhamos conversado, como é que foi acompanhar os artistas da parada musical do ano passado, da primeira edição do Icoma de Cabo Delgado?
0: Foi um grande desafio, porque houveram artistas que pela primeira vez sentiram que esta é a minha voz, não é a voz da gravação.
1: Okay.
0: Então, isto é um grande desafio para quem está a executar pela primeira vez.
1: Já haviam artistas que nunca tinham cantado em banda?
0: Sim.
1: Foi
0: sim.
1: Difícil encaixar a eles nos ensaios?
0: No início foi, okay. Mas nós tivemos a perspectiva de que conseguiríamos tempo de alinhar. E alinhamos.
1: Não tiveram aquele momento de tensão porque o artista está a destoar, está fora da tonalidade? Não tiveram este
0: isso momento? Sempre acontece. Até certo tempo, nós temos o cuidado de lapidar o artista para que ele tenha alguns tiques que normalmente... É assim, nós não podemos fazer milagre. Também o artista tem que fazer o esforço. E, graças a Deus, os artistas fizeram esforço, concentraram-se e, no dia da execução, abrilhantaram. Tanto que todos que estiveram lá sentiram aquela euforia dos próprios artistas.
1: Ok. Hermenegildo Canxix, uma pergunta. Por que é importante cantar em banda para um artista? Será que isto é relevante para quem está nesta carreira musical? Ou ir a um estúdio... ou num espetáculo fazer um playback já é o essencial. É importante que um artista saiba tocar algum instrumento musical ou cantar ao vivo.
0: É importante porque isso é que identifica o artista, okay. Não o estúdio. O estúdio temos muitos aparelhos que até podem transformar a sua voz.
1: Agora com a inteligência artificial.
0: Exato, com a realidade daquilo que é a sua identidade, porque isto é que te identifica, a sua presença em palco. Tu não estás simplesmente a fazer uma falseta, não. Tu estás a dar a sua voz. Por isso, há muitos artistas que entram em estúdio e gravam de tal forma que até não conseguem acompanhar a sua própria música, porque da forma como o fizeram, não é adequada para poder cantar ao vivo. Então, é muito importante, sim. Isto é que o identifica. Isto é que faz dele um artista.
1: Ok. E como é que olhas para este concurso que a Rádio Moçambique está a promover, a parada musical? Achas que os artistas têm a oportunidade de crescer, olhar a música numa outra visão? Como é que olhas para este concurso?
0: Bom, eu olho este concurso com uma visão muito positiva, porque, em primeiro lugar, dá autoestima ao artista. Segundo, faz com que ele se preocupe com aquilo que é o seu trabalho e crie condições de, pessoalmente, angariar grande quantidade de público para aquilo que é o seu trabalho, que é o que o artista deveria fazer normalmente. Então, eu vejo o esforço deles, ligam para mim, olha, eu estou a concorrer agora, quero sua ideia, mais velho, tudo mais. E eu não tenho por que não conversar com eles. Eu simplesmente recebo-os, aconselho, e dou força para que eles continuem. Por isso, esse concurso impulsiona não só a eles de uma forma como a autoestima, mas também com os prêmios que eles ganham, eles podem desenvolver alguma atividade ou ajuda-lhes a fazerem algo que eles que gostariam de impulsionar.
1: Para este ano, a banda do momento

0: Vai acompanhar os artistas ou ainda vai tentar negociar com a Rádio Moçambique?
1: Essa é uma grande provocação. Ainda não tivemos o convite, mas
0: Ok.
1: assim o aguardamos para podermos censurar as músicas e os músicos e ver o que se poderá fazer para este ano. Como já tivemos a primeira experiência, foi positiva, a segunda não pode ser negativa.
0: Ok.
1: Devemos ainda pautar para que melhore-se um e outro aspecto, mas acredito que a porta de saída foi muito positiva.
0: O acompanhamento que fazem aos artistas que não vivem na nossa província, tivemos a título de exemplo, há breves semanas, a banda do momento acompanhou o Raja ali. Estão a preparar? Algum artista estão a ensaiar? Como é que a banda do momento está a gerir nestes últimos dias?
1: Bom, nesses dias nós estamos a preparar, e tanto que agora vamos preparar as músicas de Isaú Menezes, mas não só, nós também temos atuado em alguns casamentos, em algumas conferências e por aí em diante. Quem quiser convidar a banda do momento para o seu aniversário, pode o fazer. Deixamos lá o
0: Qual é
1: contacto.
0: o contacto? Só para refrescar.
1: 8491 88 526.
0: 84
1: Repito, 8491 88 526.
0: À volta do espetáculo de Isaú Menezes, qual é a principal mensagem que deixa para a nossa comunidade?
1: Para a comunidade, digo, venham, adiram já a este evento, que não vão se arrepender.
0: Os bilhetes estão
1: Os bilhetes
0: disponíveis.
1: já estão disponíveis a partir de hoje no Clube Naval.
0: É ir só direto para lá ou existe uma forma online para poder adquirir?
1: Não, é ir mesmo direto para lá. Lá tem os tickets e a pessoa pode fazer a compra lá.
0: Exato. Hermenegildo, assim que justificar, nós voltamos a conversar aqui num programa O Cultural e assim que o Isaú Menezes estiver aqui na cidade de Pemba, o espaço está aberto para podermos também saber da impressão deste grande músico na sua aparição no Clube Naval no próximo dia 6 de setembro.
1: Muito obrigado e convido mais uma vez a todos que se façam ao Clube Naval no dia 5 de setembro.
0: Qual é a
1: Até lá.
0: música? Qual é a música que vamos sair com desta conversa?
1: Tap J.
0: Saímos com um Tap J, amigo ouvinte, voltamos daqui a mais um pouco para falarmos da moda. Até já.

0: para trás, música de Isaú Menezes aqui no programa de Artes e Cultura. Como dissemos, e muito bem, neste segundo bloco vamos falar da moda. Filomena, o amigo ouvinte, muito bem já conhece, passou aqui pelo programa O Cultural e ficou a promessa de cá regressar depois de ir a Inhambane. Para quem não acompanhou, para quem não esteve atento, vamos refrescar, Filomena. Saudações. Mais uma vez, bem-vindo ao programa O Cultural. Para refrescarmos, quem é a Filomena, o que, que exatamente foi fazer a Inhambane, só para refrescarmos a memória do amigo ouvinte. Bem-vindos ao programa O Cultural.
1: Olá a todos lá em casa. Eu sou Filomena Celestino e sou Miss e fui representar Cabo Delgado no Queen of Mozambique, que é um concurso de beleza nacional, e fui representar em Inhambane.
0: Ok. Miss Filomena, que representou Cabo Delgado no Queen of Mozambique. Quais são as novidades que trazes para nós depois da tua participação em Inhambane?
1: Bem, dizer que não consegui levar o prêmio máximo.

0: Ok.
1: mas cheguei no top 4
0: Ok.
1: e levei o título de Miss Fotogênica.
0: Ok. Aqui nós endereçamos os nossos parabéns e o que significa para si, primeiro, participar deste concurso, porque disse de passagem que vale mais, ou melhor, vale mais participar do que estar de fora. Mas para si, o que significou fazer parte deste concurso?
1: Para mim significou uma realização de sonho e não só também ganhei experiências, aprendi muito,
0: Ok.
1: evolui muito e foi muito bom.
0: O que é que vocês fizeram quando chegaram lá? Eu fui acompanhando as tuas redes sociais, os teus status, o teu Insta, fui acompanhando um pouco das atividades que lá iam fazendo. O que é que exatamente vocês faziam? Às vezes eu via enquanto vocês carregavam baldes, caixas, às vezes o envolvimento na comunidade. Que atividades
1: Sim.
0: eram aquelas? Conte-nos um pouco.
1: Lá nós tínhamos várias atividades antes do concurso. Éramos avaliados constantemente ao
0: Ok.
1: comer, ao andar, qualquer coisa que tu fizesses era uma avaliação, era ponto. Visitamos locais históricos e também o concurso, como aliás, concursos deste gênero. Também focam-se mais causas sociais e nós tivemos que, aliás, nós visitamos um asilo, fizemos um pequeno almoço para eles, convivemos um pouco com eles, conversamos
0: Ok.
1: e foi muito bom.
0: Exato. Daqui para frente, quais são os teus planos e projetos?
1: Eu pretendo expandir o meu projeto, que é Ciclo Sem Abandono, Saúde Menstrual Absorvente Sustentável, porque numa primeira fase este projeto era direcionado às meninas do orfanato, porque as meninas do orfanato normalmente sobrevivem de doações e nem sempre têm recursos de higienização pessoal, então isso acaba prejudicando um pouco o desenvolvimento dessas meninas. Outras podem desistir da escola ou de algum sonho por causa deste.
0: O participar no Queen of Mozambique, significa não fazer parte de concursos pequenos na nossa província ou não te importas muito em participar em concursos como Miss Kisande,
1: Eu não me importo muito,
0: enfim.
1: tanto é que eu estou a participar.
0: Ok.
1: Estou lá.
0: As outras não vão sentir-se pequenas nem inferiorizadas, não?
1: Não,
0: Algumas não estão com medo, algumas não perguntaram o que que lá estás a
1: creio
0: fazer.
1: que cada um é bom, é alguma coisa, cada um tem o seu potencial, então
0: Ok.
1: acho que não.
0: E para Miss Kisame, qual é a tua expectativa? Os ensaios já começaram?
1: Já começaram e em setembro terá a primeira gala
0: Nós
1: eliminatória.
0: temos que trazer aqui a vereadora do Pelouro, da Cultura e Turismo do Conselho Municipal, a doutora Shaquila, que já vamos conversando em off, mas fica aqui a promessa de próxima semana trazermos a doutora Shaquila para falarmos um pouco do Miss Kizambi, que, bem, a Miss Filomena disse que em setembro já começam os desfiles.
1: Sim.
0: E quando é que será o grande momento?
1: Eu
0: Tens mais ou menos as datas de quando é que vai se realizar?
1: não exatamente, mas a gala final será em outubro.
0: Em outubro, ok.
1: Normalmente calha no dia da cidade,
0: Dia da
1: mas ainda
0: cidade,
1: não
0: exato.
1: tenho certeza. É isso.
0: Mas para na área dos desfiles, nesta área como Miss, cá na nossa província, como é que pretendes continuar para que não percas habilidades? Estás nas causas sociais? Eu tenho acompanhado uma das páginas do WhatsApp que abraçam muitas vezes os orfanatos, as crianças em situação de
1: Sim, na
0: vulnerabilidade.
1: verdade, estas causas que eu tenho participado são causas de uma associação que eu faço parte,
0: Ok.
1: em que o objetivo principal é trabalhar por causas humanitárias.

0: Tares, seja.
1: Eu gosto do nome desta associação que fazia parte.
0: Associação Eu Te Amo.
1: Associação Eu Te Amo, é verdade. Esta associação Eu Te Amo, quem quiser fazer parte, como é que faz?
0: É, no momento ainda não estamos abertos para tal, mas assim que estivermos abertos, uhum. Iremos deixar publicar.
1: Ok. Mas na área de, nesta área dos desfiles, como modelo, como Miss, como é que pretende dar continuidade?
0: Na verdade, eu não estou parada. Tanto é que eu estou numa agência de modelos, uhum. criada por mim e outros jovens. Então, estamos sempre a trabalhar, estamos sempre a participar de eventos, a fazer fotos e tudo okay. mais.
1: Eu já ia mesmo perguntar se esta agência de modelos só é para as pessoas que vão desfilar ou existem outro tipo de atividades?
0: Na verdade, essa agência nasceu dentro de uma academia, uhum. uma academia de artes, onde há categorias de dança, okay. canto, poesia, teatro. Mas não tinha essa área essa da moda, okay. só foi implementada neste ano.
1: Como é que chama a academia?
0: É a Academia Slime.
1: Onde é que fica aqui o bairro? Onde é que fica?
0: Não, ainda não temos um local físico, mas já temos um estúdio. E os nossos ensaios temos feito na Azul.
1: Ok.
0: Sim.
1: Exato. Amigo ouvinte, ficamos a saber das novidades da Miss Filomena, que foi participar no Queen of Mozambique, a representar a nossa província, e nesta categoria que traz, sentes-te orgulhosa ou achas que foste injustiçada? Não houveram cenários em que pá, talvez tinha que ser eu? Não houveram esses cenários?
0: Creio que não. Eu gostei muito, fiquei muito feliz por esse título. Na verdade, eu já sabia que ia levar uhum. este título. Eu sou Miss, sou modelo de passarela, mas tenho muito mais inclinação para a modelo fotográfica.
1: Okay.
0: E não é arrogância, mas eu okay. já sabia disso.
1: Ok. Filomena, quais são as dificuldades que tens enfrentado nesta área de modelo, Miss? Quais são as dificuldades que tens enfrentado?
0: As dificuldades são várias. Tanto na família também. Às vezes uhum. não entendem. Tu podes explicar. Às vezes não conseguem entender. O fato de você ter que se ausentar para fazer isto, fazer aquilo, não conseguir entender. E não só a falta de investimento também implica okay, muito, okay. de fundos. Mas nós estamos a caminhar assim.
1: A deslocação para Inhambane para participar na finalíssima do Queen of Mozambique teve suporte de alguém? Como é que foi esta gestão?
0: Na verdade, como eu disse anteriormente, eu submeti cartas em várias instituições, mas não tive uma resposta tão positiva assim, exceto uma instituição, que é o Conselho Municipal,
1: okay.
0: e que me ajudou para a deslocação, tanto para a confecção do traje típico, que era o traje mais importante.
1: Uhum. E foi a Bonásia?
0: Sim, foi a Bonásia.
1: Ok, acredito que brilhaste com os trajes da Bonásia. Agradecimentos para quem lhe dá suporte, uma mensagem para talvez quem não entenda um pouco do trabalho que realiza, que palavras para podermos fechar a nossa conversa?
0: Eu gostaria de agradecer a Deus primeiramente, a minha família,
1: uhum.
0: A minha academia, a minha agência, os meus amigos, conhecidos. Agradecer à Rádio Moçambique por me ter aberto esse espaço e dizer que a moda é muito mais do que aparência. A moda comunica, posso assim dizer, expressa alguma coisa. É um sentimento, uhum. é uma arte.
1: Ok.
0: Transmite uma mensagem, de uma certa forma.
1: O fato de ser modelo não é só caminhar na passarela.
0: Não é só caminhar na passarela.
1: Ok.
0: Não é só caminhar na passarela. Mas Miss, né? Miss, ela trabalha por causa social. Miss tem que ser o espelho da sociedade.
1: Ok. Filomena, queremos agradecer pela pronta resposta. Marcamos esta semana, foi corrida por

0: da Semana Nacional da Juventude, e acredito que a Filomena esteve envolvida nestas atividades, tanto a conferência, tanto como a marcha aqui da juventude, que teve lugar na nossa província. E queremos agradecer e estamos abertos assim que justificar. Obrigado, amigo ouvinte, desta feita. Nós marcamos o ponto final da presente edição do programa U Cultural. Hoje, recorde-se, falamos da música e nesta última parte falamos da moda. A Miss Filomena participa no Queen of Mozambique, na província de Inhambane, esta finalista que foi representar a província de Cabo Delgado. Roberto Raimundo esteve na produção e apresentação. Para a semana voltamos com mais assuntos culturais. Até para a semana.
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Olá, hoje no Saúde na Comunidade vamos falar do marasmo, uma desnutrição crónica aguda. Para mais esclarecimentos sobre esta condição, iremos convidar a nutricionista Inocência Ângelo Guilherme, num programa produzido por mim, Joaninho Machado.

0: acho que uma forma grave de desnutrição crónica causada pela falta prolongada de calorias e nutrientes essenciais, afetando principalmente bebês com menos de um ano. Ele provoca emagrecimento extremo, perda de gordura e atrofia muscular visível sem a presença de inchaço. E para mais definição, vamos convidar a nutricionista Inocência Guilherme, afeta os serviços provinciais de saúde de Cabo Delgado.
1: Marasmo é uma forma de desnutrição, desnutrição aguda grave, uma forma de apresentação da desnutrição aguda grave, que é caracterizada basicamente pelo emagrecimento acentuado e muitas das vezes é uma criança ou indivíduo que tem quase, nós dissemos, pele e osso, né? As costelas ficam visíveis, a cara toda, conseguimos ver os ossos em algum momento, e a aparência das nádegas em algum momento costuma ter uma forma, parece, de calças largas, meio caídas assim as nádegas. Então, essa é a forma de apresentação da desnutrição aguda grave.
2: Quais são as causas?
1: As causas, ela pode ser causas por doença, uma criança adoecer por muito tempo e ter essa desnutrição. Outra é mesmo por déficit de nutrientes.
2: Uhum. Alguém que tem tuberculose também costuma muitas das vezes ficar pele, como dizem, pele e osso. Podemos considerar que essa pessoa tem marasmo?
1: Uma das consequências da tuberculose não tratada é a perda da massa muscular, que logo vai estar exatamente equiparada ao marasmo. E nós dissemos que o paciente com tuberculose, ele pode sim estar desnutrido, agudo, e apresentar sim a forma de marasmo. Mas o marasmo é uma designação mais para as crianças.
2: Os homens não podem ter marasmo. Ou, aliás,
1: adultos. O mais propenso são as crianças que têm tido aquelas características todas de calças largas, das costelas visíveis. Então, esta é uma forma de desnutrição. Da mesma forma que um adulto também pode estar caquético, nós chamamos mais caquético para os adultos, que aquela também é uma forma de apresentação da desnutrição aguda.
2: Aquelas pessoas com anorexia também são têm marasmo?
1: Se apresentarem as características clássicas, podem ter marasmo, porque a pessoa

pode ter anorexia ainda estar no processo de perda de peso. Então, no, se ela atingir o limite, que é este de apresentar as costelas visíveis, estar todo ele com o peso para baixo e fizermos os índices de massa muscular, se for um adulto, né? O índice de massa muscular estar com os índices de massa muscular, se for um adulto.

0: referência que nós utilizamos nas unidades sanitárias.
1: Esta condição existe aqui na província?
0: A condição de marasmo?
1: Sim.
0: Existe, existe. E estes casos nós temos atendido já a nível das nossas unidades sanitárias. E o caso de marasmo, que é a desnutrição aguda grave, muitas das vezes nós temos como tratamento, em alguns casos não complicados, fizemos o tratamento a nível das unidades sanitárias na parte ambulatorial. O paciente vem, recebe o medicamento, que é o suplemento nutricional, e vai fazendo o segmento de uma em uma semana. Enquanto que quando apresenta sintomas, além do emagrecimento, apresentar falta de apetite, apresentar febres ou qualquer outra condição que o dificulte fazer o segmento a nível domiciliar, nós fizemos o internamento da criança e segue o protocolo de tratamento a nível do internamento.
1: Tem cura?
0: Tem cura, sim. Com os protocolos, tanto ambulatorial assim como do internamento, nós temos garantido a cura das crianças.
1: E quando a criança não é tratada, por exemplo, lá em casa, qual é a consequência?
0: A consequência de não tratamento é a piora do estado nutricional. Porque se a criança está desnutrida, está com marasmo, o seu sistema imunológico está deprimido. E se não é tratado, ela vai agravar a sua situação, até pode chegar até a morte.
1: É possível prevenir-se do marasmo?
0: É sim possível prevenir do marasmo. A nível das unidades sanitárias, no primeiro ano de vida, nós, assim como os anos seguintes, nós recomendamos que as crianças frequentem as consultas de criança sadia. É lá onde elas vão aprender, com as mães, neste caso, vão aprender como é que devem cuidar a criança, como é que devem alimentar a criança. E aí, com as palestras, as demonstrações culinárias e outros cuidados sanitários, a mãe já tem um pacote completo de como é que deve garantir o desenvolvimento saudável da criança. Quando falamos da alimentação, nós estamos a dizer que se for uma criança menor de 6 meses, tem que se alimentar com leite materno. Dos 6 aos 2 anos, vai fazer a alimentação complementar, que esta alimentação complementar deve ser regrada e tem que ter os nutrientes essenciais para o crescimento da criança. Então, todas essas instruções são dadas a nível das unidades sanitárias, mesmo a nível comunitário, através dos agentes polivalentes elementares, que são os APS, também têm sensibilizado as mães de como é que devem alimentar as crianças para prevenir a desnutrição. Além disso, na consulta de criança sadia também, para além do controle de peso que é feito, também são dados vitaminas, que é a famosa vitamina A, as crianças são desparasitadas, tudo isto é para prevenir que a criança esteja desnutrida ou fique doente e leve à desnutrição.
1: Uhum. A terminar, a nutricionista deixa um apelo a todas as mães.
0: Dizer que para as mães, né, o importante é prevenir, garantir que as nossas crianças cresçam saudáveis. Na alimentação, principalmente no meio rural que estamos, temos tido muitas substituições dos alimentos naturais. As mães preferem, por exemplo, dar um lepo ao invés de dar uma laranja. Preferem dar uma bolacha ao invés de dar uma batata doce. Então, dizer que temos que preferir sempre pelos alimentos naturais, que lá tem os nutrientes necessários para o crescimento e desenvolvimento das nossas crianças. Temos que evitar dar muitos produtos industrializados, refrigerantes, rebuçados, as bolachas industrializadas. Vamos consumir mais aquilo que é natural e temos a certeza do qual nutriente nós vamos absorver. Então, era uma mensagem mesmo para as mães.
1: Esta foi a conversa que mantivemos com a nutricionista Inocência Guilherme, falando do marasmo, forma grave de desnutrição crónica causada pela falta prolongada de calorias e nutrientes essenciais, afetando-se principalmente bebês com menos de 1 ano. De seguida, fique com esta música.

colocamos um ponto final no programa Saúde na Comunidade. Recordar, caro ouvinte, que hoje falamos de marasmo. Despede-se, caro ouvinte, Juninho Machono. Até a próxima.

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Sons de Helio Beats aqui na sua rádio. São 3 horas e 2 minutos, portanto, nesta hora caminho das 4, portanto, vamos continuar a lhe oferecer música. Tivemos o espaço reservado à cultura e à saúde. É altura de a refrescarmos musicalmente até bem próximo das 4 horas.

Livera-me, Tucuzi. Proporcionamos este leque de variedades musicais deste músico do Zimbábue, que já não temos-lo fisicamente, mas as suas músicas são imortais.

Nós voltamos à pátria e vamos até Moeda, no bairro Rovuma. Vamos ouvir um pouco dos nossos sons, tipicamente. Obrigado pela preferência.

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3:44 minutos, portanto, a caminho das 4. Bande KwaZulu, vamos ouvir Moçambique Quieto.

3:52. Sons de Jeezy. Música intitula-se Tzou Tzou. Vamos ouvir Rei Anaconda e Panela. E Panela Nitampa.

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0: 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os emissores provinciais da Rádio Moçambique, bem nesta última hora, como disse muito bem, a caminho das 4 horas e 55 minutos, momento em que iremos passar o testemunho aos nossos colegas em língua Chimaconde, para darem continuidade com esta emissão de domingo aqui na Rádio Moçambique, emissora provincial de Cabo Delgado. Obrigado pela preferência. Juntos fazemos esta madrugada, de certeza na sua companhia, amigo ouvinte, muito mais agradável.

António Marcos, portanto, aqui neste Satuma, numa altura em que estamos a partilhar consigo, amigo ouvinte, a música nestes últimos minutos, aqui na Rádio Moçambique, emissora provincial de Cabo Delgado. São sons da África, são sons de Moçambique. Vamos, portanto, extrair da banda o Longo, portanto, desta banda de Moçambique. Vamos ouvir Cuchele. E na sequência vamos trazer banda Cacimbos. E na sequência banda Maçucos.

chama-se Valdemir José. Nascer de Novo, é assim que se chama a música nestes acordos finais aqui na sua rádio, onde renovamos os votos de uma feliz, feliz, feliz manhã de domingo. Daqui a mais um pouco, o sol vai raiar. Algumas famílias vão seguir para, portanto, alguns afazeres. Outras famílias vão rumar à igreja neste domingo. Os outros vão usar este dia para descansar, repousar. Nós, na cidade capital, Pemba, temos o privilégio de ter belas praias, as praias de Paquiquete, as praias de Maringanha, as praias do... a praia do Imbe, praia de Xuíba, enfim... São várias praias que temos como opção para poder ir a refrescar, mergulhar ou mesmo caminhar pela areia, pela orla. Espairecer um pouco, porque hoje é domingo. Dia livre para alguns, mas dia tanto de uma certa ocupação. Não só a igreja, mas alguns também por trabalharem em turnos. Portanto, vão trabalhar pela característica do trabalho, tal como nós, né? Vai ter que seguir para poder trabalhar, para poder, portanto, cumprir o seu turno. Num dia em que, portanto, fizemos esta madrugada, amiga, aqui na Rádio Moçambique, emissora provincial de Cabo Delgado, e de certa forma a sua companhia foi das melhores, porque estamos prestes a fechar este pedaço da madrugada aqui na Rádio Moçambique. Vamos ouvir Zé Sema Sequece.

Moçambique. São os momentos finais do nosso encontro. Muito bom dia. Voltamos para as considerações finais daqui a mais um pouco.

Zé, Masekense, Moçambique, esta bela pátria amada que ilustra não só o povo unido, um povo coeso, um povo trabalhador, um povo que faz de tudo para o desenvolvimento da comunidade em que residimos. Um grande bem-haja. Queremos agradecer o calor da audiência do amigo ouvinte. Da meia-noite a esta parte, que oferecemos música, falamos da cultura, da saúde. Trouxemos também biografia de alguns artistas que corporizaram tanto o espaço de variedades musicais. Nós saímos com Eduardo Carimo, são 4 horas e 40.

35 minutos, Eduardo Carimo. Portanto, nas nossas despedidas. Eu volto numa próxima oportunidade para mais uma emissão semelhante a esta e queremos fazer jus a este domingo renovando a emissão semelhante a esta e queremos

Raimundo fez-lhe companhia com muito gosto, na esperança de que esta emissão tenha chegado ao seu receptor em perfeitas condições auditivas. Muito bom dia, bom domingo e não se esqueça, faça da sua vida felicidade e a felicidade uma eternidade. Ignora tudo e a todos que lhe fazem mal, amigo ouvinte, e faça a favor de ser feliz. Bom dia, até a próxima.

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2: Bom dia. As notícias apresentadas por Cristina Xavier. O presidente da Frelimo, Daniel Chapo, diz que a 11ª Conferência Nacional de Quadros está a gerar oportunidades de negócio e emprego temporário em Manica. Daniel Chapo falava este sábado durante a visita à exposição de gastronomia, de produtos agrícolas e de serviços disponíveis montada no âmbito do evento que decorre na cidade de Chimoio. Segundo o presidente da Frelimo, a realização da conferência

0: está a permitir que os empresários e produtores locais aumentem os seus rendimentos.
1: A 11ª Conferência Nacional de Quadros da Frelimo gerou oportunidades de negócio para Manica e até empregos temporários. Só para a construção dessas barracas houve, portanto, cerca de 600 empregos temporários. O ambiente que nos encontramos aqui provavelmente até possa se transformar num mercado definitivo. Então, achamos que é uma oportunidade excelente para negócio, para além, portanto, daquilo que nós fizemos com o Partido Frelimo, trazer todos os quadros do Ruvuma ao Maputo, do Zumbo Índico, que não são só quadros membros da Frelimo, mas também militantes, simpatizantes.
0: Presidente da Frelimo, Daniel Chapo, falava este sábado no final da visita efetuada à exposição montada no recinto que acolhe a 11ª Conferência Nacional de Quadros do Partido, que decorre na cidade de Chimoio, província de Manica. O governo e a petrolífera ExxonMobil finalizam as negociações para a elaboração do plano de desenvolvimento do projeto Rovuma LNG em Cabo Delgado, um dos maiores projetos de gás natural liquefeito em África. Segundo o ministro dos Recursos Minerais e Energia, as negociações apontam para o anúncio da decisão final do investimento do projeto entre setembro e outubro deste ano. Estevão Paulo reagia ao anúncio da ExxonMobil Moçambique sobre a adjudicação de contratos designados à aquisição e fabrico de equipamento para a primeira fase do projeto avaliado em $1 mil milhões.
2: Nós, neste momento, o que estamos a fazer? Estamos a negociar com eles o plano de desenvolvimento. Temos estado com as nossas equipes a trabalhar na perspectiva de acertarmos os detalhes finais do plano de desenvolvimento. Uma vez acertados esses aspectos todos, penso que eles estarão em condições de fazer o anúncio da decisão final de investimento. É nessa perspectiva que estamos a trabalhar. Há desafios de ambas as partes, há negociações. As negociações não são fáceis, mas estão a decorrer.
0: O ministro dos Recursos Minerais e Energia falava em Chimoio, à margem da 11ª Conferência Nacional de Quadros da Frelimo. Na província de Gaza está condicionada a produção de alimentos na cintura verde da cidade de Choco e devido à destruição do sistema de irrigação pelas cheias deste ano. O presidente do Conselho Municipal de Choco fez saber que as enxurradas destruíram canais de irrigação e drenagem dos campos agrícolas, afetando mais de 5.800 produtores. José Moiana anotou que a Idilidade, em coordenação com a unidade de gestão do regadio de Choque, está a trabalhar na busca de financiamento para a reabilitação do sistema de irrigação o mais rápido possível.
3: Reconhecemos que há alguns produtores que não estão a trabalhar neste momento por conta da destruição das caleiras, portanto, que são estas que levam água até o campo de produção. E é lá onde uma parte da nossa população consegue, portanto, a renda para sustentar as suas famílias, não só, mas também para tanto alimentar e abastecer os outros mercados, quer da cidade de Xai, quer os mercados locais, incluindo até o grande mercado grossista de Zimpe. Daí que a união de sinergias com a empresa que está a tutelar, portanto, o regadio e o município, por forma que encontremos alguma medida para que, de fato, se minimize esta situação.
0: Presidente do Conselho Municipal de Choco é José Moiana. Desporto. O Ferroviário de Maputo perdeu este sábado diante do Costa do Sol por uma bola sem resposta no encerramento da 16ª jornada do Moçambola 2026. Ainda este sábado, Bahia de Pemba empatou sem golos diante do Ferroviário de Nampula. No prosseguimento da ronda, a Associação Desportiva de Pemba derrotou o Ferroviário de Nacala por uma bola sem concorrência e a Associação Black Bulls de Maputo venceu o Machaquene por 2-0. Na abertura da jornada na quinta-feira, a União Desportiva do Songo empatou a nulo frente ao Ferroviário da Beira, ao passo que o Xingal de Tete perdeu diante da Liga Desportiva de Sofala por uma bola sem resposta. Na tabela classificativa, a Associação Black Bulls comanda a prova com 32 pontos. Seguido pelo Ferroviário de Maputo com 27. No estrangeiro,

0: A Tanzânia assume a liderança na produção de energia elétrica ao nível da região da África Oriental, com a inauguração este sábado do projeto hidroelétrico com a capacidade de 2.115 megawatts, correspondente Monteiro Bonifácio.
1: A construção da hidrelétrica Júlia Senhorere, a quarta maior infraestrutura do gênero da África, custou 3 bilhões e 35 milhões de dólares, equivalente a pouco mais de 193 mil milhões de meticais. A presidente da Tanzânia, Samia Suluhu, afirmou na cerimônia da inauguração que está em curso o plano de extensão para os países da região oriental e austral da África de Dar es Salaam, Monteiro Bonifácio.
0: O tempo. A cidade de Tete poderá registrar este domingo 36 graus centígrados de temperatura máxima, seguida por Quelimane com 33 graus, Nampula 31, Chimoio 30, Beira e Pemba 29, Maputo e Inhambane 27, Xaxai 26 e, por último, Lixinga e Vilanculo 26 graus centígrados de temperatura máxima. Foram as notícias a esta hora. As próximas às 7 horas.
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0: acompanha as notícias a seguir apresentadas por Adérito Lipanga. Adérito, bom dia.
1: Muito bom dia, Sérgio Guissamulo e ouvinte. O presidente da Frelimo, Daniel Chapo, diz que a 11ª Conferência Nacional de Quadros está a gerar oportunidades de negócio e emprego temporário em Manica. Daniel Chapo falava este sábado durante a visita à exposição de gastronomia, produtos agrícolas e serviços disponíveis montada no âmbito do evento que decorre na cidade de Chimoio. Segundo o presidente da Frelimo, a realização da conferência está a permitir que os empresários e produtores locais aumentem seus rendimentos.
2: A 11ª Conferência Nacional de Quadros da Frelimo gerou oportunidades de negócio para Manica e até empregos temporários. Só para a construção dessas barracas houve, portanto, cerca de 600 empregos temporários. O ambiente que nos encontramos aqui provavelmente até possa se transformar num mercado definitivo. Então achamos que é uma oportunidade excelente para negócio, para além, portanto, daquilo que nós fizemos como Partido Frelimo, trazer todos os quadros do Ruvuma ao Maputo, do Zumbo e Índico, que não são só quadros membros da Frelimo, mas também militantes, simpatizantes.
1: O presidente da Frelimo, Daniel Chapo, falava este sábado em Chimoio no final da visita à exposição montada no recinto que acolhe a 11ª Conferência Nacional de Quadros do Partido. O governo e a petrolífera ExxonMobil finalizam as negociações para a elaboração do plano de desenvolvimento do projeto Rovuma LNG em Cabo Delgado, um dos maiores projetos de gás natural que feito em África. Segundo o ministro dos Recursos Minerais e Energia, as negociações apontam para o anúncio da decisão final do investimento do projeto entre setembro e outubro deste ano. Estevão Pale reagia ao anúncio da ExxonMobil Moçambique sobre a adjudicação de contratos designados à aquisição e fabrico de equipamento para a primeira fase do projeto.

0: avaliado em 1.000 milhões de dólares.
1: Nós, neste momento, o que estamos a fazer, estamos a negociar com eles o plano de desenvolvimento. Temos estado com as nossas equipes a trabalhar na perspectiva de acertarmos os detalhes finais do plano de desenvolvimento. Uma vez acertados esses aspectos todos, penso que eles estarão em condições de fazer o anúncio da decisão final de investimento. É nessa perspectiva que estamos a trabalhar. Há desafios de ambas as partes, há negociações. As negociações não são fáceis, mas estão a decorrer.
0: O ministro dos Recursos Minerais e Energia falava em Chimoio à margem da 11ª Conferência Nacional de Quadros da Frelimo. Na província de Gaza está condicionada a produção de alimentos na cintura verde da cidade de Choco devido à destruição do sistema de irrigação pelas cheias deste ano. O presidente do Conselho Municipal de Choco fez saber que as enxurradas destruíram canais de irrigação e drenagem dos campos agrícolas, afetando mais de 5.800 produtores. José Moiana anotou que a Idilidade, em coordenação com a Unidade de Gestão do Regadio de Choco, está a trabalhar na busca de financiamento para a reabilitação do sistema de irrigação o mais rápido possível.
2: Reconhecemos que há alguns produtores que não estão a trabalhar neste momento por conta da destruição das caleiras, portanto, que são estas que levam água até o campo de produção. E é lá onde uma parte da nossa população consegue, portanto, a renda para sustentar as suas famílias, não só, mas também para tanto alimentar e abastecer os outros mercados, quer da Tchachai, quer os mercados locais, incluindo até o grande mercado grossista de Zimpe. Daí que a união de sinergias com a empresa que está a tutelar, portanto, o regadio e o município, por forma que encontremos alguma medida para que, de fato, se minimize esta situação.
0: Presidente do Conselho Municipal de Choco, José Moiane. No desporto, o Ferroviário de Maputo perdeu este sábado diante do Costa do Sol por uma bola sem resposta no encerramento da 16ª jornada do Moçambola 2026. Ainda ontem, o Bahia de Pemba empatou sem golos diante do Ferroviário de Nampula. Na sexta-feira, no prosseguimento da ronda, a Associação Desportiva de Pemba derrotou o Ferroviário de Nacala por uma bola sem concorrência e a Associação Black Bulls de Maputo venceu o Machaquena por 2-0. Na abertura da jornada, na quinta-feira, a União Desportiva do Songo empatou a nulo frente ao Ferroviário da Beira, ao passo que o Xingalo de Tete perdeu diante da Liga Desportiva de Sofala por uma bola sem resposta. Na tabela classificativa, a Associação Black Bulls comanda a prova com 32 pontos, seguido pelo Ferroviário de Maputo com 27. Os dois jogos abrem a ronda 17 do Moçambola 2026 na província de Tete. Em Moatize, no campo 25 de setembro, o Xingalo de Tete recebe o Ferroviário da Beira e na Vila de Sungo, a União Desportiva Local recebe a Liga Desportiva de Sofala. No estrangeiro, a Tanzânia assume a liderança na produção de energia elétrica ao nível da região da África Oriental com a inauguração este sábado do projeto hidroelétrico com a capacidade de 2.115 megawatts. O detalhe com o correspondente Monteiro Bonifácio.
3: A construção da hidrelétrica Julia Sinherere, a quarta maior infraestrutura do gênero da África, custou 3 bilhões e 35 milhões de dólares, equivalente a pouco mais de 193 mil milhões de meticais. A presidente da Tanzânia, Samia Suluhu, afirmou na cerimônia da inauguração que está em curso o plano de extensão para os países da região oriental e austral da África de Dar es Salaam, Monteiro Bonifácio.
0: Ainda no estrangeiro, o ministro da Justiça de Marrocos pede à Espanha o repatriamento dos migrantes sobreviventes, bem como dos corpos dos que morreram a tentar chegar a Ceuta, a nado no final de julho. Abdelatif Ouahbi solicitou durante uma entrevista à cadeia árabe Al Arabiya a assinatura de um acordo que permita devolver ao território marroquino tanto os sobreviventes como os mortos e pediu uma abordagem abrangente à questão migratória entre os dois países. O ministro da Justiça de Marrocos afirmou ainda que, até o momento, a Espanha não informou Marrocos sobre o número de imigrantes mortos e insistiu que os corpos não identificados não podem ser devolvidos sem informação prévia, bem como um acordo entre as partes. Fechamos com um resumo das temperaturas máximas previstas para hoje. A cidade de Tete poderá registrar 36 graus centígrados de temperatura máxima,

0: seguida por Climane com 33, Nampula 31, Chimoio 30, Beira e Pemba 29, para Maputo e Inhambane prevê-se uma máxima de 27, Xaxai 26 e por último Lixinga e Vilanculo com 26 graus centígrados de temperatura máxima. Foram as notícias das 7 às próximas às 9 horas. 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

0: As notícias a seguir apresentadas por Adérito Lipangam. Bom dia, Adérito.
1: Uma vez mais, bom dia, Sérgio Guissamulo e ouvinte. O presidente da Frelimo, Daniel Chapo, diz que a 11ª Conferência Nacional de Quadros está a gerar oportunidades de negócio e emprego temporário em Manica. Daniel Chapo falava este sábado durante a visita à exposição de gastronomia, produtos agrícolas e serviços disponíveis, montada no âmbito do evento que decorre na cidade de Chimoio. Segundo o presidente da Frelimo, a realização da conferência está a permitir que os empresários e produtores locais aumentem seus rendimentos.
2: A 11ª Conferência Nacional de Quadros da Frelimo gerou oportunidades de negócio para Manica e até empregos temporários. Só para a construção dessas barracas houve, portanto, cerca de 600 empregos temporários. O ambiente que nós encontramos aqui provavelmente até possa se transformar num mercado definitivo. Então, achamos que é uma oportunidade excelente para negócio, para além, portanto, daquilo que nós fizemos com o Partido Frelimo, trazer todos os quadros do Ruvuma ao Maputo, do Zumbo e Índico, que não são só quadros membros da Frelimo, mas também militantes, simpatizantes.
1: O presidente da Frelimo, Daniel Chapo, falava este sábado em Chimoio no final da visita à exposição montada no recinto que acolhe a 11ª Conferência Nacional de Quadros da Frelimo, um evento que termina este domingo, tal como refere o nosso colega Daniel Oliveira. Daniel, bom dia.
3: Bom dia. Iniciaram esta manhã os trabalhos do terceiro e último dia da 11ª Conferência Nacional de Quadros da Frelimo, que decorre na cidade de Chimoio, província de Manica. A agenda de hoje prevê a apreciação das sínteses dos trabalhos realizados em grupos durante o dia de ontem, bem como das propostas de recomendações da 11ª Conferência Nacional de Quadros. Os participantes vão igualmente apreciar a proposta de teses ao 13º Congresso da Frelimo. O presidente da Frelimo, Daniel Chapo, já se encontra no interior da tenda, onde decorrem os trabalhos, estando neste momento a decorrer as saudações das delegações provenientes das diferentes províncias do país. Daniel Chapo vai orientar as cerimônias de encerramento da 11ª Conferência Nacional de Quadros e, posteriormente, dirigir-se-á ao campo da Escola Básica Tabaco, no bairro Heróis Moçambicanos, na cidade de Chimoio, onde está previsto um encontro com a população. A partir do estúdio móvel, Daniel Oliveira.
1: E dentro de instantes, o porta-voz da Frelimo, Pedro Guilich, vai apresentar um briefing dos primeiros dois dias desta 11ª Conferência Nacional de Quadros do Partido. O governo e a petrolífera ExxonMobil finalizam as negociações para a elaboração do plano de desenvolvimento do projeto Rovuma LNG em Cabo Delgado, um dos maiores projetos de gás natural liquefeito em África. Segundo o ministro dos Recursos Minerais e Energia, as negociações já apontam para o anúncio da decisão final do investimento do projeto entre setembro e outubro deste ano. Estevão Palli reagia assim ao anúncio da ExxonMobil Moçambique sobre a adjudicação de contratos designados à aquisição e fabrico de equipamento para a primeira fase do projeto, avaliado em $1 mil milhões.
4: Nós, neste momento, o que estamos a fazer? Estamos a negociar com eles o plano de desenvolvimento. Temos estado com as nossas equipes a trabalhar.

0: na perspectiva de acertarmos os detalhes finais do plano de desenvolvimento. Uma vez acertados esses aspectos todos, penso que eles estarão em condições de fazer o anúncio da decisão final de investimento. É nessa perspectiva que estamos a trabalhar. Há desafios de ambas as partes, há negociações. As negociações não são fáceis, mas estão a decorrer.
1: O ministro dos Recursos Minerais e Energia, Estevão Pales, falava em Chimoio à margem da 11ª Conferência Nacional de Quadros da Frelimo. Autoridades veterinárias em Gaza mostram-se preocupadas devido à fraca participação dos criadores de gado bovino na campanha de vacinação em curso desde julho passado na província. A medida levada a cabo pelo governo visa prevenir várias doenças, com destaque para a febre aftosa e os carbúnculos hemáticos sintomáticos, cuja campanha já abrangeu 322 mil bovinos. O chefe do Departamento de Pecuária na Direção Provincial da Agricultura e Pescas em Gaza, Sérgio Maneno, diz que este número está aquém dos 51 mil bovinos previstos para vacinar em toda a província de Gaza.
2: Em algumas situações, os criadores não levam o gado para o local, com várias justificações, mas que não têm nexo em termos práticos. Alguns alegam que depois da vacinação os animais morrem, alguns alegam que os animais abortam, alguns não têm uma justificação específica se pelo menos não querem participar. As vacinas é obrigatoriedade do Estado prevenir as doenças que podem ser um problema para a produção nacional de animais. Então,
1: entretanto, Sérgio Maneno alerta que os criadores que se recusam a levar o gado à vacinação incorrem a sanções, desde a proibição dos animais de circularem de um ponto para o outro e o pagamento de multa em 10 mil meticais por curral. No desporto, o Ferroviário de Maputo perdeu este sábado diante do Costa de Solo por uma bola sem resposta no encerramento da 16ª jornada do Moçambola 2026. Ainda ontem, o Bahia de Pemba empatou sem golos diante do Ferroviário de Nampula. Na sexta-feira, no prosseguimento da ronda, a Associação Desportiva de Pemba derrotou o Ferroviário de Nacala por uma bola sem concorrência e a Associação Black Bulls de Maputo venceu o Machaquene por 2-0. Na abertura da jornada, na quinta-feira, a União Desportiva do Songo empatou a nulo frente ao Ferroviário da Beira, ao passo que o Xingalo de Tete perdeu diante da Liga Desportiva de Sofala por uma bola sem resposta. Na tabela classificativa, a Associação Black Bulls comanda a prova com 32 pontos, seguido pelo Ferroviário de Maputo com 27. Hoje, dois jogos já abrem a ronda 17 do Moçambola 2026 na província de Tete. Em Moatize, no campo 25 de setembro, o Xingalo de Tete recebe o Ferroviário da Beira e na Vila do Sungo, União Desportiva local, recebe a Liga Desportiva de Sofala. Fechamos com o resumo das temperaturas máximas previstas para hoje. A cidade de Tete pode chegar aos 36 graus, Quelimane 33, Nampula 31, Chimoio 30, Beira e Pemba 29, Maputo e Inhambane 27 graus, Xai-Xai 26 e, por último, Lixinga e Vilanculo com 25 graus centígrados. Próximas notícias às 11 horas.

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0: ação ocorrido este sábado ao longo da Estrada Nacional número 1, no distrito de Matutuíne, província de Maputo. O detalhe com o jornalista Domingos Macalane.
1: Trata-se de um acidente do tipo despiste e capotamento, envolvendo jovens com idades compreendidas entre 24 e 30 anos. O chefe da Secção de Instrução e Educação Pública no Departamento da Polícia de Trânsito na província de Maputo, José Novella, aponta para a falta de domínio da rodovia como uma das principais causas deste sinistro. Da Matola, Domingos Macalani.
0: E morreu também na noite deste sábado Nelson Schuss, diretor provincial das Obras Públicas de TET, vítima de doença, tal como refere o jornalista Adriano Bicuane.
2: Por esta trágica morte, o governo de TET lamenta a partida prematura e diz constituir uma perda irreparável para a administração pública. Em mensagem de condolência, o governador de TET, Domingo Viola, sublinha que Nelson Schuss será recordado pelo seu elevado sentido de responsabilidade, profissionalismo, dedicação ao serviço público e permanente compromisso com o desenvolvimento da província de TET. A sua entrega ao trabalho, o espírito de colaboração e a forma abnegada como serviu à causa pública deixam uma marca que permanecerá na memória daqueles que tiveram o privilégio de com ele trabalhar. Lê-se ainda na mensagem da cidade de TET, Adriano Bicuane.
0: Noutras notas de atualidade, a 11ª Conferência Nacional de Quadros da Frelimo, que decorre em Chimoio, província de Manica, defende o reforço dos mecanismos internos de disciplina e fiscalização para responsabilizar os membros do partido envolvidos em atos de corrupção, tal como refere o jornalista Daniel Oliveira, a partir do bairro Tembe, palco desta 11ª Conferência Nacional. Daniel, bom dia.
3: Bom dia. Segundo o porta-voz da Frelimo, Pedro Guilis, a conferência considera que a filiação partidária não deve constituir um escudo para a prática de atos de prevaricação. Os participantes defendem que os membros da Frelimo, que comprovadamente estejam envolvidos em esquemas de corrupção, devem ser responsabilizados independentemente da posição que ocupem no partido. Os quadros da Frelimo reiteram que servir o povo deve constituir a principal missão de membros do partido, não devendo ninguém utilizar posições de responsabilidade para obter benefícios próprios em prejuízo do interesse público.
4: Temos estado a constatar situações de comportamentos de indivíduos que, integrando-se nas fileiras da Frelimo, tentam a todo custo promover práticas que contrariam as normas, os costumes e contrariam os nossos valores enquanto moçambicanos. Ninguém deve se sentir protegido ou exclusivo ou especial por se ter filiado a Frelimo e entender que por se ter filiado a Frelimo tem carta branca para poder praticar a prevaricação.
3: Entre os consensos que a 11ª Conferência produziu, o primeiro tem que ver com a necessidade de reforço para o combate enérgico e cerrado contra a corrupção, um mal a erradicar e não um mal que tenha que ser tolerado. Bom dia.
0: Dia e a 11ª Conferência Nacional de Quadros da Frelimo, que decorre em Chimoio, província de Manica, termina hoje. Autoridades veterinárias em Gaza mostram-se preocupadas devido à fraca participação dos criadores de gado bovino na campanha de vacinação em curso desde julho passado na província. A medida levada a cabo pelo governo visa prevenir várias doenças, com destaque para a febre aftosa e os carbúnculos hemático e sintomático, cuja campanha já abrangeu 322 mil bovinos. O chefe do Departamento de Pecuária na Direção Provincial de Agricultura e Pescas em Gaza, Sérgio Maneno, diz que este número está aquém dos 51 mil bovinos previstos para vacinar em toda a província.
5: Em algumas situações, os criadores não levam gado para o local, com várias justificações, mas que não têm nexo em termos práticos. Alguns alegam que depois da vacinação os animais morrem, alguns

0: alegam que os animais abortam, alguns não têm uma justificação específica se pelo menos não querem participar. As vacinas é obrigatoriedade do Estado prevenir as doenças que podem ser um problema para a produção nacional de animais. Então,
1: Sérgio Maneno alertou que os criadores que se recusam a levar o gado à vacinação incorrem em sanções, desde a proibição dos animais de circular de um ponto para o outro e o pagamento de 10 mil meticais por curral em multa. No desporto, dois jogos já abrem uso à Ronda 17 do Moçambola 2026, isto na província de Tete, em Moatize, no campo 25 de setembro. O Xingal de Tete recebe o Ferro Velho da Beira e na Vila de Sunga, a União Desportiva Local recebe a Liga Desportiva de Sofala. Ontem, o Ferroviário de Maputo perdeu diante do Costa de Sol por uma bola sem resposta no encerramento da 16ª jornada do Moçambola 2026. Ainda ontem, o Bahia de Pemba empatou sem golos diante do Ferroviário de Nampula. Na sexta-feira, no prosseguimento da ronda, a Associação Desportiva de Pemba derrotou o Ferroviário de Nacala por uma bola sem concorrência e a Associação Black Bulls de Maputo venceu o Machaquene por 2-0. Na abertura da jornada, na quinta-feira, a União Desportiva do Songo empatou a nulo frente ao Ferroviário da Beira, ao passo que o Xingal de Tete perdeu diante da Liga Desportiva de Sofala por uma bola sem resposta. Na tabela classificativa, a Associação Black Bulls comanda a prova com 32 pontos, seguido pelo Ferroviário de Maputo com 27. Fechamos com breve nota do estrangeiro. O ANC adiou para setembro o anúncio oficial dos candidatos às eleições autárquicas, alterando os planos iniciais que previam a revelação dos nomes este domingo. O Partido no Poder na África do Sul foca as atenções de hoje apenas no lançamento do seu manifesto eleitoral. O evento será liderado pelo presidente do movimento, Cyril Ramaphosa. Este anúncio surge após o ANC ter divulgado no sábado a lista das personalidades já entrevistadas pela liderança do partido para este processo de seleção. Apresentamos as notícias das 11, às próximas, às 12 horas e 30 minutos, inseridas no Jornal da Tarde.

0: Claro que sim. As receitas e a boa comida devem ser partilhadas.
1: Obrigado, vovô. 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

0: Ei, estou a fazer o que na cozinha?
1: Desculpa, Manedu. Só queria saber o que puseram neste caril. Cheira muito bem.
0: Não vou te dizer os nossos segredos. Sai daqui antes
2: para
0: que eu...
2: Para com isso, Edu. Vem cá, jovem. Eu dou-te a receita.
1: A sério?

0: agradável pra mim.
1: Muito bom dia, tu aí, que estás super atento à programação da Rádio Moçambique, emissor provincial de Cabo Delgado. Olá, Thaisa, como estás neste lindo dia?
2: Muito bom dia, eu estou fantástica e com a energia ao máximo. Quero desde já saudar a todo amiguinho e amiguinha que não perde nenhuma edição deste nosso maravilhoso programa denominado Cantinho da Alegria.
1: Pois é, já sabes que quando chega amanhã de domingo, nós, o Clube da Pequenada, entramos na tua casa sem pedir licença para juntos desfrutarmos de um mundo cheio de imaginação, alegria e muito, mas muito aprendizado.

0: Sem sombra de dúvidas, amiguinho, e falando em aprendizagem, hoje preparamos um programa especialíssimo sobre a natureza. Vamos aprender sobre a importância das plantas e os cuidados que devemos ter com elas. E claro, teremos a oportunidade de escutar músicas educativas, a rubrica Um Olhar pelo Mundo, com a nossa amiga Viviane Massaruto, uma história emocionante trazida pela nossa amiguinha Jamila Rashid.
1: Este é e sempre será o nosso compromisso, trazer alegria e ensinar boas práticas para cuidarmos de nós e do meio em que vivemos.
0: Para isso, além de cuidarmos do nosso ambiente e das nossas plantas, lembramos que devemos sempre manter os cuidados de higiene, lavar as mãos com água e sabão e proteger a nossa saúde e da nossa família.

0: Uma equipe fabulosa te fará companhia durante estes 45 minutos de puro entretenimento. Na apresentação estamos nós, a tua dupla de sempre, Thaisa Magaia e Lucky Daniel. A sonorização mágica está nas mãos do nosso mano Reginaldo Nira.
1: E na coordenação geral, teremos o grande apoio e orientação do tio Roberto Raimundo. Prepara o teu coração, porque o programa de hoje está imperdível.
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0: Que música maravilhosa embalar a nossa manhã de domingo no emissor provincial de Cabo Delgado, da Rádio Moçambique.
1: É verdade, e como anunciamos, hoje o tema central do nosso programa é o verde que nos rodeia, as plantas e o meio ambiente.
0: Sabias, amiguinho, que as plantas não servem apenas para deixar o nosso jardim bonito? Elas são fundamentais para a vida no nosso planeta Terra.
1: Exatamente. As plantas produzem o oxigênio que nós respiramos através de um processo mágico chamado fotossíntese. Além disso, elas nos dão frutas saborosas, dão-nos sombra fresquinha, servem de casa para os passarinhos e ajudam a purificar o ar.

0: Chegou o momento de abrirmos a nossa janela para o planeta com a rubrica Um Olhar pelo Mundo. Hoje vamos viajar até o Japão, um país muito distante, para conhecer a incrível floresta de bambu de Arashihama e a arte milenar de cuidar de pequenas árvores chamadas bonsai.
1: Que interessante, Viviane! E o que aprendemos com os nossos amigos do Japão?
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Olá, olá, meus queridos amiguinhos do Cantinho de Alegria. Que bom ter a vossa companhia em mais uma edição da nossa rubrica Um Olhar pelo Mundo. Eu sou Viviana Massaruti e hoje convido-vos a fazerem as malas da imaginação para viajarmos juntos até o país do sol nascente. Vamos aterrar no fascinante Japão.

Um lugar fascinante onde templos antigos de madeira convivem lado a lado com arranha-céus iluminados e robôs hipertecnológicos. Acomodem-se confortavelmente, porque o nosso destino de hoje está recheado de curiosidades encantadoras. Para começar, se há algo que impressiona o Japão é o respeito e a disciplina do seu povo. Sabiam que os japoneses não se cumprimentam com apertos de mão ou abraços? Em vez disso, usam uma inclinação de corpo chamada Ojiji. Quanto mais profundo for a inclinação, maior é o respeito demonstrado. Outro hábito curioso, ao entrar em casa, escola ou restaurante tradicional, é obrigatório tirar os sapatos da rua para usar chinelos próprios. É um gesto de higiene e consideração para manter o espaço sagrado e limpo. E se gosta de pontualidade no Japão? O atraso médio anual dos comboios de alta velocidade, os famosos Shinkansen, é de apenas alguns segundos. Ah, e não se espante se ver milhares de máquinas de venda nas ruas. Elas vendem de tudo, desde café quentinho em lata até sopas e guarda-chuvas. A cultura japonesa é guiada pelo equilíbrio e pela harmonia com a natureza. Duas grandes correntes espirituais moldam o país: o shintoísmo, a religião nativa que venera os espíritos da natureza, chamados kami, e o budismo. É por isso que é tão comum ver os torres, aqueles imponentes portais vermelhos, a assinalar a estrada e locais sagrados. Uma das tradições mais bonitas é o anami, a festa de apreciação das flores de cerejeira na primavera. As famílias reúnem-se debaixo das árvores floridas para celebrar a beleza passageira da vida. Também temos o conceito do ikigai, uma filosofia de vida que significa a razão de viver ou o propósito que faz acordar de manhã com um sorriso. Ter o Ikigai é apontado como um dos grandes segredos para uma vida longa e feliz. E como no nosso cantinho de alegria adoramos aprender, vale a pena destacar o impressionante sistema de educação japonês. Sabem quem limpa as salas de aula e os corredores da escola? São os próprios alunos, através de uma prática chamada

Hoje, as crianças tiram alguns minutos do dia para limpar a escola e servir o almoço aos colegas. Isso ensina-lhes responsabilidade, trabalho em equipe, humildade e cuidados com o bom comum desde muito novo. Além disso, nos primeiros anos de escolaridade, o foco principal não são as provas difíceis, mas sim o ensino de valores, empatia, boas maneiras e generosidade. É claro, não podíamos fechar a nossa viagem sem falar da deliciosa e saudável gastronomia japonesa. A culinária vai muito além do famoso sushi e do sashimi. Pratos quentes e confortantes como o ramen, uma sopa rica de massa com vegetais e carne, e o tempura fazem parte do dia a dia. E aqui vai uma curiosidade divertida. Fazer barulho ao chupar a massa do ramen não é falta de educação. É um elogio ao cozinheiro e ajuda a arrefecer a massa quente. A alimentação é tão equilibrada, baseada em peixe fresco, arroz, vegetal soja e chá verde, que a ilha japonesa do Okinawa é conhecida como uma zona azul, um dos lugares do mundo com maior número de pessoas a ultrapassar.

Que viagem fantástica, não foi? O Japão ensina-nos que é possível abraçar o futuro e a tecnologia sem nunca perdermos o respeito à educação e às nossas tradições. E assim terminamos um olhar pelo mundo. Espero que tenham gostado desta nossa paragem no país do sol nascente. Continuem ligados ao nosso cantinho de alegria, porque o planeta está cheio de maravilhas por descobrir. Estiveram na companhia da vossa amiguinha Viviane Massaruti, que irá dar-vos um grande beijo no coração de todos. Música.

0: Ritmo e alegria garantidas pelo nosso amigo Reginaldo Nira na mesa de som.
1: Continuando com o nosso tema, será que os nossos amiguinhos sabem como devemos cuidar das plantas que temos em casa, no quintal ou na escola?
0: Boa pergunta. Cuidar de uma planta é como cuidar de um bicho de estimação. Vamos destacar algumas dicas valiosas.
1: Bom, nós temos que regar adequadamente as plantas. As plantas precisam de água, mas sem exagero. Devemos regar logo de manhã bem cedo ou ao fim de tarde, quando o sol estiver mais fraco.
0: Luz do sol. A maioria das plantas precisam de luz solar para crescer forte e produzir seu próprio alimento.
1: Solo e adubo. A terra deve ser rica em nutrientes. Podemos usar restos de cascas de fruta e legumes como adubo natural.
0: Não arrancar folhas ou flores. Devemos proteger e admirar as plantas sem as machucar ou arrancar sem necessidade.
1: Cuidado com o recipiente e água parada. Lembre-se, amiguinho, ao regar os vasos, não deixe acumular água nos pratinhos para evitar a criação do mosquito da malária e da dengue.
0: Dicas valiosíssimas. E agora atenção, amiguinhos. Chegou aquele momento mágico e tão esperado por todos nós. O momento do conto e da imaginação.
1: É isso mesmo. Hoje a história é contada pela nossa querida amiguinha Jamila Rashid e ela preparou com muito carinho para toda a nossa pequenada.
2: Que queria sorrir. Numa pequena aldeia vivia um menino chamado Tito. Todos os dias ele

0: Ele passava por uma árvore muito bonita, mas nunca lhe prestava atenção. Atirava papéis ao chão, partia pequenos ramos e dizia: "As plantas não sentem nada." Um dia, enquanto descansava à sombra da árvore, ouviu uma voz muito suave: "Tito, sabias que eu cuido de ti todos os dias?" O menino olhou para todos os lados, mas não viu ninguém. Quem falou? "Fui eu, a árvore. Dou-te sombra quando faz calor. Produzo oxigênio para respirares. Seguro a terra quando chove e ainda ofereço frutos para muitas pessoas e animais." Tito ficou muito admirado. "Nunca pensei que fosses tão importante. Como posso cuidar de ti?" A árvore respondeu com um sorriso: "É muito simples. Rega as plantas quando estiverem secas. Não arranques as flores sem necessidade. Não cortes os meus ramos. Não acendas fogo perto das árvores e mantém o ambiente limpo." Naquele dia, Tito decidiu mudar. Juntou os amigos da escola e todos plantaram novas árvores. Limparam o jardim e passaram a cuidar das flores e das plantas da comunidade. Com o passar do tempo, a aldeia ficou mais verde, mais bonita e com ar mais fresco. Os pássaros voltaram a cantar. As borboletas apareceram e todos perceberam como as plantas são essenciais para a vida. Antes de ir para casa, Tito abraçou a árvore e disse: "Obrigado por tudo o que fazes por nós. Prometo cuidar sempre de ti e de todas as plantas." A árvore abanou os seus ramos, feliz, como se estivesse a sorrir. Moral da história: quem cuida das plantas, cuida da vida. As plantas dão-nos ar puro, alimentos, sombra e ajudam a tornar o planeta mais saudável. Cada criança pode fazer a diferença plantando uma árvore e protegendo a natureza. E assim acabou a história. Receba beijos e abraços da tua amiguinha Jamila Rashid. E até a próxima. Tata!
1: Uau, Jamila! Que história tão linda e inspiradora! Muito obrigado por nos proporcionar este momento lindo!

0: Infelizmente, caminhamos a passos largos para o ponto final do nosso programa de hoje.
1: Mas levamos no coração grandes lições. Hoje aprendemos que as plantas são essenciais para o ar que respiramos, dão-nos alimentos, sombra e beleza. Aprendemos também a regar com cuidado, adubar e nunca estragar a natureza.
0: Estiveram na tua companhia nesta manhã de domingo, Like Daniel e Thaisa Magaia na apresentação.
1: A sonorização impecável esteve a cargo do nosso mano Reginaldo Nira e a coordenação geral sob orientação do tio Roberto Raimundo.
0: A todos os amiguinhos, papás, mamães e aos manos, desejamos continuação de uma excelente escuta da Rádio Moçambique, emissora provincial de Cabo Delgado.
1: Cuidem bem das vossas plantas e do vosso planeta. Um grande abraço infantil. Até o próximo domingo.
0: Eu volto numa próxima oportunidade.
1: Cuidem bem das vossas plantas.

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0: São neste momento 12 horas e 1 minuto. Vamos às notícias. O aumento do número de casos de tuberculose multiresistente, com incidência em crianças menores de 14 anos, no distrito de Macufe, está a preocupar o setor de saúde em Cabo Delgado. Nos primeiros 6 meses deste ano, por exemplo, mais de 260 novos casos da doença foram diagnosticados, 90% dos quais registados na aldeia de Nanguassi. Falando à imprensa nesta sexta-feira, a médica-chefe provincial, Eugênia Assuzi, disse que decorrem ações junto do governo provincial e parceiros de cooperação, visando colmatar a situação. Ainda o setor de saúde em Cabo Delgado está a intensificar ações preventivas contra doenças de origem hídrica junto das comunidades da província para fazer face à época chuvosa que se aproxima. Paralelamente, as unidades sanitárias estão a ser preparadas para responder ao eventual surgimento dessas enfermidades. A médica-chefe provincial, que revelou o fato, disse que presentemente a situação de doenças diarreicas, incluindo a cólera, está controlada. No entanto, Eugênia Suzy anunciou que na época chuvosa passada houve aumento de 30% de casos de diarreias e 6% da cólera. No global, foram notificados mais de 1.000 casos, com 8 óbitos em 6 distritos de Cabo Delgado. Foi lançado neste sábado, na Casa Provincial de Cultura, na cidade de Pemba, em Cabo Delgado, o concurso infantil de música denominado Estrelinhas da Bahia. Participaram do evento 56 crianças, cujo objetivo é descobrir novos talentos nas áreas de canto, música, poesia, entre outras. A vereadora da Gestão de Resíduos Sólidos e Salubridade, no Conselho Municipal da cidade de Pemba, Orisa da Graça, falando em representação do IDIL, diz esperar que os pais incentivem os seus filhos a participarem do concurso. Esta é a segunda edição do Estrelinhas da Bahia. Na primeira, realizada em 2025, os vencedores continuam a destacar-se no mundo artístico, que demonstra o impacto positivo da iniciativa na promoção de talento infantil. Em desporto, Bahia de Pemba e Ferroviário de Nampula empataram neste sábado no Estádio Municipal de Pemba, sem abertura de contagem no prosseguimento da 16ª jornada do Moçambola 2026. Os donos de casa desperdiçaram inúmeras oportunidades que poderiam ter colocado em vantagem diante dos locomotivas da chamada capital do Norte. Falando no final do jogo, Arthur Semedo, técnico principal do Bahia de Pemba, disse que faltou apenas pontaria dos seus jogadores para vencer o seu oponente. Por sua vez, Nasir Armando, técnico principal do Ferroviário de Nampula, afirmou que a estratégia montada para arrancar os 3 pontos em disputa não foi suficiente para derrotar o adversário. Com este empate, o Bahia de Pemba mantém-se na zona de despromoção, agora com 13 pontos, na 16ª posição na tabela geral de classificação. Estas então foram as notícias no jornal, do meio-dia. Mais informações no Jornal de Cabo Delgado, na sua primeira edição. Até lá, continuação de boa tarde.
1: Boa tarde, Carmona Luiz. Continuação de um bom trabalho. E nós, eu e ouvinte, estaremos então a aguardar o Jornal de Cabo Delgado, às 13 horas, Jornal Dominical, no nosso espaço nobre, então, de informação da Rádio Moçambique. Pelo meio teremos o Jornal da Tarde em cadeia nacional, chancelado pela Redação Central de Informação da Rádio Moçambique em Maputo. Na sua companhia, o Joaninho Machone, com todo bom gosto que estarei consigo até perto das 14 horas, altura em que irei dar lugar os colegas da

Língua e Mácoa, no caso particular, Duarte, Zé Gabriel, assim que é, para então dar prosseguimento aos trabalhos desta estação emissora. Muito obrigado por estar neste momento em nossa sintonia, são 12 horas e 6 minutos. Dentro de instantes, a nossa montra sonora.

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São neste momento 12 horas 25 minutos, agora 26 minutos. Estivemos com Chico da Conceição. Passemos a apresentar o boletim meteorológico do Instituto Nacional. Dizia, passemos a apresentar o boletim meteorológico do Instituto Nacional, delegação da província de Cabo Delgado, para os distritos de Pemba, Mocimboa da Praia e Metuge. Prevê-se o seu pouco com períodos de muito nublados, assim que nevoeiros ou neblinas locais. Para Moeda, Montepuez e Nangade, prevê-se o céu geralmente pouco nublado. Vento de sueste fraco a moderado. Boletim meteorológico para navegação marítima até 50 milhas da costa de Cabo Delgado. Não há aviso de vento forte, circulação de sueste a nordeste fraca a moderada. Entre os paralelos 10 a 14 graus sul, prevê-se vento de sueste a sudoeste 20. 10 a 20 nós, 20 a 40 km por hora. Estado do mar, agitado. Altura das ondas até 2 metros. Possibilidade de chuviscos locais. Visibilidade boa a moderada. Quanto às temperaturas previstas, portanto, hoje, os distritos de Nangade e Montepuez são os mais quentes dos seis que referimos. Ambos atingiram hoje uma temperatura máxima de 32 graus centígrados, seguidos de Mocimboa da Praia, com 31. Depois vem Metuge com 30 graus, Pemba 29 graus, Moeda 27 graus. 32 graus para Nangade, 19, portanto, de mínima, 15 de mínima para.

para Monte Paes, que também tem 32 graus, como referimos. 30 graus para Mituge, 21 de mínima. 31 graus para Mocimbo da Praia, 21 também de mínima. 29 graus para Pemba, 18 para, portanto, de mínima. Moeda, que é o distrito menos quente de todos, tem uma temperatura máxima de 27 graus e 17 de mínima. Estivemos a apresentar o Boletim Meteorológico do Instituto Nacional de Meteorologia, Delegação Provincial de Cabo Delgado. São neste momento 12 horas e 29 minutos.

0: Boa tarde. Acidente de viação mata 2 pessoas e fere outras 4 ao longo da Estrada Nacional número 1, no distrito de Matutuína, província de Maputo. A 11ª Conferência Nacional de Quadros da Frelimo defende o reforço dos mecanismos internos de disciplina e fiscalização para responsabilizar membros do partido envolvidos em atos de corrupção.
1: Temos estado a constatar situações de comportamentos de indivíduos que, integrando-se nas fileiras da Frelimo, tentam a todo custo promover práticas que contrariam as normas, os costumes e contrariam os nossos valores enquanto moçambicanos.
0: Dos jogos de futebol, abrem esta tarde em Tete a 17ª jornada do Moçambola 2026. No estrangeiro, na África do Sul, o ANC adia para setembro o anúncio oficial dos candidatos às eleições autárquicas. Destaques do Jornal Dominical da Rádio Moçambique, editado a partir do estúdio móvel no bairro Tembue, na cidade de Chimoio, na província de Manica. Iremos igualmente abordar nesta edição notas das artes e cultura, como tem sido habitual aos domingos. Na vossa companhia, Nelo Armando na edição e apresentação, e Big Vai Roberto nos cuidados técnicos. Votos de uma ótima escuta. Duas pessoas morreram e outras 6 contraíram ferimentos entre graves e ligeiros em consequência de um acidente de viação ocorrido ontem ao longo da Estrada Nacional número 1 no distrito de Matutuína, província de Maputo. Detalhes por Domingos Macalane.
2: Trata-se de um acidente do tipo despiste e capotamento envolvendo jovens com idades compreendidas entre 24 e 30 anos. O chefe da Secção de Instrução e Educação Pública no Departamento da Polícia de Trânsito na província de Maputo, José Novella, aponta para a falta de domínio da rodovia como uma das principais causas deste sinistro.
3: Os mesmos levaram a viatura de marca Toyota Vox, que tinha, sobretudo, a capacidade de transportar 8 pessoas. Na nossa visão, os mesmos não tinham conhecimento prévio da própria via e colocaram a viatura a andar e não respeitando, sobretudo, os limites de velocidade. Neste momento, os feridos ainda encontram-se sob cuidados

0: hospitalares, tendo em conta a gravidade dos mesmos, ainda permanecem a receber esses cuidados na unidade hospitalar.
1: Por conta deste acidente, o chefe da Secção de Instrução e Educação Pública na Polícia de Trânsito em Maputo apela aos automobilistas a serem mais cautelosos ao se fazerem aquela estrada, assumindo a demanda que se pode verificar com a proximidade do verão e tendo em conta que dá acesso à Praia da Ponta do Ouro.
0: Não vale a pena terem que empreender velocidade antes de familiarizar-se com a via. Daí que também lá tem limites de velocidade. E nesse tempo que nós estamos a nos aproximar, acredito que haverá totalmente muito movimento desusado de pessoas que irão, sobretudo, alcançar a Praia da Ponta do Ouro. Daí que o apelo que a Polícia de Trânsito deixa na província de Maputo é que devem conduzir as viaturas sem o consumo de álcool. É preciso regularem esses aspectos para que o derramamento de sangue torne-se 0-0 a nível da província de Maputo.
1: Chefe da Secção de Instrução e Educação Pública no Departamento da Polícia de Trânsito em Maputo, José Novella, e o acidente que este sábado tirou a vida a duas pessoas e deixou outras 6 com ferimentos entre graves e ligeiros. Damatola, Domingos Macalani.
2: Acidentes de viação continuam, infelizmente, a ceifar vidas. São 12 horas e 34 minutos. Morreu na noite deste sábado Nelson Schuze, diretor provincial das obras públicas de Tete, vítima de doença. Por esta trágica morte, o governo de Tete lamenta a partida prematura e diz constituir uma perda irreparável para a administração pública. Em mensagem de condolências, o governador Domingos Viola sublinha que Nelson Schuze será recordado pelo seu elevado sentido de responsabilidade, profissionalismo, dedicação ao serviço público e permanente compromisso com o desenvolvimento da província de Tete. A sua entrega ao trabalho, o espírito de colaboração e a forma abnegada como serviu à causa pública deixam uma marca que permanecerá na memória daqueles que tiveram o privilégio de com ele trabalhar. Lê-se ainda na mensagem. Aproxima-se a realização da Feira Internacional de Maputo Facim, na sua edição número 61. A província de Gaza já tem empresas inscritas, reporta o Restilo Putela.
3: Em Gaza, 58 empresas já inscreveram-se para participar na Feira Internacional de Maputo Facim, a ter lugar em Recata, distrito de Maracuene, província de Maputo, de 31 de agosto a 6 de setembro próximo. São empresas de vários ramos de atividades econômicas, com destaque para as áreas agrícolas, agroprocessamento, mineração, turismo, pescas, investigação científica, pecuária, comércio e prestação de serviço. A informação foi dada a conhecer por Fulgêncio Novella, da Direção Provincial de Indústria e Comércio em Gás, para quem, neste momento, a preparação destas empresas sobre a exposição que pretendem exibir na Facim 2026. Fulgêncio Novella explica que a aposta dos expositores de Gaza na edição deste ano da FACI é garantir a melhor participação, apesar das dificuldades que enfrentaram por conta das enxurradas deste ano que afetaram severamente a atividade econômica da província. Novella apela às empresas que ainda não fizeram a sua inscrição e que pretendem expor na maior feira econômica do país para o fazerem, enquanto antes, junto da Direção Provincial de Indústria e Comércio e dos Serviços Distritais das Atividades Económicas.
4: Em termos de preparação, a província já está a um bom nível de preparação. Temos inscritas 58 empresas. Esperamos que hajam mais. São empresas de todo o setor e empresarial da província, com destaque para o nosso potencial, que é o setor agrícola. Já estamos todos conectados, estamos em sintonia com as empresas, porque não pode falhar nada, não queremos surpresas de última hora, queremos sair daqui organizados como uma equipe da província, não como empresas individuais. Então estamos a dar assistência a todo momento, a todas as empresas inscritas. As empresas não são só da cidade de Xaxá, são todos distritos. Nos distritos temos lá os técnicos também que estão a dar apoio às empresas para se organizar.
3: Fulgêncio Novella, da Direção Provincial de Indústria e Comércio em Gaza, e o nível de preparação da província com vista à sua participação na edição

0: deste ano da Feira Internacional de Maputo, que terá lugar dentro dos próximos dias em Recatla. Tchachai Rostino Botela.
1: Décima primeira Conferência Nacional de Quadros da Frelimo.
2: Mas o que é que realmente significa independência económica? Significa aumentar e reforçar a cooperação económica com os outros países ao nível do mundo e, ao mesmo tempo em que reforçamos esta cooperação económica e diplomacia económica internacional, fazermos com que o nosso país tenha a soberania alimentar, produza mais no que toca à industrialização. Achamos que também é uma frase que vai marcando o povo moçambicano, que é fazer diferente para obter resultados diferentes no sentido positivo. O que é isso? Que não podemos continuar a fazer as mesmas coisas e esperar um resultado diferente. Precisamos de renovar o pacto com o povo moçambicano, termos uma nova era, concentrada e focada no desenvolvimento económico e social do nosso país, reduzir as desigualdades, a questão relacionada também com o combate à pobreza. Outra frase também é vamos trabalhar. Quando se diz vamos trabalhar é no sentido de que nós, como a Frelimo, sem o apoio do povo, sem engajar o povo moçambicano nesta grande batalha pela nossa independência económica, é praticamente impossível alcançarmos objetivos. O povo é o nosso ponto de partida e o nosso ponto de chegada.
3: Presidente da República e da Frelimo, Daniel Chapo.
1: 11ª Conferência Nacional de Quadros da Frelimo.
4: No topo da atualidade, a 11ª Conferência Nacional de Quadros, cujo pano cai esta tarde aqui na cidade de Chimoio. O presidente do partido orienta a reunião que junta 3 mil participantes entre delegados e convidados. E para colorir esta reunião magna da Frelimo, está previsto para esta tarde um comício popular. O repórter Cláudio Duane traz as notas que preencheram os trabalhos do dia de hoje.
5: Boa tarde, Nelo Armando. Serão conhecidas hoje as propostas gerais para a elaboração de teses a serem levadas ao 13º Congresso do Partido Frelimo a ter lugar próximo ano. As propostas das teses foram produzidas durante os trabalhos em grupo que marcaram este sábado a 11ª Conferência Nacional de Quadros do Partido. Nos trabalhos em grupo, os delegados manifestaram repúdio a comportamentos desviantes e que macham o partido. O porta-voz da Frelimo, Pedro Galiz, disse em conferência de imprensa que nos trabalhos de grupos os delegados condenaram os membros que usam o partido para tirar benefícios individuais. O jornalista Daniel Oliveira esteve no briefing do porta-voz do partido Frelimo e traz a atualização dos trabalhos do último dia.
6: A 11ª Conferência Nacional de Quadros da Frelimo defende o reforço dos mecanismos internos de disciplina e fiscalização para responsabilizar os membros do partido envolvidos em atos de corrupção. Segundo o porta-voz da Frelimo, Pedro Guilis, a conferência considera que a filiação partidária não deve constituir um escudo para a prática de atos de prevaricação. Os participantes defendem que os membros da Frelimo, que comprovadamente estejam envolvidos em esquemas de corrupção, devem ser responsabilizados independentemente da posição que ocupem no partido. Os quadros da Frelimo reiteram que servir o povo deve constituir a principal missão dos membros do partido.
7: Temos estado a constatar situações de comportamentos de indivíduos que, integrando-se nas fileiras da Frelimo, tentam a todo custo promover práticas que contrariam as normas

0: os costumes e contrariam os nossos valores enquanto moçambicanos. Ninguém deve se sentir protegido ou exclusivo ou especial por se ter filiado a Frelimo e entender que por se ter filiado a Frelimo tem carta branca para poder praticar a prevaricação.
1: Entre os consensos que a 11ª Conferência Nacional de Quadros da Frelimo tem estado a produzir, destaca-se a necessidade de reforço do nacionalismo econômico como estratégia para garantir que os recursos e o potencial de Moçambique beneficiem de forma mais efetiva os cidadãos. Segundo Pedro Guilis, os conferencistas defendem que a independência econômica não deve ser avaliada apenas pela existência e exploração dos recursos naturais, mas sobretudo pela sua capacidade de gestão e utilização em benefício do desenvolvimento do país.
0: Podemos ter explorar todo o ouro que temos em vários pontos do nosso país, mas se não tivermos um mecanismo de gestão, se não tivermos uma mudança de abordagem na gestão dessas oportunidades, deste potencial que o país possui, em nada resultará a nossa ação política de governação.
1: Estes consensos foram alcançados nos trabalhos em grupo realizados este sábado entre os delegados e convidados à 11ª Conferência Nacional de Quadros.
2: Os trabalhos da 11ª Conferência Nacional de Quadros do Partido Frelimo estão a ser marcados também por contribuições sobre as medidas que podem ser adotadas para alcançar a independência económica do país. O académico Luís Covani diz que a independência económica do país deve ser produto de contributo de todos os moçambicanos.
3: É que a independência económica será produto da atividade e entrega de todos os moçambicanos. Inteligência, capacidade de trabalho, organização e direção política clara. O que é necessário para a independência econômica de Moçambique? Ter mão de obra preparada, qualificada e ter as instituições de investigação de várias áreas a funcionar plenamente e haver clareza sobre como explorar os recursos naturais de Moçambique. Se vamos explorar o nosso próprio benefício, então vamos fazer, esse é o caminho. Não ter os recursos para entregar aos outros. Vamos transformar, vamos produzir riqueza em benefício dos moçambicanos. Isto está claro. Então, em grande parte das intervenções, vincaram de forma reiterada essa necessidade de os moçambicanos se apropriarem das suas riquezas.
2: Representantes de vários setores, de entre empresários, homens das artes e cultura, estão a dar as suas contribuições na 11ª Conferência Nacional de Quadros do Partido Frelimo. O presidente da Fundação para a Competitividade Empresarial, Fundec, Agostinho Vuma, diz que o grande desafio é tornar realidade a todas as contribuições saídas da conferência.
4: Começarmos a ouvir que, olha, o emprego reduziu, o desemprego reduziu, o emprego aumentou, começamos a perceber que o bem-estar para toda a sociedade moçambicana, as reformas necessárias para se adequar à atualidade, esse é que vai ser o verdadeiro documento final, tanto que é a implementação daquilo que é o desenvolvimento do nosso belo país. Bom, esta reunião, como sempre apregoei, é uma reunião que apontava para essa necessidade. Portanto, é uma reflexão que ocorreu exatamente porque nós, depois da independência política, queremos então fazer acontecer a independência econômica. E creio que daqui para frente, como disse antes, o mais importante são as reformas que vão tanto dinamizar esta nossa participação econômica em tudo.
2: Já o primeiro secretário da Frelimo e Manica, Tomás Chitlango, refere que nos momentos finais da conferência o sentimento que fica é de missão cumprida.
5: Não é fácil acomodar um evento de grande dimensão como esta, mas o que nos deixa cada vez mais feliz é percebermos

0: aqui, os camaradas foram bem alojados em todos os sítios de acomodação. Estivemos a conseguir prover os alimentos para todos e em tempo útil. Não tivemos incidentes muito fortes em termos de qualquer problema. A assistência para aqueles que tinham umas pequenas dores de cabeça, constipação, era de pronta intervenção dos nossos médicos. Então nos sentimos que prontos como província, cumprimos a nossa missão de prepararmos e organizarmos com o apoio dos órgãos centrais a realização da 11ª Conferência Nacional. Prontos, a nível dos grupos, o pensamento do camarada presidente que ele lançou aqui foi muito claro, que é renovar Moçambique, que de facto é uma nova era, com um pacto que nós temos como governo da Frelimo com o povo. Então os debates estão em torno de uma viragem, em termos de percebermos que, bom, os princípios fundacionais da nossa Frelimo são os nossos alicerces, mas o tempo que vivemos de 50 anos pós-independência imprime-nos para cada vez mais introduzirmos as novas reformas e dinâmicas exigentes aos tempos reais que nós estamos a viver, o nosso partido para se adequar àquilo que é a situação real do povo. E precisamos muito de olhar a educação como um aspecto fundamental para a nossa pátria, a saúde como ponto essencial para garantirmos que o nosso povo tenha uma boa saúde e para o trabalho.
1: Voltamos a chamar pelo jornalista Daniel Oliveira, para desta vez a nos trazer o ambiente cultural que se vive aqui no recinto que acolhe a conferência.
2: A escritora Paulina Chiziane defende que a independência económica de Moçambique deve ser acompanhada pela independência mental, cultural e tecnológica dos cidadãos. Falando à margem da 11ª Conferência Nacional de Quadros da Frelimo, a artista considerou que os fazedores das artes e cultura desempenham um papel importante na formação da consciência dos cidadãos através das suas obras e da expressão dos sentimentos e da realidade da sociedade.
3: Uma independência econômica é produto de uma independência, de uma mente limpa. Como artistas, nós somos aqueles que expressamos o sentimento, a alma das pessoas, etc. E isso, de certa maneira, contribui no subconsciente da pessoa.
2: Por sua vez, o músico e compositor Roberto Chitsonzo defende maior contribuição da cultura e das artes no processo de reflexão e renovação da Frelimo, tendo em conta os desafios que o país enfrenta, incluindo o terrorismo em Cabo Delgado.
4: Nesta altura em que nós estamos a viver toda a turbulência em Cabo Delgado, somos todos chamados naturalmente. E sente-se isso é nas nossas canções, é naquilo que nós estamos aqui. O que significa que nos nossos grupos de trabalho estamos a dar o nosso contributo no sentido de que devemos, na verdade, contribuir para que o nosso partido não só se vire para si próprio, como também comece a repensar. Renovar.
2: Artistas defendem maior contribuição da cultura na reflexão sobre os desafios do país.
1: São ecos do último dia da 11ª Conferência Nacional de Quadros do Partido Frelimo, que hoje encerra aqui na cidade de Chimoio. Para este período da tarde, prevê-se que o presidente Daniel Chapo oriente um comício para partilhar os resultados da reunião com os membros e simpatizantes da Frelimo. Da cidade de Chimoio, para a Rádio Moçambique, é Cláudio.
5: Cláudio Duane e as incidências da 11ª Conferência, junta-se este jornal, o Simon, no Cabo Simon, boa tarde. Esses são os momentos derradeiros da reunião, numa altura em que os delegados continuam ainda na tenda.
6: Por isso mesmo, boa tarde, Nelo Armano, do E20, estes momentos e o que transpira, portanto, da 11ª Conferência Nacional de Quadros no derradeiro dia do evento, motivam, portanto, uma rápida análise aqui no jornal da tarde, tendo em conta as declarações da manhã de hoje do porta-voz do partido Frelimo. Referiu Pedro Guilis que a 11ª Conferência Nacional de

quadros têm estado a defender o reforço de mecanismos internos de disciplina e fiscalização, tudo para responsabilizar os membros do partido envolvidos em atos de corrupção. Eu tenho, portanto, para análise em torno destes debates, deste posicionamento dos delegados e convidados à conferência, o comentador residente da Rádio Moçambique, Américo Sozinho. Américo Sozinho, posicionamento dos delegados e convidados à

0: Ele, conforme sabe, de que quando um gestor público pratica ações de corrupção, obviamente este de forma direta ou indireta vai afetando negativamente a vida dos moçambicanos. Por isso, é com preocupação e avaliamos negativamente portanto, a postura, fundamentalmente a atitude desse tipo de indivíduos dentro do
1: O
0: partido.
1: que é que a conferência pode recomendar e que decisões pode tomar para se evitar cenários desta natureza?
0: Acredito que a conferência dessa altura, enquanto um órgão consultivo, recomenda, portanto, ao governo de Moçambique, conforme sabe de Frelimo, é que está na gestão da nação moçambicana, recomenda-se que haja limpeza nas fileiras, porque essa seria uma proposta mais afincada, por forma a evitarmos que continuemos com membros que usem a capa da Frelimo para a prática de ações desonrosas que afetam, obviamente, a vida dos moçambicanos. Por isso, é importante também que se, neste momento em que há diálogo não seja inclusivo, é importante que a conferência recomende a revisão do Código Penal, que é para agravar, portanto, as penas que ligadas à corrupção. Além disso, é importante também reforçarmos, portanto, na atitude, porque a questão de práticas tem a ver, evidentemente, com a atitude do que propriamente com as leis.
1: Muito obrigado, Américo Sozinho, comentador residente da Rádio Moçambique, que no nosso estúdio onde decorre o Jornal da Tarde e a breve análise em torno das principais constatações dos participantes na 10ª Conferência Nacional de Quadros da Frelimo, constatações tornadas públicas hoje em briefing pelo porta-voz Pedro Galicho.
2: Jornal da Tarde, espaço para o desporto, joga-se esta tarde para o Moçambola 2026. Duas partidas de futebol abrem em Tete a 17ª jornada. Albino Muyambo, boa tarde.
3: Boa tarde, Nelo Armando. Dois jogos abrem hoje a disputa da Ronda 17 do Moçambola 2026 na província de Tete. Em Moatize, no campo 25 de setembro, teremos o Xingal de Tete com 8 pontos na última posição, a receber o segundo colocado da prova, o Ferva da Beira, com 27 pontos. Na Vila do Songo, o campeão em título, União Desportiva de Songo, joga com a Liga Desportiva de Sofala. A jornada 17 prossegue na próxima terça-feira com jogos. A Associação Desportiva de Pemba Ferva de Nampula, no Estádio Municipal de Pemba, em Cabo Delgado, e Machaquene Ferva de Maputo, no relevado sintético dos Canarinhos, no Derby da Ronda. Na próxima quarta-feira está em perspectiva um grande jogo de futebol entre o Costa de Sol e a Black Bulls, duas coletividades orientadas por treinadores portugueses. O Bahia de Pemba joga na próxima quarta-feira com o Ferro Verde na cala, no reencontro de Artur Semedo com seu antigo adjunto, Tiago Machaís. Ontem, no encerramento da Ronda 16, Danito Nhampossa, técnico do Ferro Verde Maputo, perdeu o seu primeiro clássico ao leme dos Locomotivas da capital moçambicana frente ao Costa de Sol por 1 a 0. Mesmo com a derrota, Danito Nhampossa gostou da atitude dos seus jogadores.
4: Fomos infelizes no jogo. A equipa teve atitude, jogou, mas pronto, quando não marcas gol, não tens como ganhar o jogo.
3: Por banda do Costa de Sol, Chico Mioche, adjunto de Horácio Gonçalves, referiu que foi um jogo espetacular.
5: O jogo foi espetacular e não vou deixar de falar do árbitro que não, com o penalti que não deixou de assinalar, mas é assim, cada vez mais estamos a tentar alcançar o jogo objetivo, que é sempre chegar lá no top, ganhar jogo a jogo.
3: Costa de Sol vence Ferva de Maputo por 1 a 0 na estreia de Danito Nhampossa no comando técnico dos Verdes e Brancos.
2: Era o Albino Muyambo do canal desportivo da Rádio Moçambique. Do desporto agora para a cultura, como acontece aos domingos aqui no Jornal da Tarde. O Nyaugule Wankumlo, do distrito de Moatize, vai representar a província de Tete na primeira, na cerimónia tradicional Kulamba, a ser realizada no próximo dia 29 de agosto do distrito de Katete, na Zâmbia. Jornalista Loide Nascimento.
6: A informação foi partilhada por Boaventura Vontade, representante da Direção Provincial da Cultura e Turismo de Tete. A fonte fez saber que uma equipa desta instituição esteve em Catete recentemente para participar

0: dos preparativos desta cerimónia que vai juntar os povos da cultura Xewa a convite de Sua Majestade Kalunga Gawaundé.
1: Estão a um bom ritmo, eu estava-se lá para cada vez mais aprimorarmos, já percebermos de como é que os processos estão sendo organizados. De uma e de outra forma, nós também nos integrarmos, primeiro a percebermos e depois nos integrarmos daquilo que é possível, tendo em conta a distância. E para nós, este ano, pensamos que estamos posicionados bem em termos de atuação no palco, que estaremos em segundo lugar. Primeiro é a Zâmbia, segundo Moçambique e depois terceiro é Malawi. Poderá sair para o distrito de Moatize um grupo de dança nhão para representar os outros.
0: Boaventura Vontade disse ainda que, para além de um dos grupos do Nhão Guleuankulu, que vai representar os 8 distritos da zona norte de Tete, praticantes desta dança tradicional foram convidados os distritos circunvizinhos de Marávia e Zumbu. Boaventura disse que, com este convite para a deslocação à Zâmbia, o governo provincial de Tete reafirma o seu compromisso na promoção e valorização do património cultural e na consolidação dos laços de irmandade entre os povos Xewa.
1: Sua Majestade, o Kalunga Gawaundé, no dia, estava em jeito de brincar, mas eu penso que era um apelo sério, né? Porque ele estava a dizer que o Nhão não podia usar magia, mas os outros estavam a dizer que não. O Nhão mesmo, que né, aqueles fumos, né? Não, não é magia, é tecnologia.
0: Boaventura Vontade, técnico da Direção Provincial da Cultura e Turismo, falando dos preparativos em curso para a participação de Tete, a cerimónia tradicional Kulamba. Referir que, além de Moçambique, estão confirmadas as presenças neste evento os países do Malawi e Zimbábue. De Tete, Lloyd Nascimento.
2: Notas do estrangeiro, o ANC adiou para setembro o anúncio oficial dos candidatos às eleições autárquicas, alterando os planos iniciais que previam a revelação dos nomes este domingo. O partido no poder na África do Sul foca as atenções de hoje apenas no lançamento do seu manifesto eleitoral. O evento será liderado pelo presidente do movimento, Cyril Ramaphosa. Este anúncio surge após o ANC ter divulgado no sábado a lista das personalidades já entrevistadas pela liderança do partido para este processo de seleção. A China ativou este sábado resposta de emergência de nível 4 para cheias em face da previsão de chuvas torrenciais provocadas pelo tufão Nara. Trata-se do mais baixo registado nas províncias de Guangdong, Guangxi e Hainan, no sul do país. Já não dá para mais, está a terminar o Jornal da Tarde, edição de domingo 23 de agosto de 2026, dia que encerra em Chimoio a 11ª Conferência Nacional de Quadros da Frelimo. Despedem-se Nelo Armando e Big Vai Roberto. Boa tarde.

0: São 13 horas e 1 minuto.
1: São neste preciso momento 13 horas e 1 minuto.
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1: Seguimos com o Jornal Dominical de Cabo Delgado.

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1: Já está no ar o Jornal de Cabo Delgado. Vamos aos tópicos. Lançado ontem na cidade de Pemba, a segunda edição do concurso infantil de música denominado Estrelinhas da Bahia. Bahia de Pemba e Ferroviário de Nampula empataram.

0: sem abertura de contagem no Estádio Municipal de Pemba, no jogo a contar para a 16ª jornada do Moçambola, ontem aqui em Pemba. O setor de saúde em Cabo Delgado está a levar a cabo ações preventivas contra doenças de origem hídrica para fazer face à época chuvosa que se aproxima. O desenvolvimento dos assuntos é daqui a pouco. Está na companhia de Fabiano Marques na sonorização e Carmona Luiz na edição e apresentação. Ótima escuta. Vem aí a época chuvosa e com ela as doenças de origem hídrica. O setor de saúde nesta província está a intensificar ações preventivas, como nos diz Lucian Ticula.
1: O setor da saúde em Cabo Delgado está a intensificar ações visando fazer face às doenças de origem hídricas na próxima época chuvosa. Segundo a médica-chefe provincial, decorrem junto das comunidades medidas de prevenção e vigilância epidemiológicas, bem como a preparação das unidades sanitárias para garantir uma resposta atempada a eventuais casos de doenças relacionadas com as chuvas. Eugênia Suzy garantiu, no entanto, que a situação das doenças diarreicas na província, neste momento, é considerada controlada.
2: Neste momento, talvez por ser época seca, a situação está controlada. Diríamos que temos alguns distritos que são preocupantes, infelizmente os mesmos distritos, e ações de sensibilização, preparação, para uma próxima época chuvosa já estão em curso, como a questão de preposicionamento dos medicamentos, a preparação das equipas de resposta rápida, a alocação de testes, insumos para prováveis cenários idênticos e a sensibilização, pelo menos nas unidades sanitárias e nas brigadas móveis que nós realizamos, para a adoção das medidas de prevenção, tratamento da água, consumo de alimentos pronto uso bem lavados.
1: Eugênia Suzy apela à população a continuar a observar as medidas de prevenção, sobretudo das doenças diarreicas, incluindo a cólera.
2: O nosso apelo como setor de saúde é que a população, as comunidades devem continuar a colaborar. Então, temos que continuar a adotar as medidas de prevenção e sempre que necessário nos dirigirmos à unidade sanitária.
1: Refira-se que na passada época chuvosa, Cabo Delgado registrou um aumento de 30% de doenças diarreicas e 6% de cólera em seis distritos, com um registro global de mais de 1.000 casos, com 8 óbitos.
0: O setor de saúde em Cabo Delgado está a levar a cabo ações preventivas contra doenças de origem hídrica para fazer face à época chuvosa que se avizinha. Dos estúdios na cidade de Pemba, a Rádio Moçambique está a transmitir o Jornal de Cabo Delgado. As populações das aldeias de Messanja e Nanividi, no posto administrativo de Catapa, distrito de Xur, nesta província, estão na iminência de passar fome nos próximos meses, na sequência dos ataques terroristas de maio último. Segundo declarações das autoridades comunitárias locais, os terroristas saquearam os celeiros e o que não conseguiram levar atearam fogo. Explicaram ainda que, quando as famílias regressaram depois da fuga, preferiram vender tudo o que havia sobrado, colocando em causa a segurança alimentar. Teremos muita fome. Não sei se não havemos de perder crianças. Os produtos agrícolas que escaparam das ações terroristas acabamos vendendo. Outras pessoas levaram daqui para outros distritos e, no seu regresso, acabaram deixando lá. Essa fome é outra guerra que teremos de enfrentar. Uma situação idêntica vive-se em Nanividi, outra aldeia que foi alvo de ataques terroristas, segundo o líder comunitário.

0: alamu ni hana unta mana kuote na arne humu.
1: Teremos muita fome. O milho que tínhamos produzido acabou queimado nos celeiros. Só ficamos com a ervilha. É o único produto de que confiamos.
0: Iyo nasi liyeyo. Nanso yetu yowira kyo nipitani hirinipire. Kani rina.
1: Nas duas aldeias, Messanja e Nanivige, portanto, vivem pouco mais de 6 mil pessoas.
2: O aumento do número de casos de tuberculose multiresistente sem incidência em crianças menores de 14 anos no distrito de Mekouf está a preocupar o setor de saúde em Cabo Delgado. Nos primeiros 6 meses deste ano, por exemplo, mais de 260 novos casos da doença foram diagnosticados, 90% dos quais registados na aldeia de Nambase. Falando em imprensa, esta sexta-feira, a médica-chefe provincial Eugênia Assuzi disse que decorrem ações juntos do governo provincial e parceiros de cooperação visando a colmatar a situação. O setor da saúde em Cabo Delgado está a intensificar ações preventivas contra doenças de origem hídrica junto das comunidades da província para fazer face à época chuvosa que se aproxima. Paralelamente, as unidades sanitárias estão a ser preparadas para responder ao eventual surgimento dessas enfermidades. A médica-chefe provincial, que revelou factos, disse que, presentemente, a situação de doenças diarreicas, incluindo a cólera, está controlada. No entanto, Eugênia Souza anunciou que na época chuvosa passada houve aumento de 30% de casos de diarreias e 6% de cólera. No global foram notificados mais de 1000 casos com 8 óbitos em 6 distritos de Cabo Delgado. Foi lançado neste sábado na Casa Provincial da Cultura, na cidade de Pemba, Cabo Delgado, o concurso infantil de música denominado Estrelinhas da Bahia. Participaram no evento 56 crianças, cujo objetivo é descobrir novos talentos nas áreas de canto, música, poesia, entre outras. A vereadora de Gestão de Resíduos Sólidos e Salubridade no Conselho Municipal da cidade de Pemba, Urisa da Graça, falando da representação do edil, disse esperar que os pais incentivem seus filhos a participarem do concurso. Esta é a segunda edição do Estrelinhas da Bahia. Na primeira, realizada em 2025, os vencedores continuam a destacar-se no mundo artístico, o que demonstra o impacto positivo da iniciativa na promoção do talento infantil. Por último, no desporto, Bahia de Pemba e o Ferroviário de Nampula empataram neste sábado no Estádio Municipal de Pemba sem abertura de contagem, no fecho da 16ª Jornada do Moção Bola 2026. Os donos da casa desperdiçaram inúmeras oportunidades que poderiam ter colocado em vantagem diante dos locomotivas da chamada Capital do Norte. Falando-se no final do jogo, Arthur Semedo, técnico principal do Bahia de Pemba, disse que faltou apenas pontaria dos seus jogadores para vencer o seu oponente. Por sua vez, Nasir Armando, técnico principal do Ferroviário de Nampula, afirmou que a estratégia montada para arrancar os 3 pontos em disputa não foi suficiente para derrotar o adversário. Com este empate, o Bahia de Pemba mantém-se na zona de despromoção, agora com 13 pontos, na 12ª posição.
1: Vamos fechar o Jornal de Cabo Delgado com notícia desportiva. O Bahia de Pemba e o Ferroviário de Nampula empataram ontem no Estádio Municipal de Pemba no jogo que contava para a 16ª jornada do Moçambola. O resumo da partida por Nasser Adolfo.
3: Bahia de Pemba e Ferroviário de Nampula empataram este sábado sem abertura de contagem no prosseguimento da 16ª jornada do Moçambola 2026. A equipa baiana até desperdiçou 9 oportunidades claras que a poderiam ter colocado em vantagem diante dos locomotivas de Nampula. Na análise dos 90 minutos, Arthur Semedo, técnico do conjunto baiano, disse que faltou apenas pontaria para vencer o seu oponente.
4: Este adversário veio hoje para tentar não perder. É claro.

0: Realmente remeteu só uma defensiva apenas para evitar que pudéssemos fazer algum gol. Mas ainda assim, porfiamos, continuamos a lateralizar muitas vezes o jogo para conseguirmos as linhas laterais para fazermos cruzamento. Entramos pelo corredor central, fizemos jogo interior também de qualidade, mas pronto, muitas vezes, eu não sei se hoje devo chamar incompetência ou falta de talento nos meus jogadores, que era para só empurrar a baliza para o gol. É isso apenas que faltou. É uma pena porque nós estamos numa situação aflitiva. Precisamos de pontos.
1: Já para Nasir Armando, técnico dos Locomotivas de Nampula, a estratégia montada para arrancar os 3 pontos em disputa não foi suficiente para derrotá-lo.
2: Eu penso que para o nosso lado foi um jogo muito bom. É certo que o Bahia teve na primeira parte uma ou duas oportunidades claras de gol e não finalizou. Entramos com a estratégia de dar iniciativa de jogo ao Bahia, que é para depois partirmos em contra-gol. Mas já tivemos dificuldades e não conseguimos, por culpa própria do adversário. E estivemos muito bem em termos defensivos e quando saímos em contra-ataque tivemos algumas dificuldades e não conseguimos. Ficamos precavidos por saber, na verdade, que jogar em Pemba é muito difícil em todos os sentidos. Então nós acabamos jogando à procura de pontuar. Felizmente conseguimos, mas não o que pretendíamos dentro daquilo que era a nossa estratégia de jogo.
1: Retrato sonoro, Bahia de Pemba 0, Ferroviário de Nampula 0, no prosseguimento da 16ª jornada do Moçambola 2026. Com este empate, o Bahia de Pemba mantém-se na zona de despromoção, na 12ª posição, agora com 13 pontos. Já os chinenes ocupam no 4º lugar na tabela classificativa, com 25 pontos, numa prova liderada pela ABB com 32 pontos.
3: Ponto final ao Jornal de Cabo Delgado. Despedem-se Fabio Marques na sonorização e Carmona Luiz na edição e apresentação. Bom resto de domingo.
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5: São neste preciso momento 13 horas e 13 minutos. Estivemos a transmitir o Jornal de Cabo Delgado, primeira edição, referente a este domingo, 23 de agosto de 2026. Vamos ficar com a nossa mantra sonora.

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1: O que a vovó está a cozinhar hoje?

0: Olha, Abdu, por que é difícil fazer coisas simples? A Khadija prefere andar longas distâncias para tirar água, enquanto temos muita água aqui perto no riacho.
1: Omar, por vezes coisas simples tornam-se muito complicadas. A água do riacho que está aqui perto está suja. E neste período de chuvas, é preciso ter muito, mas muito cuidado com a água. Porque a água da chuva transporta fezes, lixo e outros bichinhos aos rios e que podem provocar doenças.
0: Já sei, Abdu, já sei.
1: Então,
0: agora, vai dizer que a água tirada nos rios e poços não protegidos deve

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6: São neste momento 13 horas e 22 minutos. 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

Con Jota ou Titia. Bom, Jota ou Titia não quer cantar. Vamos continuar então com Jota ou Titia insistir. Agora sim.

Barona de Óleo Jesus, música de Mamo Agi. São neste momento 13 horas e 29 minutos. Vamos ficar

0: São neste momento 13 horas e 14 minutos. 14 não, Machoni. 44, agora 45 minutos.
1: Mr. Quigley.

Kuna Matata de Idriss Seydi a colocar também o ponto final a este espaço de emissão em língua portuguesa para a tarde deste domingo, 23 de agosto de 2026. O meu nome é Janinho Machon, no próximo encontro fica marcado para.

0: às notícias a esta hora, apresentadas por Aderi Tulipank. Muito boa tarde.
1: Boa tarde, Gerson Alexandre e ouvinte. Duas pessoas morreram e outras seis contraíram ferimentos graves e ligeiros num acidente de viação ocorrido este sábado ao longo da Estrada Nacional número 1, no distrito de Matutuíne, província de Maputo. O detalhe com o jornalista Domingos Macalane.
2: Trata-se de um acidente do tipo despiste e capotamento, envolvendo jovens com idades compreendidas entre 24 e 30 anos. O chefe da Secção de Instrução e Educação Pública no Departamento da Polícia de Trânsito na província de Maputo, José Novella, aponta para a falta de domínio da rodovia como uma das principais causas deste sinistro. Damatola, Domingos Macalani.
1: Morreu na noite deste sábado Nelson Chus, diretor provincial das Obras Públicas de Tete, vítima de doença. Por esta trágica morte, o governo de Tete lamenta a partida prematura e diz constituir uma perda irreparável para a administração pública. Em mensagem de condolências, o governador Domingos Viola sublinha que Nelson Chus será recordado pelo seu elevado sentido de responsabilidade, profissionalismo, dedicação ao serviço público e permanente compromisso com o desenvolvimento da província de Tete. A sua entrega ao trabalho, o espírito de colaboração e a forma abnegada como serviu à causa pública deixam uma marca que permanecerá na memória daqueles que tiveram o privilégio de, com ele, trabalhar, lê-se na mensagem. A 11ª Conferência Nacional de Quadros da Frelimo defende o reforço dos mecanismos internos de disciplina e fiscalização para responsabilizar os membros do partido envolvidos em atos de corrupção. Os participantes defendem que os membros da Frelimo, que comprovadamente estejam envolvidos em esquemas de corrupção, devem ser responsabilizados independentemente da posição que ocupem no partido. Segundo o porta-voz da Frelimo, Pedro Guiliche, a conferência considera que a filiação partidária não deve constituir um escudo para a prática de atos de prevaricação.
3: Temos estado a constatar situações de comportamentos de indivíduos que, integrando-se nas fileiras da Frelimo, tentam a todo custo promover práticas que contrariam as normas, os costumes e contrariam os nossos valores enquanto moçambicanos. Ninguém deve se sentir protegido ou exclusivo ou especial por se ter filiado a Frelimo e entender que por se

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Antônio Meira, faz 16 horas e 29 minutos. Vai ele quem lhe vai nem querer o cara. Vamos lá, sim, terminar o Tony Pani ao estádio 1º de maio no Lixinga. Vai ele ali, Rihali, Sampira, onde ele é o Chicura. Vai ser a de Yolixinga.

0: Aí, Antônio, que na Nova Nimeira faz 16 horas e 33 minutos. Veja que ele nem quer o calor almoçar. Então, nós vamos ter com Mércio João, como era o estádio 1º de maio. Mércio João.
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0: Asante, também é Mércio João, o Ruhela, e a Sampira, nem rima o Chacua, o Lelo, o Pira, o Nerania, Vanipua, na 1º de maio, no Lixinga. 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
3: A 23 de agosto, portanto, hoje, a 11ª Conferência Nacional de Quadros da Frelimo, evento que juntou perto de 3 mil quadros e convidados entre delegados provenientes das diferentes províncias do país, representantes da diáspora e também convidados. A presença deste número elevado de participantes alterou significativamente a rotina da cidade de Chimoio e teve igualmente impacto na dinâmica da província de Manica, que durante vários dias esteve no centro das atenções políticas nacionais. Portanto, os objetivos da conferência eram, de facto, a reflexão sobre a vida interna do partido e a preparação das linhas gerais que deverão orientar a elaboração das teses ao 13º Congresso da Frelimo. Portanto, neste local onde nos encontramos, o secretário-geral da Frelimo, Shaquille Abubakar, vai discursar para depois convidar o presidente Daniel Chapo para orientar este comício, um comício bastante concorrido. Estão aqui centenas de pessoas, entre membros do Partido Frelimo, simpatizantes e também população. Para situar, estamos no bairro Heróis Moçambicanos, aqui na cidade de Chimoio. Portanto, vou pedir ao Hermínio Castelo para, portanto, transferir o som a este discurso do Presidente da República, que é antecedido, de facto, pelo discurso do Secretário-Geral da Frelimo, Shaquille Abubakar.
4: Por isso, camarada Presidente, queria convidar para interagir com a nossa população. Presidente Chapuoye!
5: Frelimo! Manica, oiê! Chimoio, oiê! 11ª Conferência Nacional de Quadros, oiê! Moçambique, oiê! Unidade Nacional, oiê! Podemos sentar para os que têm assento. Quero dizer que nós viemos aqui a Manica, Chimoio, para nos reunir durante 3 dias. E vamos ficar aqui praticamente uma semana. Portanto, a cidade de Chimoio é a capital da Frelimo durante estes 3 dias que vamos ficar aqui a trabalhar. E porque aquilo que nós viemos tratar, vamos falar aqui, antes de começar a falar, eu queria dizer que todo Moçambique está aqui no Chimoio. E queria começar por vos apresentar 3 pessoas especiais, que é para depois apresentarmos também os membros da Comissão Política que estão aqui e deixarmos as grandes mensagens que esta nossa conferência debateu aqui para desenvolvermos Moçambique. É ou não é? É ou não é? Querem conhecer as 3 pessoas especiais? Querem? Chimoio! Me refiro aos nossos antigos presidentes do nosso partido, 2 presidentes honorários, antigo presidente e depois a apresentação dos membros da Comissão Política. Querem? Então, vamos agora apresentar os nossos 3 presidentes para poderem vos saudar. Moçambique, oi! Unidade Nacional, oi! Frelimo, oiê!
6: Manica, oiê! Manica, oiê! Manica, oiê! Moçambique, oiê! Frelimo, oiê! Quadros da Frelimo, oiê! Quadro de Frelimo é Manica, oiê! Nós vamos voltar para casa satisfeitos porque vimos que Manica recebeu-nos bem e que vão continuar o trabalho que nós vamos fazer aqui. Muito obrigado a todos. Moçambique, oiê! Moçambique, oiê! Povo moçambicano unido, Rumo Maputo, oiê! Povo moçambicano unido, do Rumo Maputo, oiê! Província de Manica, oiê! Província de Manica, oiê! 11ª Conferência dos Quadros, oiê! 11ª Conferência dos Quadros da Frelimo, oiê! Muito boa noite, camarada. Nós estamos em festa. Mas quem faz a festa é cada um de nós. E nós juntamos a festa de cada um de nós e fazemos a grande festa. A festa da Frelimo. A festa da vitória. Presidente Chapo, oiê!
7: Manica, oiê! Presidente Chapo, oiê! Frelimo, oiê! O Manica feito com Libão. Moçambique do Libão. Muito obrigado.
8: Vamos tirar uma foto. Começando por mais 10.
9: Sim, sim.
8: Parou!
5: Frelimo, oiê! Moçambique, oiê! Unidade Nacional, oiê! Frelimo, oiê! Agora vamos pedir aos membros da comissão política para poderem se apresentar. Tenham a bondade. Podemos usar esse microfone.
10: Pambirna, Frelimo! Pambeiro na presidente Chapo. Pambeiro no Batana. Não tem na Filipa.
5: Dono da província.
11: Camada Celso. Neste momento.
5: Frelimo, oiê! Presidente Chapo, oiê! Meu nome é Celso Ismael Correia. Muito obrigado.
12: Frelimo, oiê! Moçambique, oiê! Manica, oiê!
13: Apresentou-se também Celso Correia. Agora é vez de mais um membro da Comissão Política a fazer a sua apresentação. Inês Comiche apresenta-se diante desta população que acorreu a este local para presenciar este comício que encerra o 11º, a 11ª Conferência de Quadros da Frelimo. Verónica Macamo, também membro da Comissão Política da Frelimo, a fazer a sua apresentação neste encontro.
14: Unopona! Inini zina langu ndimi Alcinda Abreu. Nobonga, mwaita basa.
13: Alcinda Abreu, apresentar-se a esta população aqui presente.
15: Presidente Chapo, oiê! Chimoi, oiê! Aires ali, também aqui de Chimoi.
13: Vai fazer a sua apresentação. Aires Ali. apresentar-se esta população da província de Manica, que marca presença aqui no campo da Escola Tabaco, no bairro Heróis Moçambicanos, na cidade de Chimoio.
14: Pamberi, presidente Chapo. Enzinarango, Esperança Dias.
13: Esperança Dias também a apresentar-se diante da população, uma cerimónia que começou com a apresentação dos antigos presidentes da República, nomeadamente Joaquim Chissano, Armando Guebuza e Felipe Nhusse.
9: Meu nome é Damião José Maitabassa.
13: Comissão Política da Frelimo a fazer a sua apresentação.
16: Moçambique, oiê! Manica, oiê! Frelimo, oiê! Presidente Daniel Francisco Chapo, oiê! Meu nome é Francisco Mucanheia, Maíta Bassa.
5: Frelimo, oiê! Antes de deixarmos as principais mensagens,
13: membros da Comissão Política, encerrando-se assim a fase das apresentações neste encontro. Já de seguida vamos acompanhar o presidente da Frelimo, que vai apresentar também duas figuras proeminentes do partido Frelimo.
5: Lembram alguém que dizia: Frelimo, sou eu, camarada. Frelimo, sou eu, camarada.
16: Não tenha medo, Frelimo, sou eu, camarada. Não tenha dúvida, Frelimo, sou eu, camarada. Frelimo,
5: sou eu.
16: Frelimo, presidente Chapo, muito obrigado.
5: Não falou o nome.
16: Eliseu Machado é meu nome.
5: Frelimo, oi!
17: Frelimo, oi! Frelimo, oi! Presidente Chapo, oi! Manica, oi! Meu nome é Roque Silva, muito obrigado.
5: Frelimo, oi! Manica, oi! Chimoio, oiê! Como viram, todo Moçambique está aqui na cidade de Chimoio. Parabéns, Chimoio! Nós estivemos aqui reunidos durante 3 dias e durante esses 3 dias tomamos decisões importantes para o povo moçambicano e não podíamos sair da cidade de Chimoio, sair da província de Manica sem vir transmitir aquilo o que foi ou que foram as principais decisões. Este é que é o nosso objetivo neste nosso sumiço aqui. Nós queremos dizer que, como Frelimo, reunimos-nos para poder refletir sobre os principais problemas do povo, os principais desafios do povo e como resolver estas grandes preocupações do povo. Porque a Frelimo é do povo, a Frelimo é com o povo, a Frelimo é para o povo. Chimoio! E nós tomamos esta decisão porque sabemos que temos 50 anos de independência e também 64 anos do nosso partido. Depois dos 51 anos de independência e 64 anos do nosso partido, decidimos que temos que ir a Chimoio, sentar com todos os quadros da Frelimo, do Ruvuma ao Maputo, e refletirmos sobre o nosso país e sobre as preocupações do povo moçambicano. E esse trabalho começou no dia 15 de janeiro deste ano, até hoje que viemos aqui a Manica. E durante esses 3 dias, era para ver se aquilo que o povo falou em Niassa, em Cabo Delgado, em Nampula, na Zambésia, em Sofala, Manica, Tete, incluindo Inhambane, Gaza, Maputo, província e cidade, se é realmente isto que se falou. E nós conseguimos perceber que existem realmente grandes preocupações do povo moçambicano que precisamos de resolver. Uma das grandes preocupações que nós chegamos à conclusão que precisamos de resolver é segurança alimentar, ou seja, matar a fome, para que o povo não possa passar fome. Por isso, chegamos à conclusão que a agricultura é uma área que nós, como Frelimo, precisamos de trabalhar junto ao nosso povo para produzirmos mais comida. E com a produção de mais comida, não há de haver fome em Moçambique. E para não haver fome, precisamos de trabalhar todos nós. Mas nós, como governo, governo da Frelimo, temos que encontrar soluções para resolver esta grande preocupação do povo moçambicano. Porque onde há fome, todo mundo fala, mas no fundo, ninguém tem razão. É só fome, só. É ou não é? Por isso, esta é uma das grandes decisões que nós tomamos nesta reunião que estivemos reunidos, que precisamos de combater a fome. Outra grande, mas grande decisão que nós tomamos é que para a nossa população ter saúde, nós, como Frelimo, precisamos de trabalhar para construir mais hospitais, mais centros de saúde, mais postos de saúde, mas não basta construir mais centros de saúde, mais hospitais, nós precisamos de tomar mais 2 ou 3 decisões. Uma delas é que precisamos de colocar medicamento no hospital para o povo moçambicano. Moçambique, oi! Frelimo, oi! Manica, oi! Chimoio, oi! Porque não basta ter hospital, não basta ter centro de saúde, não basta termos posto de saúde. Temos que colocar medicamento para o povo moçambicano. Temos que colocar ambulância para o povo moçambicano. É ou não é? Também tomamos uma outra grande decisão no setor da saúde, que precisamos de encontrar pessoas que atendem a população com respeito. Moçambique, ei! Povo moçambicano, ei! Que atende a pessoa com respeito. Que quando uma pessoa chega no hospital, doente, só de ser recebido, a forma como é atendida, com carinho e respeito, até cura antes de receber medicamento. É ou não é? Esta é uma das grandes decisões que nós tomamos. Também tomamos a decisão que precisamos de combater a corrupção. Situações como aquelas que acontece no hospital, no centro de saúde, no posto de saúde, não são todos os enfermeiros que fazem, não são todas as enfermeiras que fazem. Pode ser uma ou duas, acabam estragando todo o trabalho. É ou não é? Que são aquelas pessoas que para atender uma mãe que está a chegar grávida, para ter um parto, que tinha que ter um carinho, é cobrado dinheiro e é ameaçado para poder ter o parto. Temos que acabar com isso. É uma das grandes decisões que nós tomamos como Frelimo, que precisamos de combater essas situações. É ou não é? Nós, como Frelimo, sentamos, refletimos sobre as grandes preocupações do povo, que são essas que estamos a falar aqui. Uma das grandes decisões que nós tomamos e fizemos reflexão como Frelimo aqui em Chimoio, é que sabemos que há muitos jovens que estão a estudar. Acabam o ensino secundário, acabam a universidade, acabam o instituto, mas não estão a ter emprego. Frelimo, oi! Chimoio, oi! Manica, oi! E nós decidimos que, como Frelimo, precisamos de trabalhar para que em Moçambique haja mais empresas. E com mais empresas, haja mais indústrias. Com mais indústrias, haja mais obras. Com mais obras, haja mais emprego. Com mais empresas, para que a juventude tenha emprego. Juventude, oi! Chimoio, oi! Moçambique, oi! Nesta área do emprego, nós, como Frelimo, reunido aqui no Chimoio, também tomamos uma outra decisão. Chegamos à conclusão que até costuma haver emprego na polícia, na educação, na saúde e outras áreas ao nível da função pública. Mesmo no setor privado, há abertura de vagas de emprego, mas há um mau hábito daquelas pessoas que, para alguém ter emprego, cobram dinheiro às pessoas. E durante esses 3 dias que estivemos sentados aqui, como Frelimo, decidimos que temos que combater este mal. A pessoa que estudou e preenche requisitos para ter um emprego não precisa de dinheiro para poder pagar alguém para ter emprego. É ou não é? Porque se ele tivesse dinheiro, não estaria a procurar emprego. Está a procurar emprego exatamente para ter dinheiro. É ou não é? Frelimo, oi! Chimoio, oi! Manica, oi! Também chegamos à conclusão e tomamos uma decisão na área de infraestruturas, estradas, pontes. Nós chegamos à conclusão que precisamos de trabalhar mais para que no nosso distrito, para sair da sede do distrito, para ir a uma localidade, a um posto administrativo, para nós produzirmos lá onde estamos a produzir e trazermos a comida no mercado ou trazermos a produção no mercado, é preciso termos estradas em condições. É ou não é? Então decidimos que, a partir da nossa estrada nacional número 1, que é aquela que atravessa todo o país e todas as províncias, temos que trabalhar para colocar em condições a estrada nacional número 1. Também nos nossos distritos, nós temos uma chamba em quase todos os distritos do país. Nós, como Frelimo, decidimos que temos que reabilitar essas estradas, construir essas estradas, repor as pontes, porque as calamidades, cheias, inundações, ciclones, destroem as nossas estradas, as nossas pontes, mas é nossa responsabilidade como governo da Frelimo, governo do povo moçambicano, colocar essas estradas em condições para ser mais fácil ir a um posto administrativo, ir a uma localidade, ir a uma povoação, ir a Machamba, buscar aquilo que nós produzimos, voltarmos para casa, vendermos no mercado e nós podermos produzir dinheiro para sustentarmos a nossa família. É ou não é? Frelimo, oi! Moçambique, oi! Unidade Nacional, oi! Chimoio, oi! Manica, oi! Também decidimos que na educação temos muitos desafios, mas temos que continuar a trabalhar como Frelimo para continuarmos a distribuir livros às crianças mahala. Frelimo, oi! Mas também na escola decidimos que temos que continuar a construir mais salas de aulas como Frelimo para o povo moçambicano. Decidimos que precisamos de colocar carteiras nas escolas para não termos crianças que sentam no chão, para as crianças poderem estudar numa sala de aulas, sentada na carteira e perceber melhor as aulas que o professor está a dar. É ou não é? Como Frelimo, viemos a Chimoio, viemos a Manica, como estamos a transmitir aqui, para refletir sobre os problemas reais do povo. E refletindo os problemas reais do povo, para encontrarmos soluções de como é que nós realmente podemos resolver esses problemas do povo. Como Frelimo, decidimos que ainda há muito trabalho que temos que fazer para fazer chegar energia naqueles locais onde ainda não há energia. Como Frelimo, decidimos que temos que trabalhar mais ainda para fazer chegar a água naqueles locais onde o povo ainda não tem água em condições para beber. E decidimos, como Frelimo, que temos que continuar a trabalhar dia e noite para melhorar as condições de vida do povo moçambicano. Frelimo, oiê! Moçambique, oiê! Chimoio, oiê! Manica, oiê! E ainda como Frelimo, nós decidimos, próximo ano, o Partido Frelimo, o Partido do Povo Moçambicano, vai fazer 65 anos, porque a Frelimo foi fundada no dia 25 de junho de 1962, em Tanzânia. No dia 25 de junho deste ano, a Frelimo fez 64 anos e próximo ano vai fazer 65. 65 sendo um ano especial, nós como Frelimo decidimos que vamos começar um amplo movimento nacional das festividades rumo aos 65 anos da Frelimo. Esta festa vai acontecer do Ruvuma ao Maputo, do Zumbo ao... Do Ruvuma ao Maputo, do Zumbo ao... Frelimo! E como Frelimo, Partido do Povo, decidimos que temos que continuar a trabalhar onde o povo está, para podermos organizar o nosso país, desenvolvermos o nosso país, mas baseado nas preocupações do povo moçambicano. Esta é que é a missão da Frelimo. A Frelimo foi fundada para trazer a independência para o povo moçambicano. Depois da independência, a Frelimo está aqui para criar melhores condições de vida para o povo moçambicano. E para isso, é preciso ouvir o povo. Por isso que desde o dia 15 de janeiro deste ano, nós estamos na base. Partimos da célula a ouvir as preocupações do povo. Fomos ao Comitê do Círculo para ouvir as preocupações do povo. Fomos ao Comitê de Zona para ouvir as preocupações do povo. Fomos no Comitê Distrital para ouvir as preocupações do povo. Aí onde havia localidades, Comitê de Localidade, também ouvimos, antes de chegar à zona e ao distrito. Houve conferências provinciais do Ruvuma ao Maputo. E hoje que estamos aqui, pessoas de Niassa, os nossos camaradas, que vivem com o povo, houve as preocupações do povo. Pessoas de Cabo Delgado, que fazem a mesma coisa, Nampula, Zambésia, Sofala, Manica, Tete, Inhambane, Gaza, Maputo Província e Maputo Cidade, estamos aqui em Chimoio. Chimoio, oi! Moçambique, oi! Por isso, nós não viemos aqui para vos roubar muito tempo. Viemos que era para explicar as grandes decisões que a Frelimo tomou, que são decisões na área da agricultura, que precisamos de produzir mais comida, todos nós como moçambicanos, para que não haja fome em Moçambique. Basta não haver fome, muitos problemas vão ficar resolvidos. É ou não é? Também decidimos que o povo tem que ter saúde, e para ter saúde, temos que construir mais hospitais, mais postos de saúde, mais centros de saúde, colocar medicamento para o povo moçambicano e colocar pessoas que sabem atender o povo. Também decidimos que na área da educação temos que construir mais escolas, mais centros de saúde. Na área da saúde, mas também colocarmos na escola carteira, livros Mahala e também criarmos condições para os professores darem aulas como deve ser. Criarmos condições para os enfermeiros atender ao nosso povo como deve ser. Criar condições para que o funcionário público possa atender o nosso povo como deve ser, porque o nosso povo merece. É ou não é?

falei aqui. Agricultura para produzirmos comida. Decisão que a Frelimo tomou, que temos que produzir mais comida. Saúde para a população ter mais saúde. Educação para o povo continuar a estudar. Como dizia o nosso saudoso presidente Samora Machel, a educação e a escola é onde o povo toma o poder. É ou não é? Temos que continuar a investir. Temos que construir mais estradas, mais pontes, para que o nosso povo consiga chegar onde quer ir sem dificuldades. Temos que continuar a trabalhar para fazermos chegar mais energia onde ainda não chegou. Temos que continuar a trabalhar para fazer chegar mais água onde a água ainda não chegou. E outras coisas importantes para o povo moçambicano. Mas isso, minhas irmãs, meus irmãos, minhas mães, meus pais que estão aqui, só vai ser possível se houver paz e segurança em Moçambique. Não há nenhum país no mundo que desenvolve sem paz e segurança. É ou não é? Por isso, todos nós, como moçambicanos, temos que nos unir do Rovuma ao Maputo, do Zumbo ao Índico, para podermos continuar a combater o terrorismo em Cabo Delgado. Os nossos irmãos em Cabo Delgado, quando são atacados, quem ataca Cabo Delgado, ataca Moçambique. É ou não é? Atacar Cabo Delgado é como alguém cortar este dedo pequeno do meu pé. Não é só o dedo que vai sentir a dor, mas todo o corpo vai sentir a dor. É ou não é? Por isso todos nós temos que estar vigilantes para continuarmos a combater o terrorismo em Cabo Delgado. Temos lá as nossas forças de defesa e segurança, temos lá em Cabo Delgado as forças locais que dia e noite combatem o terrorismo e eles precisam do nosso apoio como povo. Melhor e maior polícia que qualquer país do mundo tem é o povo. O povo tem que estar atento às manipulações. Nós, como povo moçambicano, queremos paz, queremos reconciliação, queremos segurança para podermos desenvolver o nosso país em paz. É ou não é? E a paz não é só o calar das armas, não é só acabar o terrorismo. A paz começa em casa. Quando nós temos alguém que defende a violência, este é o inimigo da paz. Quando temos alguém que faz discursos de ódio, este é inimigo da paz. Quando temos alguém que não respeita as autoridades do Estado, as autoridades religiosas, as autoridades tradicionais, esse é inimigo da paz. É ou não é? Por isso nós, como povo, temos que estar atentos, estar vigilantes, em casa, com o vizinho, no bairro, para vermos o comportamento de cada um. Para Frelimo, a melhor forma de resolver o problema, qualquer que seja, mesmo em casa, é o diálogo. É por isso que estamos a promover o diálogo nacional inclusivo, em que ninguém está excluído. Todos os moçambicanos estão livres de participar. Por isso, todos temos que continuar a contribuir no diálogo nacional inclusivo, dizer as nossas ideias para o país que nós queremos no futuro. É ou não é? O objetivo principal do diálogo nacional inclusivo, o objetivo principal do combate ao terrorismo é a paz em Moçambique. Havendo a paz em Moçambique, havendo o fim do terrorismo em Cabo Delgado, tudo o que nós falamos aqui no início e que vocês estavam a bater palma, vai ser possível fazer sem dificuldade nenhuma. Mas enquanto nós trabalharmos para a paz, trabalharmos para o diálogo, trabalharmos para a reconciliação, trabalharmos para a segurança, e existirem pessoas que estão contra a paz, contra a segurança, não vai ser fácil desenvolver Moçambique. Porque estas pessoas, quando não têm nada a fazer, começam a trazer boatos. E há pessoas que até matam seu irmão com base em boatos. Coisas que não existem.

0: Quando vem que este boato não colou, inventam outros boatos. No mês passado, um antepassado, começaram a inventar que há pessoas que quando encosta outra pessoa ou cumprimenta outra pessoa, o sexo se atrofia ou desaparece. Tudo mentira. São inimigos da paz, inimigos do desenvolvimento, inimigos da segurança. Eu não é? Por isso, nós, como moçambicanos, quero terminar para vos dizer que temos que continuar unidos do Ruvuma ao... do Zumbo ao... Por isso, eu vou terminar, minhas irmãs e meus irmãos, meus pais, minhas mães que estão aqui, para vos dizer que nós, como Frelimo, estamos comprometidos em resolver todas as preocupações do povo moçambicano. Não vão ser resolvidos no mesmo dia e na mesma hora. E nós sozinhos, sem o apoio do povo, também não vamos conseguir resolver. Por isso, viemos aqui sentar junto do povo para refletirmos sobre as preocupações, as principais preocupações do povo, que são essas que eu falei aqui. Mas, por favor, gravem o que eu disse no fim. Sem paz e segurança, não há de haver desenvolvimento. Para haver desenvolvimento, a condição número um é paz e... paz e... paz e... Por isso, todos nós temos que estar atentos. Tem que haver unidade, tem que haver trabalho e tem que haver vigilância. Só assim é que vamos desenvolver Moçambique. Por isso, eu vou terminar e convidar ao meu amigo Mapinga, que vai nos falar aqui da necessidade da unidade nacional, que é o segredo da nossa vitória, desde a fundação da Frelimo até hoje. E temos que continuar a preservar a nossa unidade nacional, a nossa paz, a nossa segurança e a nossa reconciliação nacional. Muito obrigado!
1: Termina assim o comício aqui na cidade de Chimoio, onde o presidente da Frelimo, Daniel Chapo, iniciou o comício apresentando os antigos presidentes da República e presidentes honorários da Frelimo, Joaquim Chissano, Armando Guebuza e Filipe Nhusse, bem como membros da comissão política e outras figuras do partido. Daniel Chapo disse que o comício seria para apresentar as principais questões discutidas na Conferência Nacional de Quadros e as decisões tomadas para responder às preocupações da população. A segurança alimentar foi apontada como uma das principais prioridades, tendo defendido a necessidade de encontrar soluções para combater a fome no país. Na área da saúde, destacou a necessidade de garantir a disponibilidade de medicamentos nos hospitais e melhorar o atendimento de modo a assegurar um tratamento digno nas unidades sanitárias. O combate à corrupção foi igualmente apontado como uma das decisões da conferência, tendo Daniel Chapo reafirmado o compromisso da Frelimo no combate a este fenómeno. Sobre o desemprego juvenil, disse que esta constitui uma das preocupações da Frelimo, apontando as cobranças ilícitas como um dos entraves ao acesso ao emprego e defendendo o combate a esta prática. No setor das infraestruturas, destacou a necessidade de melhorar as vias de acesso, incluindo as estradas nacionais, para facilitar a mobilidade da população e o escoamento da produção agrícola. Na educação, apontou como desafio a distribuição gratuita do livro escolar, a construção de mais salas de aulas e o seu apetrechamento, de modo a garantir melhores condições de aprendizagem. Daniel Chapo defendeu igualmente a expansão do acesso à energia elétrica e à água, reafirmando o compromisso da Frelimo de continuar a trabalhar para melhorar as condições de vida da população. O presidente da Frelimo sublinhou que a concretização destes objetivos depende da paz e da segurança no país. Apelou à união dos moçambicanos no combate ao terrorismo em Cabo Delgado e pediu à população para se manter vigilante. Daniel Chapa apelou ainda à participação de todos os moçambicanos no diálogo nacional, considerando-o fundamental para a construção de uma paz efetiva e duradoura. Disse que a Frelimo veio a Manica para refletir sobre os problemas do povo e encontrar soluções, reafirmando que a conferência teve como objetivo ouvir as preocupações da população e definir respostas para os seus desafios. Por ocasião dos 65 anos da Frelimo, a assinalar-se no próximo ano, anunciou o início de um amplo movimento nacional de festividades alusivas à data. Portanto, este é o resumo daquilo que o presidente da Frelimo, Daniel Chapo, tinha por informar a população da província de Manica como rescaldo daquilo que foi a Conferência Nacional de Quadros da Frelimo. Portanto, a esta altura, o presidente da Frelimo, Daniel Chapo, vai apresentando as mulheres da Frelimo, dizia, da Organização da Mulher Moçambicana. Portanto, este é o espaço de algumas apresentações.
0: Frelimo, oi! Mapinge, ensina-nos a unidade nacional.
2: Frelimo, oi! Presidente Chapo, oi! Unidade nacional, oi! Podemos cantar juntos antes do DJ arrancar? Jurovu Mamaputu Kuva Kuzumbu da Karaku Indico. Não estou a ouvir. De Chita Ura Chiboi Chedo. A falarmos as nossas línguas. Província, está aí? É Maputo, bom dia, ele Chile. Gazali Chile. Vamos lá! Inhambani kuhide hindi. Sofala macherwa. Manika kwedu mwarara seiko. Presidente Chapu mwarara seiko. Mama geta mwarara seiko. Nem o Frelimo Marara Seigo. Nosso secretário Marara Seigo. Tete Mamuka Wino. Zambesia Magumi. Vamos lá! Nabula Mosadiwa. Cabo Delegado Salama. Nia Sajimise DJ Seleta Manica Oye.

0: Quem está com o presidente Chapo e Frelimo, levanta a mão assim. Muito obrigado, Manica, eu vos amo. Presidente Chapo, Maita Bassa está atenda.
1: Muito obrigado, Frelimo, oiê! Presidente Chapo, oiê! E neste momento, com a permissão do camarada presidente Daniel Francisco Chapo, quero convidar o excelentíssimo senhor Fidel Nobre, mais conhecido por Lilas, representante da Associação Choque dos Motoqueiros da província de Manica, que vão proceder à entrega de uma linda camiseta ao camarada presidente Daniel Chapo. Eu peço uma forte salva de palma! Mais forte! Mais forte!
2: No decurso deste comício, o Presidente da República vai receber da mão da Associação dos Mototaxistas da cidade de Chimoio uma camiseta.
3: Chimoio, oiê! Moçambique, oiê! Unidade Nacional, oiê! A paz, oiê! Nós gostaríamos de estar aqui até amanhã de manhã, mas ainda temos que ir trabalhar, pelo que vamos sair agora, mas a festa continua. Ainda há muita música e muitos músicos até o sol raiar, até amanhã de manhã. Manica, oiê! Chimoio, oiê! Moçambique, oiê! Unidade Nacional, oiê! A paz, oiê! Veteranos, oiê! Acline, oiê! Mulher moçambicana, oiê! OMM, oiê! Juventude, oiê! OJM, oiê! Frelimo, oiê! Maita Bassa, Manica! Obrigado.
1: Minhas senhoras, meus senhores, caros camaradas!
2: Portanto, o presidente da Frelimo, Daniel Chapo, termina assim este comício que dirigiu no bairro Heróis Moçambicanos, na cidade de Chimoio, no culminar da 11ª Conferência Nacional de Quadros do Partido Frelimo. E nós também chegamos ao fim desta transmissão a partir do bairro Heróis Moçambicanos, na cidade de Chimoio, num dia em que o som foi cuidado por Augusto Langton, Hermínio Castelo e Giovanni Poço. E na narração deste evento estive eu, Dine Kassam. Nós vamos com promessa de voltar numa próxima ocasião.
4: Muito obrigada, Dine Kassam, e toda a equipa que está da Rádio Moçambique, que está em Chimoio a acompanhar de perto a 11ª Conferência Nacional de Quadros da Frelimo, um evento que decorre sensivelmente 3 dias, juntou 3.000 quadros e também convidados. As palavras de ordem são Unidade Nacional, Trabalho e Vigilância. Vamos seguindo aqui na Antena Nacional e já sabe que outra.
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0: Boa noite, caro ouvinte. São neste momento 19 horas em Moçambique. Até perto das 21 horas, consigo Pancras Benedito Lourenço na assistência técnica, Nordino Pedro dos microfones. Em termos da nossa programação, acompanhe a seguir o Jornal de Cabo Delgado. Boa escuta.
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1: Boa noite. Já está no ar o Jornal de Cabo Delgado. Vamos aos tópicos. Lançado ontem na cidade de Pemba, a segunda edição do concurso infantil de música denominado Estrelinhas da Bahia. Bahia de Pemba e Ferroviário de Nampula empataram sem abertura de contagem no estádio municipal de Pemba, no jogo a contar para a 16ª jornada do Moçambola, ontem aqui em Pemba. O setor de saúde em Cabo Delgado está a levar a cabo ações preventivas contra doenças de origem hídrica para fazer face à época chuvosa que se aproxima. O desenvolvimento dos assuntos é daqui a pouco. Está na companhia de Fabiano Marques na sonorização e Carmona Luiz na edição e apresentação. Ótima escuta. Vem aí a época chuvosa e com ela as doenças de origem hídrica. O setor de saúde nesta província está a intensificar ações preventivas, como nos diz Lucian Ticula.
2: O setor da saúde em Cabo Delgado está a intensificar ações visando fazer face às doenças de origem hídricas na próxima época chuvosa. Segundo a médica-chefe provincial, decorrem junto das comunidades medidas de prevenção e vigilância epidemiológicas, bem como a preparação das unidades sanitárias para garantir uma resposta atempada a eventuais casos de doenças relacionadas com as chuvas. Eugênia Suzy garantiu, no entanto, que a situação das doenças diarreicas na província, neste momento, é considerada controlada.
3: Neste momento, talvez por ser época seca,

0: a situação está controlada. Diríamos que temos alguns distritos que são preocupantes, infelizmente os mesmos distritos, e ações de sensibilização, preparação para uma próxima época chuvosa já estão em curso, como a questão de reposicionamento dos medicamentos, a preparação das equipas de resposta rápida, a alocação de testes, insumos para prováveis cenários idênticos e a sensibilização, pelo menos nas unidades sanitárias e nas brigadas móveis que nós realizamos, para adoção das medidas de prevenção, tratamento da água, consumo de alimentos pronto uso bem lavados.
1: Eugênia Suzy apela a população a continuar a observar as medidas de prevenção, sobretudo das doenças diarreicas, incluindo a cólera.
0: O nosso apelo como setor de saúde é que a população, as comunidades devem continuar a colaborar. Então, temos que continuar a adotar as medidas de prevenção. E sempre que necessário, nos dirigirmos à unidade sanitária.
1: Refira-se que, na passada época chuvosa, Cabo Delgado registrou um aumento de 30% de doenças diarreicas e 6% de cólera em seis distritos, com um registro global de mais de 1.000 casos, com 8 óbitos.
2: O setor de saúde em Cabo Delgado está a levar a cabo ações preventivas contra doenças de origem hídrica para fazer face à época chuvosa que se avizinha. Dos estúdios na cidade de Pemba, a Rádio Moçambique está a transmitir o Jornal de Cabo Delgado. As populações das aldeias de Messanja e Nanividi, no posto administrativo de Catapa, distrito de Xur, nesta província, estão na iminência de passar fome nos próximos meses, na sequência dos ataques terroristas de maio último. Segundo declarações das autoridades comunitárias locais, os terroristas saquearam os celeiros e, o que não conseguiram levar, atearam fogo. Explicaram ainda que, quando as famílias regressaram depois da fuga, preferiram vender tudo o que havia sobrado, colocando em causa a segurança alimentar. Teremos muita fome. Não sei se não havemos de perder crianças. Os produtos agrícolas que escaparam das ações terroristas, acabamos vendendo. Outras pessoas levaram daqui para outros distritos e, no seu regresso, acabaram deixando lá. Essa fome é outra guerra que teremos de enfrentar. Uma situação idêntica vive-se em Nanividi, outra aldeia que foi alvo de ataques terroristas, segundo o líder comunitário.
3: Teremos
2: muita fome. O milho que tínhamos produzido acabou queimado nos celeiros. Só ficamos com a ervilha. É o único produto de que confiamos. Nas duas aldeias, Messanja e Nanividi, portanto, vivem pouco mais de 6 mil pessoas. Para escutar o Jornal de Cabo Delgado, para já vamos ao bloco de notícias com Joaninho Machono.
4: O aumento do número de casos de tuberculose multiresistente sem incidência em crianças menores de 14 anos no distrito de Micuf está a preocupar o setor de saúde em Cabo Delgado. Nos primeiros seis meses deste ano, por exemplo, mais de 260 novos casos da doença foram diagnosticados, 90% dos quais registados na aldeia de Nanguase. Falando à imprensa esta sexta-feira, a médica-chefe provincial Eugênia Assuzi disse que decorrem ações junto do governo provincial e parceiros de cooperação visando a colmatar a situação. O setor da saúde em Cabo Delgado está a intensificar ações preventivas contra doenças de origem hídrica junto das comunidades da província para fazer face à época chuvosa que se aproxima. Paralelamente, as unidades sanitárias estão a ser preparadas para responder ao eventual surgimento dessas enfermidades. A médica-chefe provincial, que revelou factos, disse que, presentemente, a situação de doenças diarreicas, incluindo a cólera, está controlada. No entanto, Eugênia Assus anunciou que na época chuvosa passada houve aumento de 30% de casos de diarreias e 6% de cólera. No global, foram notificados mais de 1.000 casos com 8 óbitos em 6 distritos de Cabo Delgado. Foi lançado neste sábado na Casa Provincial da Cultura, na cidade de Pemba, em Cabo Delgado, o concurso infantil de música denominado Estrelinhas da Bahia. Participaram no evento 56 crianças, cujo objetivo é descobrir novos talentos nas áreas de canto, música, poesia, entre outras. A vereadora de Gestão de Resíduos Sólidos e Salubridade no Conselho Municipal da cidade de Pemba, Urisa da Graça, falando a representação do edil, disse esperar que os pais incentivem seus filhos a participarem do concurso. Esta é a segunda edição do Estrelinhas da Bahia. Na primeira, realizada em 2025, os vencedores continuam a destacar-se no mundo artístico, o que demonstra o impacto positivo da iniciativa na promoção do talento infantil. Por último, no desporto, Bahia de Pemba e o Ferroviário de Nampula empataram neste sábado no Estádio Municipal de Pemba, sem abertura de contagem, no fecho da 16ª jornada do Moção Bola 2026. Os donos da casa desperdiçaram inúmeras oportunidades que podiam ter colocado em vantagem diante dos locomotivas da chamada Capital do Norte. Falando-se no final do jogo, Arthur Semedo, técnico principal do Bahia de Pemba, disse que faltou apenas pontaria dos seus jogadores para vencer o seu oponente. Por sua vez, Nasir Armando, técnico principal do Ferroviário de Nampula, afirmou que a estratégia montada para arrancar os 3 pontos em disputa não foi suficiente para derrotar o adversário. Com este empate, o Bahia de Pemba mantém-se na zona de despromoção, agora com 13 pontos, na 12ª posição.
2: Vamos fechar o Jornal de Cabo Delgado com notícia desportiva. O Bahia de Pemba e o Ferroviário de Nampula empataram ontem no Estádio Municipal de Pemba, no jogo que contava para a 16ª jornada do Moçambola. O resumo da partida por Nasser Adolfo.
5: Bahia de Pemba e Ferroviário de Nampula empataram este sábado, sem abertura de contagem, no prosseguimento da 16ª jornada do Moçambola 2026. A equipa baiana até desperdiçou 9 oportunidades claras que a poderiam ter colocado em vantagem diante dos locomotivas de Nampula. Na análise dos 90 minutos, Arthur Semedo, técnico do conjunto baiano, disse que faltou apenas pontaria para vencer o seu oponente.
6: Este adversário veio hoje para tentar não perder. Claramente, remeteu-se a uma defensiva apenas para evitar que pudéssemos fazer algum gol. Mas ainda assim, porfiamos, continuamos a lateralizar muitas vezes o jogo para conseguirmos as linhas laterais para fazermos cruzamento. Entramos pelo corredor central, fizemos jogo interior também de qualidade, mas pronto, muitas vezes, eu não sei se hoje devo chamar incompetência ou falta de talento nos meus jogadores, que era para só empurrar a baliza para o gol. É isso apenas que faltou. É uma pena porque nós estamos numa situação aflitiva. Precisamos de pontos.
5: Já para Nasir Armando, técnico dos locomotivas de Nampula, a estratégia montada para arrancar os 3 pontos em disputa não foi suficiente para derrotá-lo.
7: Eu penso que para o nosso lado foi um jogo muito bom. É certo que o Bahia teve na primeira parte uma ou duas oportunidades claras de gol e não finalizou. Entramos com a estratégia de dar iniciativa de jogo ao Bahia, que é para depois partirmos em contra-gol. Mas tivemos dificuldades e não conseguimos, por culpa própria do adversário. Estivemos muito bem em termos defensivos e quando saímos em contra-ataque tivemos algumas dificuldades e não conseguimos. Ficamos precavidos por saber, na verdade, que jogar em Pemba é muito difícil em todos os sentidos. Então nós acabamos jogando à procura de pontuar. Felizmente conseguimos, mas não o que pretendíamos dentro daquilo que era a nossa estratégia de jogo.
5: Retrato sonoro, Bahia de Pemba 0, Ferroviário de Nampula 0, no prosseguimento da 16ª jornada do Moçambola 2026. Com este empate, o Bahia de Pemba mantém-se na zona de despromoção, na 12ª posição, agora com 13 pontos. Já os chinenes ocupam no 4º lugar na tabela classificativa, com 25 pontos, numa prova liderada pela ABB, com 32 pontos.
2: Lançado ontem na cidade de Pemba, a segunda edição do concurso infantil de música denominado Estrelinhas da Bahia. Bahia de Pemba e Ferroviário de Nampula empataram sem abertura de contagem no Estádio Municipal de Pemba, no jogo a contar para a 16ª jornada do Moçambola. O setor de saúde em Cabo Delgado está a levar a cabo ações preventivas contra doenças de origem hídrica para fazer face à época chuvosa que se aproxima. Ponto final ao Jornal de Cabo Delgado. Despedem-se Fábio Marques na sonorização e Carmona Luiz na edição e apresentação. Bom rancho de domingo e boa noite.
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Estivemos a transmitir o Jornal de Cabo Delgado. São neste momento 19 horas e 13 minutos. Passamos para a página de divulgação dos nossos compromissos comerciais. 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

0: Neste momento, 19 horas e 23 minutos, caro ouvinte, neste momento está a decorrer a leitura do encerramento, ou a leitura das moções de encerramento da Conferência Nacional dos Quadros do Partido Frelimo em Chimoio, e vamos lá para acompanhar esses momentos finais.
1: De saudação às forças de defesa e segurança. A 11ª Conferência Nacional de Quadros da Frelimo, reunida sob o lema Consolidando a Unidade Nacional e a Paz rumo à independência econômica, na cidade de Chimoio, província de Manica, de 21 a 23 de agosto de 2026, dirigida pelo camarada Daniel Francisco Chapo, presidente da Frelimo, presidente da República de Moçambique e comandante em chefe das Forças de Defesa e Segurança, saúda calorosamente as Forças de Defesa e Segurança de Moçambique. A 11ª Conferência Nacional de Quadros congratula as Forças de Defesa e Segurança pela sua bravura e seu abnegado trabalho de garantir a preservação da soberania nacional, manutenção da ordem, segurança e tranquilidade públicas e livre circulação de pessoas e bens em todo o território nacional. A 11ª Conferência Nacional de Quadros saúda efusivamente e exalta a coragem, a determinação e o elevado espírito patriótico das Forças de Defesa e de Segurança de Moçambique, que, com firmeza e sacrifício, têm estado lado a lado com as forças locais na linha da frente do combate ao terrorismo em Cabo Delgado, defendendo a soberania, integridade territorial e a segurança das populações. A 11ª Conferência Nacional de Quadros congratula e enaltece vigorosamente as Forças de Defesa e Segurança pelo empenho firme e sentido de missão demonstrados no combate aos raptos em todo o território nacional, contribuindo para a redução significativa desse fenômeno e para o reforço da segurança e tranquilidade das famílias, dos cidadãos e dos agentes econômicos. Esse resultado merece o reconhecimento e a confiança dos moçambicanos e constitui expressão da determinação do Estado em proteger a vida, a integridade e bens dos cidadãos como garantia de um ambiente de paz, segurança e estabilidade do país. A 11ª Conferência Nacional de Quadros enaltece as Forças de Defesa e Segurança pela sua pronta e abnegada participação nas operações de resgate, salvamento e reassentamento das famílias afetadas pelas cheias e inundações nas províncias de Gaza e Maputo e na cidade de Maputo, demonstrando elevado sentido patriótico, coragem, solidariedade e espírito humanitário. A sua intervenção, muitas vezes em condições adversas e de elevado risco, contribuiu decisivamente para a proteção de vidas humanas e para o encaminhamento das populações para as zonas seguras, reafirmando seu compromisso na defesa e proteção do povo moçambicano. As Forças de Defesa e Segurança têm se mostrado firmes no cumprimento da sua nobre missão de consolidação da unidade nacional, da paz e da manutenção do clima de harmonia social, visando a normalização da vida dos moçambicanos. A 11ª Conferência Nacional de Quadros encoraja as Forças de Defesa e Segurança a prosseguirem com a sua nobre missão de manter a ordem, a segurança e a tranquilidade públicas, bem como a estabilidade e a integridade territoriais. Bem-haja as Forças de Defesa e Segurança. Vamos trabalhar 60 anos consolidando a unidade nacional, promovendo a paz e desenvolvimento, Frelimo, a força da mudança. Chimoio, 23 de agosto de 2026.
2: Moção de saudação às Forças de Defesa e Segurança de Moçambique, apresentada por Maria Jerónimo. Esta é a segunda moção. Recorde-se que a primeira moção de saudação foi ao povo moçambicano.
3: De seguida, convido a camarada Catarina Diniz para a apresentação da moção de saudação aos militantes e simpatizantes da Frelimo.
4: Muito obrigada, camarada presidente. Com a vossa permissão, camarada presidente, passo a apresentar moção de saudação aos militantes e simpatizantes da Frelimo. A 11ª Conferência Nacional de Quadros, reunida sob o tema Consolidando a Unidade Nacional e a Paz, rumo à independência econômica, na cidade de Chimoio, província de Manica, de 21 a 23 de agosto de 2026, dirigida pelo camarada Daniel Francisco Chapo, presidente da Frelimo e presidente da República de Moçambique, saúda os militantes e simpatizantes da Frelimo pelo seu dinamismo, empenho e dedicação no reforço da ação política do partido em todas as frentes. A 11ª Conferência Nacional de Quadros saúda a capacidade de superação e resiliência demonstrada pelos militantes e simpatizantes da Frelimo na reconstrução das suas vidas e das infraestruturas do partido destruídas durante as manifestações violentas, ilegais e criminosas ocorridas no período pós-eleitoral em 2024. A 11ª Conferência Nacional de Quadro enaltece o papel desempenhado pelos militantes e simpatizantes do nosso glorioso Partido Frelimo na mobilização da população e participação ativa no amplo movimento de solidariedade nacional para com as vítimas dos eventos extremos da natureza, como ciclones, cheias e inundações, demonstrando com exemplo o exercício do amor ao próximo, que são valores que caracterizam a nossa Frelimo. A 11ª Conferência Nacional de Quadros congratula os militantes e simpatizantes da Frelimo pela maturidade, responsabilidade e sentido de missão demonstrados desde as reuniões gerais das células e conferências aos diferentes níveis até esta fase nacional, resultando em contribuições valiosas para que a Frelimo continue a ser forte e único guia do povo, formulando respostas concretas às preocupações dos moçambicanos através de políticas públicas que correspondam às suas aspirações. A 11ª Conferência Nacional de Quadros reconhece o empenho dos militantes e simpatizantes na dinamização do funcionamento do partido, materializando a visão de fazer diferente para obter resultados diferentes através da realização simultânea das reuniões gerais das células e das sessões ordinárias simultâneas dos comitês de círculo, localidade, zona e de distrito, o que reforça cada vez mais os níveis de organização do nosso partido. A 11ª Conferência Nacional de Quadros exorta todos os militantes e simpatizantes da Frelimo a agir em estreita conformidade com os estatutos e outros documentos orientadores do partido, mantendo-se firmes na consolidação dos ganhos até aqui alcançados, mormente a unidade nacional, a coesão interna e a garantia do pleno funcionamento dos órgãos do partido a todos os níveis. A 11ª Conferência Nacional de Quadros encoraja todos os militantes e simpatizantes da Frelimo a manter-se vigilantes, face aos focos de ataques terroristas em alguns distritos da província de Cabo Delgado, incluindo a onda de desinformação, incentivo à violência e manipulação da opinião pública perpetrados por agentes contrários aos interesses nacionais, garantindo a estabilidade e segurança dos órgãos do partido e da população em geral. A 11ª Conferência de Quadros encoraja ainda os militantes e simpatizantes da Frelimo a serem mais proativos e a tomarem a dianteira na promoção e defesa da imagem do Partido Frelimo e do nosso querido presidente Daniel Francisco Chapo, usando meios humanos e tecnológicos adequados para contrapor às manobras detratoras dos nossos adversários internos e externos. A 11ª Conferência Nacional de Quadros estimula todos os militantes e simpatizantes da Frelimo a trabalharem afincadamente na mobilização e engajamento de todas as forças vivas no país para a construção de uma economia mais produtiva, inclusiva, sustentável e cada vez capaz de gerar prosperidade e felicidade para todos os moçambicanos, tendo em conta as potencialidades de cada província, garantindo que a Frelimo continue a merecer a confiança do povo moçambicano na liderança do processo de consolidação e modernização do Estado e do desenvolvimento nacional para melhor enfrentar a luta pela nossa independência econômica. A 11ª Conferência Nacional de Quadros saúda e enaltece a todos os militantes e simpatizantes da Frelimo pelo espírito de camaradagem, superação das dificuldades, consciência de responsabilidade, preocupação de cumprir o seu dever de fazer bem, demonstrando de forma inequívoca o papel patriótico do militante e simpatizante da Frelimo. A 11ª Conferência Nacional de Quadros saúda de forma especial os militantes e simpatizantes da Frelimo na província de Manica pelo alto nível de organização deste evento, desde a calorosa recepção, acolhimento, hospitalidade, alegria contagiante e deliciosa gastronomia de Manica. Bem-haja, militantes e simpatizantes da Frelimo. Vamos trabalhar. 60 anos consolidando a unidade nacional, promovendo a paz e desenvolvimento, Frelimo a força de mudança. Chimoio, aos 23 de agosto de 2026. Camarada Presidente, acabei de apresentar moção de saudação aos simpatizantes e militantes da Frelimo. Muito obrigada, camarada Presidente.
2: Catarina Diniz apresentou a moção de saudação aos militantes e simpatizantes da Frelimo.
3: De seguida, chamo a camarada Catarina Diniz para fazer a apresentação da moção a seguir. Tenha a bondade, camarada Catarina Diniz. Hoje as moções de saudação são apresentadas sobre mulheres, não tem nenhum homem. Mulher moçambicana, oi!
5: Muito obrigada, camarada presidente. Com a vossa permissão, camarada presidente, passo a apresentar a moção de saudação ao camarada Daniel Francisco Chapo, presidente da Frelimo e presidente da República de Moçambique. Moção de saudação ao camarada Daniel Francisco Chapo, presidente da Frelimo e presidente da República de Moçambique. A 11ª Conferência Nacional de Quadros, reunida sobre o lema Consolidando a Unidade Nacional e a Paz rumo à independência económica, na cidade de Chimoio, província de Manica, de 21 a 23 de agosto de 2026, saúda calorosamente e com respeito e admiração o camarada Daniel Francisco Chapo, presidente da Frelimo e presidente da República de Moçambique, pela sua liderança transformacional e democrática, promovendo a participação, o diálogo nacional inclusivo e o sentido de pertença, inspirando mudanças e inovação para superar desafios e alcançar objetivos estratégicos com vista ao bem-estar do povo moçambicano. A 11ª Conferência Nacional de Quadros reconhece que desde a sua investidura, a 15 de janeiro de 2025, o camarada presidente dedicou-se com afinco à causa nacional, criando condições para que a luta pela independência económica seja o motor que une os moçambicanos em torno dos interesses nacionais. Camarada Presidente, nós testemunhamos e congratulamos as reformas estruturais que desencadeou, os ajustes no modelo de governação descentralizada para eliminar sobreposição de funções, visando maior eficiência financeira e operacional, a revisão profunda da legislação mineira e petrolífera, bem como a aprovação da lei de conteúdo local, reforçando o papel do Estado e a garantia de que os recursos naturais de Moçambique estejam ao benefício dos moçambicanos, estabelecendo a ligação intrínseca entre o desenvolvimento e a justiça social. O seu amor ao povo moçambicano leva-lhe a desdobrar-se na busca de recursos e soluções para o desenvolvimento sustentável e inclusivo do nosso belo Moçambique, como testemunhamos, dentre outros, os seguintes feitos: a retoma do projeto de exploração do gás natural na província de Cabo Delgado, a fábrica de processamento de gás de Inhassoro na província de Inhambane, o início da construção do Centro Cirúrgico Nacional na cidade de Maputo, a unidade de processamento de pescado em Mocimboa da Praia, na província de Cabo Delgado, o programa Moss Community, que abrange 56 distritos nas províncias de Niassa, Cabo Delgado e Nampula, a fábrica de processamento de grafite em Nipepe, província de Niassa. Estas e outras iniciativas em 19 meses de governação, ensinando-nos, camarada Presidente, que o desenvolvimento não deve destruir o que somos, mas fortalecer a nossa identidade e proteger os nossos recursos naturais. Enche-nos de orgulho e valentia para prosseguir na luta pela conquista da independência económica. Camarada Presidente, um dos eixos estratégicos e pilar para a transformação estrutural da economia de Moçambique foi a criação do Banco de Desenvolvimento de Moçambique, com a missão de estruturar, financiar e impulsionar projetos estratégicos e sustentáveis para o reforço da nossa soberania económica, geração de emprego e a diversificação da economia. A 11ª Conferência Nacional de Quadros enaltece o camarada presidente Daniel Chapo pela atenção que dedica à juventude e à mulher do nosso grandioso país ao lançar o Fundo de Desenvolvimento Económico Local, FIDEL, o projeto o Pró-Jovem e o Empodera, Fundo de Empoderamento Económico da Mulher, proporcionando recursos que facilitam o acesso ao financiamento para dinamizar emprego, promover a autonomia económica juvenil e feminina, reforçar o empreendedorismo e a inovação. A 11ª Conferência Nacional de Quadros saúda o camarada presidente Daniel Chapo por ter abraçado o projeto Terra Infraestruturada para garantir o acesso ordenado à terra urbanizada e promover habitação condigna ao povo. Do mesmo modo, saúda a iniciativa do camarada presidente de Uma Família, Uma Horta. A 11ª Conferência Nacional de Quadros congratula o camarada presidente Daniel Chapo pela construção da nova ponte cais da Ilha Canhaca, na cidade de Maputo, e pela aquisição e alocação de centenas de autocarros para reforçar o transporte público ao longo do país. Alguns destes autocarros são destinados pela primeira vez ao transporte público escolar, contribuindo para o reforço da segurança dos alunos no acesso à educação. A 11ª Conferência Nacional de Quadros agradece o camarada Daniel Francisco Chapo, presidente da Frelimo e presidente da República de Moçambique, pelos seus ensinamentos de que investir na educação é investir na independência económica e no progresso do nosso país. Este ensinamento complementa-se com o desenvolvimento da nossa cultura, do turismo e do desporto. Elementos estes que reforçam a nossa identidade nacional. A inauguração da Escola Básica Completa do Estouro, na cidade da Beira, a maior escola deste tipo no país, enche-nos de orgulho e satisfação. A 11ª Conferência Nacional de Quadros considera que não há um governo forte sem um partido forte. É nesta senda que felicitamos o camarada presidente Chapo pela sua elevada dedicação, entrega e compromisso ao crescente trabalho nos órgãos do partido a todos os níveis. Desse trabalho resultou o recenseamento de raiz dos membros do partido, as sessões simultâneas dos órgãos do partido, a partir das reuniões gerais das células, o reforço na capacitação dos órgãos executivos do partido para sua maior abrangência e melhor funcionamento. Esta metodologia permite medir o pulsar do partido, que reúne hoje mais de 6 milhões de membros, evidenciada pela constante ligação do camarada presidente como líder do partido com as bases. As induções a partir dos chefes de localidades, primeiros secretários distritais e outros dirigentes, incluindo das organizações sociais do partido. A 11ª Conferência Nacional de Quadros saúda o camarada presidente por assumir a função de Chancellor da Escola Central do Partido, criando condições e premissas para a reestruturação e reativação da Escola Central do Partido, instituição de vital importância na formação política e ideológica dos membros e quadros da Frelimo. Camarada Presidente Daniel Chapo, a sua trajetória e postura inspira milhões de jovens, mulheres e homens como exemplo de perseverança, promoção da autoestima e da identidade nacional, de prosperidade e bem-estar social. Camarada Presidente, nós, delegados e convidados da 11ª Conferência Nacional de Quadros, reafirmamos o nosso engajamento sob a sua sábia liderança e visão de prosseguirmos com a consolidação da unidade nacional, da paz, da coesão interna e da solidariedade na marcha pela conquista da independência económica. Camarada Presidente, nós, os delegados e convidados à 11ª Conferência Nacional de Quadros, desejamos a si muita saúde, sabedoria, força e determinação para enfrentar os desafios e concretizar os sonhos de um Moçambique mais desenvolvido, justo, solidário e próspero. Nossa profunda gratidão por nos conduzir para uma nova era e um pacto com o nosso povo. Bem-haja, camarada Daniel Francisco Chapo, Presidente da Frelimo e Presidente da República de Moçambique. Vamos trabalhar. 60 anos consolidando a unidade nacional, promovendo a paz e desenvolvimento, Frelimo, a força da mudança. Camarada Presidente, acabei de apresentar a moção de saudação ao camarada Daniel Francisco Chapo, Presidente da Frelimo e Presidente da República de Moçambique. Obrigada pela atenção dispensada.
2: Uma forte ovação à moção de saudação ao Presidente do Partido Frelimo, Daniel Chapo. É a quarta moção que foi apresentada aqui, depois da moção de saudação ao povo moçambicano, às forças de defesa e segurança, aos militares, militantes e participantes da Frelimo, e agora foi a mensagem, a moção de saudação ao Presidente do Partido, Daniel Chapo. Agora segue-se Grupo Coral de Cabo Delgado.
6: Movimento Cultural, Arte e Comunicação da Imprensa e Encarnamento. Tenho a verdade, camaradas.
2: Vai seguir ao pódio agora o Grupo Cultural da Província de Cabo Delgado para apresentar um número cultural, ao que seguirá, portanto, o comunicado de imprensa, que será lido depois desta saudação em forma cultural do Grupo de Cabo Delgado. Onde te encontras, Cláudio Duane? Podemos fazer o comentário destas quatro moções e também, se tiver motivo de reportagem, para avançar.
7: Exato, o motivo de reportagem aqui no interior da tenda principal, que acolhe esta 11ª Conferência Nacional de Quadros do Partido Frelimo, mesmo uma cerimónia de encerramento. Vamos escolher as possíveis reações aqui nesta sala e também um pouco daquilo que foram os trabalhos desta conferência. Muito boa noite, estamos em direto para a Rádio Moçambique. Manuel Ramsani, membro do Comitê Central. Como é que foram os três dias de trabalho desta 11ª Conferência Nacional de Quadros do Partido, no dia que está a cair o pano desta reunião?
8: Olha, esta reunião serviu exatamente para refletirmos sobre os aspectos sociais do nosso país. Como disse anteriormente, estavam aqui segmentos diferentes da sociedade, não só membros do partido, como também convidados de outros partidos. O povo moçambicano esteve aqui, esteve a discutir aquilo que interessa o povo moçambicano, traçar em linhas concretas, exatas, para o que é que nós queremos. E estamos com o epicentro da independência económica. E falou-se sobre todos os aspectos. E frisou-se que para que possamos atingir essa independência económica é preciso arduamente combatermos a corrupção. Foi falado com profundidade a situação de corrupção e a Frelimo disse que estamos e vamos seguir o combate à corrupção. Viram mesmo, há bem pouco tempo, o camarada presidente, na sua intervenção no Comício Popular, também frisou a questão de corrupção. Disse que a Frelimo decidiu que não pode existir pessoas para serem emprego terem que pagar algum valor. Uma pessoa que precisa de emprego, como é que vai pagar o valor? Se não tem dinheiro, ele está à procura de emprego para ter dinheiro. E como é que ele pode? Então, este é um sinal em que o camarada presidente reafirma o combate à corrupção. Os conferencionistas reafirmaram o papel importante da Frelimo no combate à corrupção para que haja desenvolvimento económico em Moçambique. Havendo uma independência económica, Moçambique vai aproveitar.
7: Ramsan, sei que um dos pontos que dominou os trabalhos ao nível dos grupos é o repúdio ao fato de alguns quadros do partido procurarem tirar benefícios individuais só por serem membros do Partido Frelimo. Pode esperar que esta conferência venha a trazer uma nova abordagem a este aspecto? Podemos ter uma nova Frelimo com esta conferência?
8: Foi discutido profundamente. Quando eu falei da corrupção, este é um sinal. Foi debatido exatamente a situação em que alguns membros dentro do partido conseguem atingir alguns lugares nos órgãos do partido sem dar seguimento daquilo que são os processos, todos aqueles passos para atingir os órgãos do partido. Base do Partido Frelimo são as células. Vamos todos trabalhar nas células para que possamos atingir aqueles órgãos do Partido Frelimo. É uma mensagem forte, foi profundamente discutido e queremos acreditar que haverá, sem dúvida. Basta haver vontade, há mudanças. E a Frelimo tem vontade de haver mudanças. O camarada presidente falou muito profundo com relação à renovação. Então, leva-nos à reflexão que há necessidade de mudarmos.
7: Um outro assunto também, Manuel Ramsan, é a questão da independência económica do país. Que contributo a conferência vai dar para o alcance desta independência económica de Moçambique?
8: Sem dúvida. Também foi um ponto, foi um dos pontos importantes na discussão. Em todos os temas realçou-se o problema da independência económica. É essa independência económica que Moçambique precisa. E é logicamente que na base desta preocupação da independência económica tem o combate à corrupção. E podemos resolver o problema de educação, saúde, agricultura. Tudo isto leva à independência económica.
7: Muito obrigado, Manuel Ramsan, membro do Comitê Central e também a deputado da Assembleia da República.
9: Vamos ouvir do ponto onde se encontra Daniel Oliveira, motivos de reportagem. Estamos mesmo nos momentos finais desta 11ª Conferência Nacional de Quadros.
10: Certo, Moisés Saela, deste lado também temos delegados e conferencistas que, de certa forma, aguardam pelo discurso de encerramento do presidente da Frelimo, mas aqui comigo um dos delegados, o Régio Conrado, que vai reagir exatamente a propósito das quatro moções apresentadas aqui nesta 11ª Conferência Nacional de Quadros.
11: As quatro moções apresentadas refletiram uma convicção profunda do Partido Frelimo como um partido com mais de 60 anos. A primeira coisa, o povo moçambicano apareceu como a base fundamental.

0: Obviamente que elas manifestaram a solidariedade como um dos princípios ou um dos critérios axiais com os quais os moçambicanos se orientam. Obviamente, isso também levantou questões de coesão e saudou-se o diálogo nacional inclusivo, saudou-se o engajamento do presidente da República da Frelimo, o presidente Daniel Francisco Chap, no seu engajamento para combater aquilo que é a corrupção, engajou-se também na proteção do interesse coletivo através das reformas estruturais do Estado e ainda se saudou o Presidente da República para que ele continue afirmando que a unidade nacional, a independência económica, a proteção do interesse nacional e coletivo como critérios com os quais os moçambicanos devem se unir. E ainda podemos dizer que estas moções, elas mostraram que os membros simpatizantes e alargadamente a todos os moçambicanos, todos estamos comprometidos, primeiro, na consagração da nossa independência política hoje, sempre, a consagração da ideia de que a unidade nacional é o único dispositivo político, simbólico, antropológico e sociológico para a afirmação da nossa identidade. Por essa razão, nós diremos que essas quatro moções são uma pura demonstração de que, afinal, Moçambique e a Frelimo estão no caminho certo e a Frelimo tem rumo.
1: E após esta conferência, que Moçambique esperamos?
0: Espera-se que Moçambique continue sempre unido, Moçambique continue sempre engajado e protegido.
1: Obrigado. Saema, é tudo aqui com Régia Conrado.
2: Depois da intervenção deste grupo cultural da província de Cabo Delgado em saudação à 11ª Conferência Nacional de Quadros, segundo foi anunciado aqui, a próxima agenda, o próximo ponto de agenda será a leitura do comunicado de imprensa. Mas vamos ouvir o que o presidente está a explicar.
3: É composto por antigos estudantes das escolas do Partido Frelimo. Nós já gravamos um disco em Maputo com eles, que está a ser terminado neste momento, a masterização e companhia, que é para depois todos nós recuperarmos as melodias das canções revolucionárias. Mas com mensagens atuais, como vimos aqui. Porque ultimamente temos visto adaptarmos as canções das igrejas para serem da Frelimo. Frelimo, oi! Com este grupo cultural de Cabo Delgado, o que estamos a fazer é recuperar as melodias das canções revolucionárias, mas adaptadas aos nossos desafios atuais. Mais uma vez, uma grande salva de palmas para eles. Moçambique, oi! Unidade Nacional, oi! Frelimo, oi! Muito obrigado. Convido agora o camarada Caifadini Manasse para fazer a leitura do comunicado de imprensa.
2: Segue-se a leitura do comunicado de imprensa por Caifadine Manasse.
4: Muito obrigado, camarada presidente. Camarada presidente, permita-me, neste momento derradeiro, saudar-lhe, camarada presidente, através de si, saudar o camarada secretário-geral, aos camaradas membros da comissão política, aos camaradas antigos presidentes e presidentes honorários da nossa Frelimo e a nossa querida mãe Geta Chapo e a todos os conferencistas.

0: Camarada Presidente, passo a apresentar o comunicado de imprensa. 11ª Conferência Nacional de Quadros. Sob direção do camarada Daniel Francisco Chapo, Presidente da Frelimo e Presidente da República de Moçambique, decorreu de 21 a 23 de agosto de 2026, na cidade de Chimoio, província de Manica, a 11ª Conferência Nacional de Quadros, que contou com mais de 3 mil participantes, entre delegados e convidados, provenientes de todos os distritos do país e da diáspora. Com o lema Consolidando a Unidade Nacional e a Paz rumo à Independência Económica, a Conferência Nacional de Quadros, um órgão consultivo de extrema importância, que reafirma a natureza da Frelimo como um partido verdadeiramente democrático e inclusivo, contou com a honrosa presença dos camaradas Joaquim Alberto Chissano e Armando Emílio Guebuza, presidentes honorários da Frelimo e antigos presidentes da República de Moçambique, e do camarada Felipe Jacinto Nhus, antigo presidente da Frelimo e da República de Moçambique. Participaram igualmente da conferência a camarada Guetta Slimani Chapo, presidente da Organização da Mulher Moçambicana, OMM, e da Organização de Continuadores de Moçambique e Primeira-Dama da República, e as camaradas Graça Machel, Maria da Luz Guebuza e Isaura Ferrão Nhusi, antigas Primeiras-Damas da República de Moçambique. A 11ª Conferência Nacional de Quadros foi honrada com a presença de convidados nacionais e estrangeiros, bem como de representantes de partidos irmãos da África Austral, nomeadamente ANC, da África do Sul, Chama Chama Pinduzi, da Tanzânia, do MPLA, de Angola, da SWAPO, da Namíbia e da ZANU-PF, do Zimbábue. Na sua intervenção, os representantes dos partidos amigos reiteraram os laços de irmandade com a Frelimo e saudaram a liderança do camarada Daniel Francisco Chapo, presidente da Frelimo e presidente da República de Moçambique, manifestaram disponibilidade em continuar a trabalhar com a Frelimo em prol da promoção do desenvolvimento dos seus respectivos países. A Conferência Nacional de Quadros iniciou com a inauguração da exposição fotográfica sobre a história das conferências de quadros da Frelimo e dos seus líderes, seguida do lançamento da obra Renovar Moçambique, Uma Nova Era, Um Pacto com o Povo, da autoria do camarada Daniel Francisco Chapo, presidente da Frelimo e presidente da República de Moçambique. Logo a seguir, há um momento cultural com música moçambicana, com apresentações dos artistas Luque, Aziquineira e Bocli, as crianças Flores que Nunca Murcham, representadas pela Organização Continuadores de Moçambique, alegraram os delegados e convidados à 11ª Conferência Nacional de Quadros com cânticos, danças e declamação de poemas que destacaram a necessidade do fim do terrorismo em Cabo Delgado para que os seus irmãos possam estudar em ambiente de paz e segurança. A 11ª Conferência Nacional de Quadros foi igualmente saudada pelas organizações sociais da Frelimo, designadamente a Organização da Juventude Moçambicana, OJM, a Organização da Mulher Moçambicana, OMM, e a Associação dos Combatentes da Luta de Libertação Nacional, ACLIN. Saudaram ainda os delegados e convidados de todas as províncias e da diáspora, que enalteceram os feitos da Frelimo e da liderança firme e visionária do camarada presidente Daniel Francisco Chapo. No seu discurso de abertura, o camarada presidente Daniel Francisco Chapo referiu que a 11ª Conferência Nacional de Quadros, que se realiza 10 anos após a 10ª Conferência, que teve lugar em outubro de 2016, na cidade da Matola, província de Maputo, é um acontecimento transcendental na história do povo moçambicano e da gloriosa e sexagenária Frelimo. ela representa um avanço significativo no processo de mobilização e organização interna do partido, de consolidação da coesão e da confiança mútua e da renovação do pacto que a Frelimo mantém desde os seus primórdios com o povo moçambicano. A renovação afirmada pela Conferência assenta igualmente no princípio da unidade, crítica, unidade, reconhecendo a crítica responsável exercida no respeito pelos estatutos como instrumento de correção, aprendizagem e fortalecimento do partido. Com efeito, foi desencadeado, a 15 de janeiro do ano em curso, o Movimento Nacional, mais concretamente na célula Comitê de Círculo, Localidade, Zona, Distrito e Província, que permitiu aos membros e simpatizantes da Frelimo e o povo moçambicano em geral apresentarem contribuições sobre a situação política, econômica e social do partido e do país, que nesta Conferência Nacional de Quadros foram objetos de aprofundamento. Para que os objetivos da Frelimo sejam alcançados, o camarada presidente Daniel Francisco Chapo recordou aos delegados que são porta-vozes dos membros, simpatizantes e militantes do partido, bem como dos moçambicanos em geral, que de todos os cantos de Moçambique e na diáspora levaram a chimoio o pulsar da vida do povo, a vitalidade e a confiança que o povo deposita na Frelimo para continuar a liderar os destinos da nação moçambicana. Prosseguiu recordando que Moçambique possui uma população constituída maioritariamente por jovens e mulheres, com um crescimento populacional que deve ser encarado com realismo para que o mesmo seja sustentável. Neste contexto, defendeu ser necessário transformar este crescimento em dividendo demográfico, acelerando o crescimento econômico para atender às necessidades da população através da multiplicação de iniciativas geradoras de rendimento que assegurem uma vida digna para os jovens, mulheres e o povo moçambicano. O camarada presidente Daniel Francisco Chapo falou da implementação do impacto social de programas como o Fundo de Desenvolvimento Econômico Local, FIDEL, em grande parte direcionado para os jovens, o Fundo de Empoderamento Econômico da Mulher, Promulher, o Fundo de Apoio a Iniciativas Juvenis, Projovem e projetos tais como Moss Community e ProPeixe, entre outros. Com estes programas, a Frelimo pretende acelerar a geração de emprego para jovens e mulheres e alargar as oportunidades da sua participação na implementação dos alicerces para a conquista da independência econômica de Moçambique. O camarada Daniel Francisco Chapo, presidente da Frelimo e presidente da República de Moçambique, exortou a todos os delegados e convidados a participarem ativamente nos debates em plenária e nos estudos em grupos, para que a Frelimo saia da conferência mais fortalecida e com ideias estratégicas que ajudem a moldar o futuro próspero do país. A 11ª Conferência Nacional de Quadros saudou a clareza e a orientação estratégica imprimidas pelo camarada presidente Daniel Francisco Chapo no discurso de abertura, que colocou no centro da reflexão a necessidade de respostas concretas aos desafios nacionais, com destaque para a necessidade de promover a produção nacional, o fortalecimento do setor privado, a criação de emprego, a industrialização, a valorização dos recursos nacionais e o desenvolvimento de cadeias de valor que permitam reter no país uma maior parcela da riqueza produzida. A 11ª Conferência defendeu a transformação estrutural da economia, um desígnio que deve ser tido como um imperativo nacional, começando pela valorização do capital humano, visando a promoção do emprego, principalmente para a juventude e para a mulher moçambicana, ao que se acrescem iniciativas de geração de rendimento, especialmente para os jovens e mulheres. Os delegados à 11ª Conferência Nacional de Quadros reconheceram que Moçambique tem vindo na região e no mundo a afirmar-se continuamente como um Estado com uma identidade digna de respeito e orgulho, uma referência incontornável na promoção e desenvolvimento da democracia e da paz através do diálogo, apesar dos desafios ainda enfrentados, cuja solução exige a união de todos os moçambicanos como uma nação. A conferência defendeu ainda a modernização da agricultura, setor que a Constituição define como a base do desenvolvimento nacional, devendo ser completamente complementado pela indústria enquanto seu fator dinamizador, ainda de acordo com a lei fundamental, tendo-se como objetivo garantir a soberania alimentar plena do nosso povo e a adição de valor em toda a cadeia de produção, como forma de alcançar a independência econômica. Dada a importância estratégica da Estrada Nacional número 1, os delegados e convidados apelaram ao governo para continuar a empreender esforços para sua reabilitação e reconstrução, de forma a tornar mais fluida a circulação de pessoas e bens naquela importante infraestrutura nacional. De igual forma, deve haver mais esforço no investimento na educação, saúde, cultura, desporto e outros setores igualmente relevantes. Mereceu particular atenção a situação da juventude, tendo sido defendida a necessidade de ampliar as oportunidades de formação profissional, capacitação técnico-profissional e de aquisição de conhecimentos práticos, promovendo o saber fazer, o empreendedorismo, o acesso ao emprego e as iniciativas de geração de rendimento. A conferência considerou que investir na juventude é investir no presente e no futuro de Moçambique, criando condições para que esta seja protagonista da transformação económica e social do país. Imbuídos na visão e compromisso do camarada Daniel Francisco Chapo, presidente da Frelimo e da República de Moçambique, os delegados da 11ª Conferência Nacional aprofundaram o debate sobre a necessidade de os membros resgatarem e se guiarem pelos valores da ética, transparência, humildade e proximidade ao povo, porque a Frelimo é o povo. Neste âmbito, os delegados e convidados saudaram a visão e o pragmatismo do camarada Daniel Francisco Chapo, presidente da Frelimo e da República de Moçambique, no sentido de se acelerar o passo rumo à independência econômica e de continuar a operar reformas do Estado para tornar a administração pública mais eficiente, transparente, íntegra, moderna, com foco no combate à corrupção, na transformação digital e na prestação de melhores serviços ao povo moçambicano. A 11ª Conferência Nacional de Quadros foi peremptória quanto à necessidade de a corrupção ser veementemente combatida de forma frontal e vigorosa, devendo os membros do partido pautar pela integridade, exemplo, humildade e de serviço ao povo, não se envolvendo em atos de corrupção e noutras formas de criminalidade, como o tráfico e o consumo de drogas ilícitas. Foi igualmente reafirmada a necessidade de valorizar o mérito, a competência, a integridade e a capacidade de realização na seleção e avaliação dos quadros, fazendo corresponder a cada responsabilidade resultados concretos e prestação de contas. A Frelimo sai de Chimoio com o compromisso renovado com a paz, a unidade nacional, a estabilidade social, a sustentabilidade e o desenvolvimento do nosso país. Um posicionamento que vai abrir a nova era do compromisso com o povo moçambicano. Hoje é necessário governar com o povo, escutando-o, e envolvendo-o nas grandes decisões nacionais e prestando-lhe contas pelos resultados alcançados. Este novo pacto pressupõe direitos, responsabilidades, confiança, exigência e necessidade de contacto permanente com o povo. No domínio social e de segurança, a conferência saudou a sábia liderança do camarada presidente Daniel Francisco Chapo pelo trabalho realizado no combate aos raptos, o que é comprovado pelo fato de não ter sido registado nenhum caso desde outubro de 2025, ou seja, há 10 meses e 13 dias. Este fenômeno levava à fuga de capital, retraindo o investimento e o desenvolvimento. Foram dignos de menção especial os avanços significativos registados no combate ao terrorismo, que assola alguns pontos de Cabo Delgado, reforçando a determinação da Frelimo em continuar a apoiar o combate com firmeza a estes e outros males que atentam contra a paz, a segurança, a confiança dos cidadãos e o desenvolvimento nacional. A conferência saudou efusivamente a bravura dos jovens das Forças de Defesa e Segurança e da Força Local integrados no Teatro Operacional Norte. A 11ª Conferência Nacional de Quadros saudou o camarada Daniel Francisco Chapo, presidente da Frelimo e presidente da República, pela liderança e pelos avanços registrados em sede de diálogo nacional inclusivo, um processo genuinamente moçambicano, que conta com o envolvimento de todas as forças vivas da sociedade, encorajando-o a continuar neste caminho na busca de uma paz efetiva e duradoura e na reconciliação da família moçambicana. A 11ª Conferência Nacional de Quadros saudou a camarada Guetta Slimane Chapo, presidente da OMM e da Organização Continuadores de Moçambique e Primeira-Dama da República, pelo seu compromisso com o bem-estar das comunidades, particularmente das mulheres, crianças, idosos e famílias em situação de vulnerabilidade. A sua presença junto do povo, a defesa da inclusão e da dignidade traduzem uma liderança profundamente humanista, que converte a solidariedade em ação e a esperança em força mobilizadora para a construção de um Moçambique mais justo, unido e inclusivo. A 11ª Conferência Nacional de Quadros remeteu à consideração do Comitê Central a proposta de linhas gerais para a elaboração das propostas de tese ao 13º Congresso e a proposta de recomendações da 11ª Conferência Nacional de Quadros. A conferência recomendou que as orientações aprovadas sejam traduzidas em prioridades, responsabilidades, prazos e mecanismos periódicos de acompanhamento para que cada decisão possa ser avaliada pelos resultados que produzir. A conferência apreciou as seguintes moções de saudação. Ao camarada Daniel Francisco Chapo, presidente da Frelimo e presidente da República de Moçambique. Ao povo moçambicano, aos militantes da Frelimo e às Forças de Defesa e Segurança. A conferência realçou a capacidade da Frelimo de se renovar e de se fortalecer a cada dia, mantendo o espírito de compromisso, disciplina e entrega à causa do povo moçambicano. A 11ª conferência decorreu num ambiente marcado por debates abertos, profundos e francos, pelo que a Frelimo sai renovada, comprometida em continuar a fortalecer a sua ligação com todos os segmentos da sociedade. Os participantes da 11ª Conferência Nacional de Quadros contribuíram com um montante de 17.775.200 293 meticais. Nestes termos, termina a 10ª Conferência Nacional de Quadros, da qual se ressaltou o seguinte: os próximos anos devem ser orientados para a conquista da independência econômica. As potencialidades não são riqueza. O desafio é transformar esse potencial em riqueza, dinheiro e emprego. A nossa história confere-nos experiência, mas o futuro exige-nos renovação. Toda mudança encontra resistência, mas em prol dos interesses do povo, os quadros da Frelimo devem servir de forma responsável e exemplar. Os jovens e as mulheres, que constituem 70% da população moçambicana, devem ser o epicentro das ações de governação dos quadros da Frelimo, sem que os demais grupos vulneráveis, com particular destaque para idosos e pessoas com deficiência, sejam deixadas para trás. A 10ª Conferência Nacional de Quadros reafirma a sua confiança no camarada Daniel Francisco Chapo pela firme liderança e o encoraja a continuar empenhado na busca de soluções para a melhoria contínua das condições de vida, da vida dos moçambicanos. Vamos trabalhar 60 anos consolidando a unidade nacional, promovendo a paz e desenvolvimento. Frelimo, a força de mudança. Chimoio, 23 de agosto de 2026. Camarada Presidente, acabei de apresentar o comunicado de imprensa. Muito obrigado.
1: Muito obrigado. Frelimo, aí na Moixó.
2: Foi o comunicado de imprensa apresentado por Caifatino Manato.

Oiê! Povo moçambicano unido de Rovuma ao Maputo, oiê! Unidade Nacional, oiê! A paz, oiê! 11ª Conferência Nacional de Quadros, oiê! Muito obrigado, camaradas, podemos sentar. Camarada secretário-geral do Partido Frelimo, camaradas membros da Comissão Política, camarada Joaquim Alberto Chissano, presidente honorário da Frelimo, camarada Armando Emílio Guebuza, presidente honorário da Frelimo, camarada Felipe Jacinto Nhus, antigo presidente da Frelimo, camaradas membros do secretariado do Comitê Central, camarada presidente da OMM, primeira-dama da República de Moçambique, camaradas presidentes honorários da OMM, os camaradas Graça Machel, Maria da Luz Guebuza e Isaura Ferrão Nhus, camarada chefe da bancada parlamentar da Frelimo na Assembleia da República, camarada primeira-ministra do Governo da República de Moçambique, camaradas secretários-gerais das organizações sociais do partido, camaradas antigos secretários-gerais da Frelimo, camaradas membros do Comitê Central, camaradas antigos membros do Bureau Político, da Comissão Política e do Comitê Central, caríssimos delegados, a 11ª Conferência de Quadros provenientes de todas as províncias do país e da diáspora, camaradas membros do Secretariado do Comitê Central do nosso glorioso Partido Frelimo, distintos chefes das delegações de partidos amigos do Chama Chama Pinduzi, Tanzânia, aqui presente, o MPLA de Angola, SWAPO, Namíbia, ZANU-PF, Zimbábue, que nos honram com a vossa presença, estimados dirigentes de partidos políticos aqui presentes, ilustres convidados, caras e caros camaradas, caros amigos da comunicação social que acompanham os trabalhos desta conferência desde o primeiro dia, caros compatriotas, povo moçambicano. Caminhamos a passos largos para o fim da 11ª Conferência Nacional de Quadros da Frelimo. Quando entoarmos o hino da Frelimo e o hino nacional, estaremos a sinalizar o fecho das cortinas deste memorável reencontro de camaradas que reuniu aqui na cidade da mítica Cabeça de Velho, membros, militantes e simpatizantes da Frelimo, bem como outras personalidades de diversos segmentos da nossa sociedade, vindo de todo o país. Sob o lema Renovar Moçambique, uma nova era, um impacto, ou melhor, um pacto com o povo, milhares de quadros da Frelimo convidados, cada um expressando livremente a sua opinião, estivemos unidos por um denominador comum: a recordar o passado, a refletir sobre o presente, preparar o futuro e encontrar melhores respostas para os desafios que o nosso partido, o nosso Estado e o nosso povo enfrentam. A Frelimo, camaradas, um partido que nasceu do povo, cresceu com o povo, e trabalha com o povo e para o povo, reuniu-se para pensar como melhorar cada vez mais a vida do povo moçambicano. A gênese da nossa gloriosa Frelimo, a nossa sexagenária trajetória, inteiramente dedicada à causa do povo, ponto de partida e de chegada de toda a nossa ação, conferem à Frelimo legitimidade de genuíno representante das mais nobres aspirações do povo moçambicano. E mais ninguém. A 11ª Conferência, cujos trabalhos estamos a encerrar, fica marcada pela reafirmação da ligação intrínseca indissociável entre a Frelimo e o povo moçambicano. Por isso, honra-nos neste momento saudar e felicitar a todos os participantes desta 11ª Conferência Nacional de Quadros, pela forma aberta, despida, de tabus,
e construtiva como contribuíram para os trabalhos deste importante reencontro da família moçambicana e da Frelimo, sobretudo, visando, sobretudo, o bem do nosso país, dos moçambicanos e do nosso glorioso partido Frelimo. A nossa gratidão vai igualmente para o povo e membros da Frelimo na província de Manica e, em particular, para os munícipes da cidade de Chimoio, pela hospitalidade, carinho, simpatia e pelo ambiente de fraternidade com que acolheram a nossa grande família Frelimo. Tomamos nota de que Manica e a Frelimo estão totalmente sintonizados. Obrigado, Manica. Muaitabassa, Manica. Uma palavra de apreço dedicamos aos presidentes honorários da Frelimo, camarada Joaquim Alberto Chissano e camarada Armando Emílio Guebuza, assim como ao antigo presidente, camarada presidente Felipe Jacinto Nhus, cuja presença e participação ativa em todos os momentos da conferência conferiram maior dignidade e importância a esta histórica efeméride. Muito obrigado, camaradas presidentes. Com especial carinho e amizade, agradecemos a presença dos nossos irmãos e amigos de Chama Chama Pinduzi da Tanzânia, do MPLA de Angola, da SWAPO da Namíbia, da ZANU-PF do Zimbábue, com quem revivemos experiências partilhadas no processo de libertação dos nossos países e povos. De igual modo, agradecemos pelo carinho, apoio e encorajamento recebido dos camaradas secretários-gerais do ANC, Chama Chama Pinduzi e do MPLA, através das mensagens que nos enviaram. Muito obrigado. Thank you very much. Asante Sana. A todos que, direto ou indiretamente, contribuíram para o grande sucesso desta magna reunião da família Frelimo, em bom rigor, teve início a 15 de janeiro de 2026, com o lançamento da reunião das células, vai o nosso muito obrigado a todos os camaradas do Ruvuma ao Maputo, do Zumbo ao Índico, que desde o dia 15 de janeiro contribuíram para o sucesso desta conferência. Muito obrigado, camaradas. Caros delegados, distintos convidados, caras e caros camaradas, nos três dias em que estivemos reunidos em Chimoio, abordámos diversos assuntos de interesse da Frelimo, centrado no bem-estar do povo moçambicano. Aprofundámos as contribuições resultantes das reuniões gerais das células e das conferências do partido a todos os níveis. Enriquecemos as linhas gerais para a elaboração da proposta das teses do 13º Congresso a ter lugar no próximo ano e sistematizamos as recomendações que os participantes desta conferência apresentaram, que servirão de referência na formulação das políticas e estratégias de desenvolvimento do nosso país nos próximos anos. Foi no contexto desta agenda que aprofundamos a questão da unidade e coesão no seio do partido, afloramos o papel dirigente do partido, discutimos a importância das eleições na implantação da agenda governativa da Frelimo. Falamos da imagem da Frelimo e dos seus dirigentes, especialmente num contexto de uma sociedade marcada pelas redes sociais e inteligência artificial. Demos atenção especial à inserção da juventude e da mulher na consolidação da participação nos programas de governação. Concentramos-nos no combate ao terrorismo, onde deixamos claro que o seu combate deve ser um assunto assumido como um desafio nacional e prioridade estratégica permanente e não apenas com preocupação da província de Cabo Delgado. Refletimos sobre o Partido Frelimo e o futuro. Discutimos a gestão de recursos naturais e estratégicos. Defendemos a proteção do meio ambiente e da biodiversidade. E falamos do desenvolvimento de infraestruturas vitais. No mesmo diapasão, foram definidas nesta conferência 7 prováveis propostas de teses
para o 13º Congresso, a saber, Unidade Nacional, Paz e Segurança, Alicerce de Reconciliação, Estabilidade e Desenvolvimento de Moçambique. Independência Económica, garante do bem-estar e prosperidade do povo moçambicano. Juventude, nossa aposta para a transformação de Moçambique. Mulher, pilar do desenvolvimento da sociedade. Estado de Direito Democrático, boa governação e descentralização, fundamentais para uma administração pública mais transparente, mais íntegra, mais eficiente e mais próxima do povo. Sustentabilidade do partido e Frelimo e os desafios da geopolítica internacional. Para além da possibilidade de reordenamento da proposta de teses, esta conferência sugeriu novas ideias para possíveis teses, como, por exemplo, sobre cultura como pilar transversal para a sustentabilidade intergeracional e independência económica. A criança, preservação dos seus direitos para um futuro próspero de Moçambique. Por isso, camaradas, queremos saudar os delegados e convidados por terem respondido à exortação de fazermos e que fizemos na abertura desta conferência para que cada um apresentasse livremente e sem restrição as suas ideias para o bem do nosso país e o fortalecimento da ação da Frelimo. Muito obrigado, camaradas. Camaradas, esta conferência ficará marcada nos anais do nosso partido e do nosso país como um dos momentos indeléveis de exercício de liberdade, da democracia e da cidadania. Cada um expressou, sem filtros, o que lhe vinha na alma, enriquecendo as abordagens, sensibilidades, experiências e perspectivas, reafirmando os princípios da unidade, crítica, unidade, apanágio da Frelimo. Todos nós entramos nesta sala com nossos telefones, aqui na sala tem Wi-Fi. Tudo isso era para falarem à vontade, ficarem à vontade e falar tudo o que quisessem para o bem do nosso Frelimo, da nossa Frelimo, do nosso povo e de Moçambique. Frelimo, oiê! Por isso, nesta conferência, ouvimos os empresários, ouvimos os acadêmicos, ouvimos jovens, ouvimos líderes religiosos, ouvimos trabalhadores, ouvimos os camponeses, ouvimos os operários, ouvimos os artistas, ouvimos representantes da sociedade civil, entre outros atores que aqui estiveram conosco. Portanto, saímos desta conferência reforçados pela convergência das contribuições dos participantes com a nossa visão assente no reforço da confiança do nosso povo para com a Frelimo, na base da permanente escuta e auscultação das preocupações do povo. Camaradas delegados, caros presentes, ao encerrarmos esta 11ª Conferência Nacional de Quadros, queremos reafirmar a nossa visão de renovarmos o nosso partido Frelimo, fazendo as coisas de maneira diferente para obtermos resultados diferentes no sentido positivo. Este é um chamamento histórico do momento e o momento exige. A renovação de que falamos deve começar por dentro do nosso partido. Queremos que, ao sairmos desta conferência, cada um de nós esteja claro e com a consciência reforçada de que a força de Frelimo reside no seu povo. Camaradas, nunca percamos, camaradas, de vista esta clareza de que a força do nosso partido reside no povo, pois a Frelimo tem a sua gênese no povo. Desde a sua fundação, passando pelos anos da luta de libertação nacional até a proclamação da independência, chegando à fase atual, por todas as adversidades onde passou, o povo sempre depositou e continua a depositar a sua confiança na Frelimo. As nossas vitórias
sempre têm sido arduamente conquistadas graças à confiança da Frelimo no povo e, sobretudo, à confiança do povo na Frelimo. Num contexto de multipartidarismo, marcado por intensa competição política, cabe a cada membro e simpatizante assumir, com elevada responsabilidade, a ligação permanente com o povo como a missão do momento. As intervenções dos delegados e convidados durante os debates reafirmaram o seu apoio à visão da Frelimo e sua liderança na condução dos destinos do povo moçambicano. Agora, a responsabilidade está conosco, camaradas. Cada um de nós deve sair desta conferência assumindo o compromisso de transformar a vontade aqui expressa em ação, na mobilização dos demais membros, simpatizantes do povo moçambicano em geral, na agenda do desenvolvimento nacional. No entanto, a mobilização não deve ser apenas através de palavras, mas, sobretudo, através de ações concretas e com impacto na vida diária dos moçambicanos. Estejamos sempre cientes de que ouvir e escutar só tem valor quando produzem mudança. Porque ouvir o povo, camaradas, anotar as suas preocupações e não agir seria frustrar a confiança que o povo deposita na Frelimo. Escutar os jovens e as mulheres e não criar oportunidades seria transformar a esperança em decepção. Por isso criamos o FIDEL, o ProJovem, ProMulher e outros projetos. Ouvir os empresários e não remover os obstáculos à fluidez dos negócios seria bloquear as oportunidades de desenvolvimento. Por isso, a nível da Presidência da República, criamos o Gabinete de Reformas e Projetos Estratégicos, que se dedica especialmente à reforma de projetos com orientação clara para resultados para projetos estratégicos. Ouvir os camponeses e não criar condições para aumentar a produtividade seria perpetuar a pobreza rural, principalmente perante os eventos extremos que ciclicamente assolam o nosso país. Por isso fazemos assistência de emergência aos camponeses. Ouvir os trabalhadores e não melhorar as condições para o exercício das suas atividades seria ignorar a sua contribuição para o desenvolvimento nacional. Ouvir os funcionários públicos e não aumentar as suas condições de melhorar também seria o mesmo. Por isso, para além da revisão da legislação sobre a mobilidade laboral, aprovamos igualmente o Regulamento de Trabalho Doméstico, reforçando os seus direitos laborais. Portanto, estes exemplos são para reafirmar que, depois desta conferência, camaradas, a nossa obrigação é transformar o que ouvimos em ações concretas para resultados para o povo moçambicano. É certo que a Conferência de Quadros é uma plataforma de consulta, sem poder deliberativo, mas as conclusões e recomendações aqui saídas são bastante ricas e serão objetos de análise e consideração pelo Comitê Central do nosso partido, que se vai reunir em sessão extraordinária no dia 26 de agosto corrente, aqui mesmo, na cidade de Chimoio. Camaradas, o nosso objetivo é claro. O que foi debatido aqui não se pode transformar em letra morta. Deve servir para imprimir uma dinâmica na implementação do programa de governação da Frelimo e melhorar a vida do povo moçambicano. Queremos, por isso, que a 11ª Conferência Nacional de Quadros contribua, de facto, na materialização da nobre missão que a Frelimo abraçou de traçar os melhores caminhos que nos levem à materialização da nossa visão de renovar Moçambique rumo à independência económica. Reiteramos a nossa visão para Moçambique, assente nesta convicção de que a verdadeira independência só será plenamente realizada quando a independência política, conquistada por melhores filhos desta pátria, a geração de 25 de setembro, for acompanhada por um desenvolvimento capaz de assegurar prosperidade, dignidade, justiça social e felicidade para todos os moçambicanos, independentemente da sua filiação política, religiosa, origem étnica ou qualquer outra coisa que possa nos fazer diferente. Caros camaradas, distintos convidados, o encerramento desta conferência não representa o fim de uma missão, que era realizar a Conferência Nacional de Quadros. Tendo em mente o lema da conferência, Renovar Moçambique, uma nova era, um pacto com o povo, este encerramento marca o início de uma nova etapa
que é mais exigente ainda do que realizar a conferência em si. No entanto, mais do que falar cegamente dos conceitos centrais do lema da conferência, como renovar Moçambique, independência econômica, nova era, pacto com o povo, devemos sair desta conferência robustecidos para engajar o nosso povo na implementação da visão que estes conceitos encerram. Não viemos a Chimoio apenas para ouvir os quadros. Viemos a esta conferência para transformar esta escuta em decisões que devem ter impacto positivo e visível no bem-estar do povo moçambicano. Viemos ainda para preparar uma nova atitude. Frelimo, oi! Viemos a Chimoio, camaradas, para preparar uma nova atitude perante a nossa organização, perante o Estado e, sobretudo, perante o povo moçambicano. Sabemos que alguns poderão tentar resistir, mas nós não vamos recuar, porque o bem-estar do povo moçambicano está em primeiro lugar e acima do interesse ou interesses individuais e de grupos. E o desenvolvimento do nosso país não pode esperar. Por isso, camaradas, a conferência termina hoje, mas o verdadeiro trabalho começa hoje, quando regressarmos à nossa proveniência e mostrarmos o que viemos fazer aqui em Manica. Esse trabalho deve ser realizado nas bases onde os membros da Frelimo vivem, onde o povo moçambicano vive. Os membros simpatizantes e a população em geral nas células, nos comitês de círculos, comitês de localidade, de zona, do distrito, da cidade e dos comitês provinciais, aguardam ansiosamente pelos resultados desta Conferência Nacional. Portanto, devemos regressar às nossas províncias, distritos e comunidades para nos juntarmos ao nosso povo e divulgar os resultados da Conferência, explicando que as suas contribuições serão agora submetidas à decisão do Comitê Central para decisão, num processo que nos conduzirá à realização do nosso 13º Congresso da Frelimo no próximo ano. Camaradas, o povo está disponível. Nós só precisamos nos disponibilizar para ele. Portanto, o nosso trabalho deve ser realizado lá onde o nosso povo se encontra, nos mercados, nas machambas, nas obras, nos bairros, nas fábricas, nas oficinas, nas zonas de pesca, em todos os cantos do nosso belo e abençoado país, Moçambique. Como ficou provado nos 3 dias que aqui estivemos, a Frelimo é um partido de massas, mas também é de académicos, de empresários, de artistas, de desportistas, de influências e bloguistas, assim como de outras classes profissionais. Enfim, a Frelimo é do povo moçambicano. Frelimo, oi! Camaradas, não viemos a Chimoio para falar de outros partidos políticos. Viemos aqui para falar de nós mesmos, ou seja, para falar da Frelimo e do seu propósito para com o povo moçambicano. Viemos para falar de preocupações do nosso povo, amado povo moçambicano, para falar das preocupações, das possíveis soluções. Viemos para falar da nossa visão de promover o desenvolvimento sustentável e inclusivo, numa nova era focada na independência económica de Moçambique, onde o povo é o nosso principal aliado. Camaradas, alguns delegados convidados a esta conferência sinalizaram com muita preocupação e tristeza que alguns membros da Frelimo têm sido associados a algumas práticas negativas que mancham a imagem e reputação da nossa sexagenária Frelimo. Como nos ensinam as Sagradas Escrituras, a qualidade da árvore é conhecida pelos seus frutos. Isto quer dizer que se alguns membros da Frelimo são conotados como sendo indivíduos ligados ao mundo de criminalidade ou corrupção, a sociedade pode ser induzida a associar o nosso partido Frelimo ao comportamento desviante de um punhado de indivíduos.
que não representa Frelimo, oiê! Indivíduos estes que não representam valores, princípios e a linha de orientação da nossa gloriosa Frelimo. E nós não aceitamos isso porque a Frelimo é uma árvore boa. A Frelimo é uma árvore regada pelo sangue dos valentes libertadores desta nação, veteranos combatentes da luta pela libertação nacional, cujo legado até hoje carregamos com vista a trazermos a nossa independência econômica. Portanto, se esta árvore houver algum fruto podre, abanaremos a árvore até que o fruto caia antes que contamine Frelimo, oiê! Não hesitaremos em abanar a árvore até que o fruto caia antes que contamine os frutos bons, que são muitos na Frelimo. Frelimo, oiê! Com efeito, para dissiparmos equívocos que surgem por causa do mau comportamento de uma pequena e minoria parte de membros que podem manchar a dignidade e reputação de membros que são, a sua maioria, 6 milhões de membros deste partido, temos uma mensagem para todos os conferencistas. Quando saírem desta conferência, ide e anunciai a boa nova. Frelimo, oiê! A boa nova para os demais camaradas que não puderam estar aqui e a todo o povo moçambicano, difundindo que na Frelimo não queremos corruptos. A boa nova de que na Frelimo não há ladrões. De que na Frelimo não há lugar para ladrões. De que na Frelimo não queremos traficantes de drogas. A boa nova de que na Frelimo não há plateia para lambebotas.

Frelimo, oi! Porque Frelimo não é santuário de criminosos. Digam também ao sair desta conferência de que na Frelimo não há espaço para aqueles que usam o poder que lhes é conferido pelo partido Frelimo e pelo povo para sugar o sangue do povo e até humilhar... Frelimo, oiê! Até usando o poder que a Frelimo lhes conferiu para humilhar os camaradas e o mesmo povo que lhes confiou. Frelimo, oiê! Resumidamente, camaradas, ide anunciar as boas novas às comunidades, que a partir de hoje inicia uma nova era, uma era de renovação a partir de dentro da própria Frelimo para fora.

Frelimo, oi! Nesta nova era, queremos que cada um pague pelos seus crimes que cometer, sem relacioná-los. Frelimo, oi! Sem relacioná-los com a Frelimo. Sem entrarmos na dita caça às bruxas, queremos deixar claro que continuaremos a ser implacáveis contra a corrupção, tráfico de drogas, branqueamento de capitais, raptos de todo tipo de crime. Tendo em conta que estivemos aqui em Chimoio, camaradas, para renovarmos o nosso pacto com o povo, queremos apelar a todo o povo moçambicano para denunciar todo tipo de comportamento criminal que qualquer pessoa, incluindo membro da Frelimo, cometer às autoridades competentes para responsabilização individual. Frelimo, oiê! Sobre este aspecto, gostaríamos também de apelar a todos para não embarcar em falsas acusações ou denúncias só para denigrir o bom nome de cidadãos honestos e trabalhadores. Temos que saber separar o trigo do joio. Ficou claro aqui nesta conferência que os cidadãos moçambicanos têm direito de prosperar. O cidadão moçambicano tem direito de ficar rico, desde que seja na base do trabalho lícito, honesto, íntegro e produtivo.

integridade, competência e responsabilidade trabalham para o desenvolvimento pessoal, da sua família e do país. Parabéns a estes filhos da pátria. Até porque o objetivo último da independência económica que apregoamos nesta nova era é precisamente garantir a prosperidade e a felicidade de todas as famílias moçambicanas, com trabalho honesto, íntegro, responsável, lícito e produtivo. Por isso, caros delegados, caras e caros camaradas, gostaríamos de reforçar a mensagem que transmitimos na abertura desta conferência antes de terminar. Fazer diferente significa ter coragem para reconhecer aquilo que não está a funcionar, preservando aquilo que não funciona. Significa corrigir aquilo que funciona mal e abandonar o que já não produz resultados. Estamos a reiterar essa mensagem, camaradas, porque uma organização que não aprende com os seus erros corre o risco de desaparecer. Um partido que não governa, ou melhor, que governa, mas não escuta o cidadão, não pode desenvolver, porque o povo é que é o nosso ponto de partida e o nosso ponto de chegada. E o mundo não é o mesmo, muda todos os dias. E quando um quadro que deixa de aprender, perde a capacidade de liderança. Uma organização que não injeta sangue novo para se rejuvenescer, corre o risco de parar no tempo. Moçambique, oiê! Precisamos de acompanhar as novas dinâmicas. Por isso, nesta conferência, reafirmamos a nossa aposta na juventude como garante da transformação de Moçambique e da mulher moçambicana. Reiteramos mais uma vez, camaradas, que a renovação que defendemos não significa uma ruptura com a nossa história, uma história de um passado heróico e glorioso. A renovação significa a nossa capacidade de utilizar a experiência acumulada para construir o futuro e combinar a experiência dos mais velhos com a vitalidade da juventude. Frelimo, oiê! É combinar a tradição e a renovação. Por isso, antes de terminar, queremos dedicar palavras de apreço às Forças de Defesa e Segurança de Moçambique, às Forças Armadas e Amigas do Ruanda e Tanzânia, à Força Local, que lado a lado e sem tréguas combate o terrorismo que persiste em alguns distritos da província de Cabo Delgado, para que o nosso país, do Rovuma ao Maputo, do Zumba ao Índico, esteja em paz e contribua para o desenvolvimento do nosso país. Sem paz e segurança, não há desenvolvimento. Mais uma vez, uma grande salva de palmas a estes camaradas. Para terminar, felicitamos ao camarada Shaquille Abubakar, secretário-geral do partido, e a sua equipa, membros do Secretariado do Comitê Central, a direção do partido e a comissão política, a direção do partido na província, no distrito e município do Chimoio, aos primeiros secretários dos comitês provinciais, que foram líderes das delegações de todas as províncias, às equipas técnicas que trabalharam aqui 24 sobre 24 horas para montar esta grande tenda, propriedade do partido Frelimo, protocolo, segurança, aos motoristas, aos ADCs, aos ajudantes de campo e a todos aqueles que, direto ou indiretamente, tornaram possível a realização com sucesso da 11ª Conferência Nacional de Quadros, aos cozinheiros, aos serventes, a todos. Tendo dito isto e na certeza de que a presente conferência abriu uma nova era na Frelimo e no país, temos a honra de declarar encerrada a 11ª Conferência Nacional de Quadros. Muito obrigado. Asante Sana,
Poxucuru.

0: Tatenda, Kanimambo, Frelimo oye, Moçambique oye, povo moçambicano oye, a paz oye, unidade nacional oye, 11ª Conferência Nacional de Quadros oye. Muito obrigado, camaradas.
1: E cai o pano da 11ª Conferência Nacional de Quadros, com fortes recomendações sobre uma nova etapa que começa em Moçambique, renovar Moçambique, e que os delegados saiam daqui para transmitir mensagens, para engajar o povo em ações para o desenvolvimento socioeconómico do país. E foram sistematizadas as recomendações que poderão ser ainda esta semana debatidas no Comitê Central da Frelimo e também para serem levadas ao 13º Congresso a ter lugar próximo ano. Nós aqui na sala onde terminou o momento da 11ª Conferência Nacional de Quadros, devolvemos a palavra ao nosso estúdio móvel, localizado mesmo aqui no recinto de Tembe, onde está o nosso estúdio móvel, para Arão Kwambe fazer uma pequena análise deste momento. Muito obrigado.
2: Caiu o pano da 11ª Conferência Nacional de Quadros do Partido Frelimo, que vinha decorrendo aqui na cidade de Chimoio desde a última sexta-feira. Esta reunião fica marcada por este discurso do presidente do partido, Daniel Chapo, que disse, eu passo a citar, na Frelimo não queremos corruptos, na Frelimo não temos lugar para ladrões, não queremos traficantes de drogas, não há plateia para lambibotas, a Frelimo não é um santuário de criminosos. Estou a citar uma das passagens da intervenção do presidente Daniel Chapo no encerramento desta 11ª Conferência Nacional de Quadros. Egídio, como é que resumes esta parte da intervenção do presidente do Partido Frelimo?
3: Bom, eu ia acrescentar que, para além disso, ele também afirmou de que cada um, independentemente da pertença política, deverá responder pelos seus erros e pelos seus crimes. E que alertou de que, ao convocar ao povo e os cidadãos a denunciarem más práticas criminosas, não está por aí a enfatizar ou a encorajar denúncias falsas e caluniosas e que ponham em causa o bom nome dos indivíduos. Todavia, eu vejo o presidente Chapo a dirigir-se diretamente ao público interno do seu partido e externo de que os tempos são os outros. Diria, como se diz na linguagem popular, é um grande aviso de mau tempo. E eu julgo que este aviso de mau tempo vem em boa hora, na medida em que muitos moçambicanos queriam perceber o que efetivamente o presidente Chapo queria dizer com os dois conceitos que ele sempre insistia, nova era e novo rumo. Portanto, julgo eu que está a carrilar aquilo que, à luz e na percepção dos cidadãos, estava descarrilado. O controlo do Estado sobre as pessoas e sobre os processos, e não o controlo do Estado pelos cartéis e pelos grupos de interesse, algo também que o presidente Chapo fez notar com muita evidência e muita insistência.
2: Gustavo, como é que interpreta estas palavras do presidente do Partido Frelimo no encerramento? Colocou um acento tónico na questão, da corrupção, dizendo que na Frelimo não há lugar para corruptos, na Frelimo não há lugar para ladrões, não queremos traficantes de drogas. Estou a citar partes da intervenção. Gustavo, como é que interpreta isto?
4: Este discurso é, na verdade, o melhor resumo que ele fez de tudo que se disse ao longo destes 3 dias ali naquela tenda e nos debates que tiveram lugar nos grupos. Portanto, eu acho que este aviso merece credibilidade se tomarmos em conta que, quando também fez o mesmo aviso em relação aos raptores parecia ser daquelas informações que a gente, pronto, é um político já a falar e não, nada aconteceria. Passam quase 12 meses que não se registra nenhum rapto. É como se eles tivessem recebido umas férias, ou, mas não. Acredito que é mesmo pela ação dura que está-se a fazer que levou a eles a recuar ou, pelo menos, a serem encarcerados ou será. Portanto, eu entendo que este aviso podemos encará-lo como algo que vai acontecer nos próximos tempos.
2: É chamada nova era.
4: Sim, porque também, se tal não acontecesse, seria um grande descrédito a ele, ao próprio presidente Chapo, ao seu governo e tudo. E não penso que ele pode se dar ao luxo de fazer uma declaração tão pública quanto esta e nos termos e a forma como fez, para depois não fazer nada. Eu penso que os dias dos corruptos estão contados. Porque havia, de fato, uma espécie de abuso. A maneira como os corruptos praticavam a corrupção era já demais. Tinha que chegar a um ponto em que se dissesse, não, basta. É preciso ver que, de tanto se terem convencido as pessoas com esse potencial, com esse vírus, se posso dizer assim, de corrupção, fazia com que muitos se filiassem ao Partido Frelimo propositadamente ou objetivamente com o interesse de poderem serem nomeados para certos cargos e praticar a corrupção. E vou dar um exemplo que pode mostrar isso. A Frelimo tem 6 milhões de membros. Não é mal nenhum que isso aconteça. Mas tudo indica que o maior atrativo que fazia com que as pessoas se filiassem na Frelimo em avalanche era porque acreditava-se já que é uma forma de poder ter acesso aos recursos. Partidos como o Partido Trabalhista da Inglaterra, Conservador e vários outros de países que têm uma democracia muito mais antiga não chegam aos milhões de membros de partido. Porque nesses países, nesses partidos, ser membro do partido não é sinônimo de enriquecimento fácil, de enriquecimento rápido e ilícito. Se você quiser ver qual a corrupção neste país era de fato tão, tão grande, é só fazer uma avaliação do patrimônio habitacional que algumas pessoas que estão em cargos diretivos têm. Tem casas em tudo que é sítio. Praticamente são mansões, até fora do país. Não é possível um PCA, um ministro, um administrador, seja, ter esse tipo de coisas a partir do seu próprio salário, nem a partir do crédito bancário. Porque o crédito bancário tem a ver com o seu rendimento para você ter tanto dinheiro. Mas há muita gente que exerce funções de chefia de direção, que não só tem casas, como tem condomínios. Portanto, eu até sugeriria que, se começasse, não como caça às bruxas, se começasse a se fazer uma busca, uma avaliação do patrimônio de algumas pessoas, ou se ir a uma casa, a uma série dessas casas que a gente vê aí, e procurar saber como é que você construiu.
2: É uma auditoria, sim.
4: Portanto, para se aferir, como é que as pessoas fizeram essas mansões que andam aí pelas chamadas zonas de expansão.
2: Vamos só fechar este resumo. Egídio, uma das questões que dominou os trabalhos desta reunião diz respeito à soberania económica. O presidente Daniel Chapo fala, portanto, da independência económica. Num país com vários recursos, como é que poderemos, portanto, alcançar este desiderato?
3: Bom, ainda bem que o próprio presidente da República alertou de que o potencial de riqueza que Moçambique tem deve ser transformado em verdadeira riqueza. O que significa que não basta o potencial para logo concluirmos que vai gerar riqueza. E isso precisa, a par do conceito da independência econômica, eu quero aduzir um outro conceito, que é o nacionalismo econômico. O princípio de que é importante planificar e implementar iniciativas e decisões, e implementar políticas que tomem o Moçambique como a prioridade principal. Isso passa por dois elementos. Primeiro é o figurino jurídico. O segundo é a contar com as nossas próprias forças. Com relação ao figurino jurídico, parece-me, eu estou a falar agora como parlamentar, avançamos um pouco. Há um pacote econômico que nós aprovamos na sessão anterior, aqui, nomeadamente, que inclui o conteúdo local, que inclui lei de Minas, que inclui lei do setor empresarial do Estado, bem como lei de petróleo. Esta legislação agora dá primazia ao Estado a deter ações não diluíveis em empresas estratégicas, tanto mineiras como petrolíferas, por um lado, mas também esses grandes investimentos a priorizarem o conteúdo local no processo de aquisições. Bom, a implementação destas leis vão justamente fortalecer o empresariado local, fortalecer o provimento e o consumo dos bens produzidos em Moçambique e não só, vai fortalecer a busca de receitas, porque até agora, por exemplo, os grandes megaprojetos, o Estado apenas encaixa na dimensão fiscal. Mas já estando com participações substanciais, como por exemplo 45% ou 15% para o caso da lei de petróleo, o que o Estado passa a encaixar passa a ser muito mais. A ideia geral é que o Estado passe a ter os recursos que precisa para fazer o investimento necessário nas áreas sociais, bem como econômicas. É importante também chamar a atenção, como eu costumava dizer, o desenvolvimento econômico não deve ser um acaso. E este é o primeiro pacote de leis. Mais pacotes precisam de vir, inclusive setoriais, para que esta ideia da soberania econômica, da independência econômica, e agora eu chamaria de nacionalismo econômico, se efetive. E o presidente Chapo também alertou de que a insistência na necessidade da independência econômica não é um chamamento ao desinvestimento. Pelo contrário, é como Estado precisamos de criar ambiente econômico conducivo ao investimento econômico e investimento internacional. Mas aí é que está o investimento direto estrangeiro não deve ser a condição, porque o investimento direto estrangeiro também é contingente às decisões políticas dos países oriundos desses investimentos. Por exemplo, não podemos assumir ou dar como dado adquirido, como por exemplo um investimento megaprojeto na área de petróleo, porque esses investimentos também dependem da satisfação dos governos oriundos. Então, imagina que eu conte com pássaros a voar e o governo oriundo, por razões estratégicas, decida não avançar com a decisão final internacional. Nós ficamos eternamente aqui dependentes. Então, esta tentativa de combinar o ambiente conducivo ao investimento direto estrangeiro, mas também criar condições para que a produção local seja a base segura para avançar com esta visão de lançar os alicerces e consolidar os alicerces para a nossa independência econômica. Muitas pessoas, principalmente o mundo fora, fica muito assustado quando falamos da independência econômica, porque presumem eles de que vão tornar o investimento direto estrangeiro muito difícil. Não é isso necessariamente. É também implementar um quadro legal praticado em quase todo o mundo e tirar proveito justamente desses mesmos recursos. Então,
2: Gustavo, gostava também de ouvir a sua interpretação em relação, portanto, a este desiderato de alcançarmos a nossa soberania económica, que foi uma das questões defendidas ao longo dos debates e colocado um acento tónico pelo presidente do Partido Frelimo, Daniel Chapo.
4: Olha, eu acredito, aliás, no livro que o presidente Chapo lançou antes de ontem,
2: sim,
4: tem uma passagem onde ele diz que Moçambique tem todas as condições para que, em pouco tempo, consiga a independência econômica. E é verdade. O que fazia com que o país continuasse tão dependente quanto eu até agora eram as políticas que demandavam a exploração dos nossos recursos. Sorão sabe que onde houvesse ouro, diamante e outros tantos rubis, esses sítios eram passaram a ser propriedade de alguns poucos moçambicanos. Privatizaram praticamente. Eu escrevi alguns artigos sobre, sabe disso. E, a dizer que isto não pode. Não podemos ter recursos de um país que são abocanhados por um punhado de pessoas. E que deles fazem o que entendem. O que é que eles faziam? Eles subcontratavam algumas empresas multinacionais e exploravam os recursos. Como não são equipamentos deles, eles, pronto, são donos apenas porque têm o duarte da zona, eles cobravam uma porção muito pequena e todo o rendimento, tudo que se ganhava com a venda desses recursos ficava com as multinacionais, com as empresas. O Estado não, praticamente não ganhava nada. Primeiro, pagava-se muito pouco em termos de taxas. Segundo, às vezes nem se pagava. Portanto, com a adoção da nova lei, e que penso que vai ser uma lei que não será uma lei morta, uma letra morta, como disse o presidente agora, haverá um controle. Eu acredito que o Estado vai passar a ter um rendimento substancial que vai permitir com que possamos financiar a independência econômica, a industrialização do país e outras coisas. Não podemos ter hospitais, escolas empobrecidas num país onde tem mais de 18 diferentes tipos de recursos e dos mais valiosos. Por exemplo, Moçambique tem minas, tem reservas de chamadas areias pesadas ou raras, que agora é um dos produtos, são alguns dos produtos que valem muito mais do que o ouro neste momento, por causa da utilização que essas areias passam a ter nas indústrias modernas, como carros elétricos, porque produzem as baterias, não sei o que por aí fora. Portanto, Moçambique tem tudo isto. É um país extremamente abençoado, mas cujo povo está a viver na pobreza, como dizia há 40 anos um jornal português que dizia que Moçambique é um país rico, mas sentado na pobreza.
3: Rico em recursos.
4: Em recursos,
3: mas sentado na pobreza.
4: Sentado
3: mas
4: na pobreza.
3: Queria só aduzir dois pontos importantes aqui ao que o mestre Mavie acaba de dizer. A questão é que estas leis subvertem a ordem de um Estado meramente rendeiro para um Estado participante. Porque a percentagem, por exemplo, de 15% de participação em qualquer projeto, ou megaprojeto de petróleo, permite um assento no Conselho de Administração. E este 15% não é dissolúvel, ou seja, independentemente do capital social e crescer, o Estado tem 15% e dissolúvel. E com alguma razão. O recurso é do Estado, é o moçambicano. Então, o segundo elemento é que também, e na área mineira, a percentagem pode crescer até 45% mínimo, ou mesmo 50% ou acima de 50%. O que significa que o Estado, pela primeira vez, pretende tomar as rédeas na gestão e exploração dos seus recursos. Estando dentro do Conselho de Administração, eles também tomam as decisões de interesse do Estado. Olha, há muita coisa que está acontecendo neste país. Por exemplo, na responsabilidade social das grandes empresas. A responsabilidade social das grandes empresas, eles é que decidem o que vão fazer e o que não vão fazer. Se vão construir escola quando não precisam de construir uma
4: casa
3: escola,
4: de banho.
3: Ou se vão construir uma casa de banho quando não precisam.
5: Mas essa é uma matéria legislada, está legislada.
3: E essa matéria está legislada, mas simplesmente não é implementada. Agora, ao ter assento neste processo, na tomada de decisão, o interesse nacional estará sempre salvaguardado.
5: Senhores, muito obrigado pela vossa prestação na análise do discurso de encerramento do presidente do Partido Frelimo, Daniel de Chapo, no encerramento da 11ª Conferência Nacional de Quadros. Os meus convidados esta noite foram Gustavo Mavi e Gido Vaz, em nome da Rádio Moçambique. Obrigado pela vossa presença. Aproveitamos esta ocasião para despedirmos. Esta transmissão em direto contou com uma equipa técnica constituída por Sérgio Salgado, Hélio Marraca, Augusto Langton, Hermínio Castelo, John Poço e Big Vai Roberto. A reportagem foi da responsabilidade de Moisés Saela, Nelo Armando, Cláudio Duane, Daniel Oliveira, Dino Cassamo, e a condução da reportagem foi de Arão Quambe. Despedimos-nos e devolvemos o som aos nossos estúdios centrais em Maputo. Boa noite.
6: Muito boa noite, Arão Quambe, e toda a equipa que acompanhou de perto a 13ª Conferência Nacional de Quadros que teve lugar.
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0: puderam estar aqui e a todo o povo moçambicano, difundindo que na Frelimo não queremos corruptos. Na Frelimo não há lugar para ladrões. Na Frelimo não queremos traficantes de drogas. Na Frelimo não há plateia para lambebotas, porque a Frelimo não é santuário de criminosos.
1: Presidente da Frelimo, Daniel Chapo, falando há momentos no encerramento da 11ª Conferência Nacional de Quadros do Partido. Destaque do Jornal da Noite, hoje mais tarde, na sequência da transmissão da sessão de encerramento da Conferência Nacional de Quadros da Frelimo. Elvis Magaia está na sonorização e Cristina Xavier na apresentação. Ótima escuta. A Igreja Católica em Moçambique está de luto. Morreu na tarde deste domingo, vítima de doença, no Hospital Central de Maputo, o bispo emérito da Diocese de Pemba, Dom Januário Machaz Nyangumbe. Ordenado sacerdote em 1942, Dom Januário foi o segundo bispo da Diocese de Pemba entre os anos 1975-1993 e perde a vida aos 92 anos de idade. Em comunicado enviado à nossa redação, a Arquidiocese de Maputo pede aos fiéis para rezarem pela alma de Dom Januário e informa que irá dar mais detalhes sobre as cerimônias fúnebres oportunamente. 21 horas e 33 minutos. Encerrou esta noite a 11ª Conferência Nacional de Quadros da Frelimo, realizada em Chimoio, província de Manica. No evento de 3 dias, o presidente da Frelimo, Daniel Chapo, defendeu a necessidade de renovação do partido e um novo pacto com os moçambicanos, assente numa governação mais participativa na prestação de contas e na obtenção de resultados concretos para a população. O presidente Daniel Chapo anunciou há momentos uma nova era para Frelimo. Jornalista Dini Kassam, boa noite.
2: Boa noite. O presidente da Frelimo, Daniel Chapo, reitera o compromisso de combate aos atos de corrupção envolvendo membros do partido. Daniel Chapo recorreu às Sagradas Escrituras para distanciar o partido a indivíduos que não representam valores e linha de orientação da Frelimo.
0: Como nos ensinam as Sagradas Escrituras, a qualidade da árvore é conhecida pelos seus frutos. Isto quer dizer que se alguns membros da Frelimo são conotados como sendo indivíduos ligados ao mundo de criminalidade ou corrupção, a sociedade pode ser induzida a associar o nosso partido Frelimo ao comportamento desviante de um punhado de indivíduos. Indivíduos estes que não representam valores, princípios e a linha de orientação da nossa gloriosa Frelimo. E nós não aceitamos isso, porque a Frelimo é uma árvore boa. Uma árvore regada pelo sangue dos valentes libertadores desta nação, cujo legado até hoje carregamos com vista a trazermos a nossa independência económica. Portanto, se esta árvore houver algum fruto podre, não hesitaremos em abanar a árvore até que o fruto caia, antes que contamine os frutos bons, que são muitos na Frelimo.
2: Daniel Chapo disse não haver espaço para ladrões, corruptos e traficantes de drogas na Frelimo.
0: Quando saírem desta conferência, ide e anunciai a boa nova. A boa nova de que na Frelimo não há ladrões, de que na Frelimo não há lugar para ladrões, de que na Frelimo não queremos traficantes de drogas. A boa nova de que na Frelimo não há plateia para lambebotas, porque a Frelimo não é santuário de criminosos. Digam também ao sair desta conferência de que na Frelimo não há espaço para aqueles que usam o poder que lhes conferido pelo partido Frelimo e pelo povo para sugar o sangue do povo e até humilhar.
2: O presidente da Frelimo, Daniel Chapo, considerou que as propostas saídas da conferência deverão servir de base para o fortalecimento da ação da Frelimo e para a definição de respostas aos desafios do país. De Chimoio, Dine Kassam.
1: Antes da sessão de encerramento da 11ª Conferência Nacional de Quadros, o presidente Daniel Chapo orientou um comício que serviu igualmente para apresentar algumas decisões tomadas no evento. Reporta Nelo Armando, boa noite.
3: Boa noite. Sob o lema Consolidando a Unidade Nacional e a Paz rumo à Independência Económica, terminou este domingo em Chimoio a 11ª Conferência Nacional de Quadros da Frelimo. O evento juntou mais de 3 mil participantes entre delegados e convidados nacionais e estrangeiros. Durante 3 dias, os congressistas debateram várias propostas de teses ao 13º Congresso da Frelimo. O encontro terminou com um discurso de encerramento feito pelo presidente do partido, Daniel Chapo. E ao final da tarde deste domingo, o presidente do partido e da República de Moçambique, Daniel Chapo, orientou um comício no bairro Heróis Moçambicanos, onde referiu-se das linhas mestras da conferência. Jornalista Daniel Oliveira.
4: O presidente da Frelimo e da República exige o reforço do combate à corrupção nos serviços de saúde e no acesso ao emprego em Moçambique. Daniel Chapo defende o fim das cobranças ilícitas aos pacientes e exige dos profissionais de saúde um atendimento com amor, carinho e respeito pelos cidadãos. Segundo Chapo, a continuidade do combate a estes males é uma das principais decisões tomadas pela 11ª Conferência Nacional de Quadros, que teve lugar este fim de semana em Chimoio, província de Manica.
0: Nesta área do emprego, nós, como Frelimo, reunido aqui no Chimoio, também tomamos uma outra decisão. Chegamos à conclusão que até costuma haver emprego na polícia, na educação, na saúde e outras áreas ao nível da função pública. Mesmo no setor privado, há abertura de vagas de emprego, mas há um mau hábito daquelas pessoas que, para alguém ter emprego, cobram dinheiro às pessoas.
4: Falando num comício realizado este domingo em Chimoio, província de Manica, Daniel Chapo disse que a Conferência Nacional de Quadros da Frelimo recomendou ao governo a continuar a investir na reabilitação da Estrada Nacional número 1.
0: Então decidimos que, a partir da nossa Estrada Nacional número 1, que é aquela que atravessa todo o país e todas as províncias, temos que trabalhar para colocar em condições a Estrada Nacional número 1. Porque as calamidades, cheias, inundações, ciclones, destroem as nossas estradas, as nossas pontes, mas é nossa responsabilidade, como governo da Frelimo, governo do povo moçambicano, colocar essas estradas em condições para ser mais fácil ir a um posto administrativo, ir a uma localidade, ir a uma povoação, ir a uma chamba, buscar aquilo que nós produzimos, voltarmos para casa, vendermos no mercado e nós podermos produzir dinheiro para sustentarmos a nossa família.
4: Face à celebração dos 65 anos da Frelimo, no próximo ano, o presidente do partido anunciou a realização de um amplo movimento de celebração durante o ano de 2027.
0: Esta festa vai acontecer do Ruvuma ao Maputo e, como Frelimo, Partido do Povo, decidimos que temos que continuar a trabalhar onde o povo está, para podermos organizar o nosso país, desenvolvermos o nosso país, mas baseado nas preocupações do povo moçambicano.
4: O comício, orientado por Daniel Chapo, tinha em vista apresentar aos membros e simpatizantes da Frelimo as principais decisões tomadas na 11ª Conferência Nacional de Quadros da Frelimo, realizada entre sexta-feira e domingo.
3: Entretanto, Silva Livone, secretário de Estado no Niança e delegado a esta conferência, refere-se do combate à corrupção como uma das prioridades da Frelimo.
5: Esta questão do combate à corrupção, a questão da mudança da atitude dos dirigentes dos quadros da Frelimo foi bastante aflorada. Eu acredito que vamos sair desta conferência com uma nova visão sobre o pensamento do camada presidente em relação a estes assuntos. Porque muitas vezes nós vimos o camada presidente a dar esses sinais de combate à corrupção do lado de fora, mas agora, no seu discurso inaugural aqui na conferência, foi muito incisivo neste aspecto, mas também durante a condução dos trabalhos dessa conferência, a questão da corrupção no seio do partido, não só no Estado, mas também dentro do partido, vai ser muito, muito intolerante. Os conferencistas discutiram com profundidade sobre a necessidade de agravamento das penas, das sanções disciplinares, sobretudo para os membros da Frelimo, porque o membro da Frelimo tem que ter uma conduta aceitável, moral, ética, e é ele que deve servir o povo, não servir a si.
6: Podemos ter uma frame renovada depois desta conferência?
5: Acredito que sim. Há sinais que, mesmo a nível central, a nível das províncias, alguma coisa vai mudar. Eu penso que valeu a pena estarmos aqui e havia muita sede de falar. Ontem o dia todo foi de discussão, mais de 1.350 e tal contribuições a ser de forma direta, mas também há camaradas que submeteram documentos ou contribuições escritas. Há camaradas que, mesmo não estando aqui na conferência, também mandaram o seu pensamento sobre algumas matérias a nível das províncias, do distrito, nas redes sociais. Então tudo isso estamos a compilar para sair um documento único de partido que vai nos orientar. Eu penso que o 13º Congresso está facilitado, porque toda a visão foi aflorada nesta conferência.
3: Já o jornalista Luís Nhanchote diz que a Frelimo sai mais fortificada após a realização desta conferência.
7: Eu creio que sai mais reforçada, primeiro porque esta conferência, ao final de 10 anos, acabou por resgatar aquilo que é o DNA da Frelimo. O DNA da Frelimo, para mim, é a consistência com que ela tem à medida que ela faz as suas reuniões. E uma reunião nacional de quadros é muito mais do que uma reunião da Frelimo. É a reunião onde a Frelimo convida até a sociedade toda, os seus diversos estratos sociais, para vir ouvir aquilo que são as preocupações, os anseios, as preocupações da sociedade. Onde há desvios comportamentais, como corrupção, as instituições ou as pessoas que estão que vivem isso devem fazer participação aos órgãos competentes, à Procuradoria-Geral, não sei o quê, porque só com sanções e num cumprimento escrupuloso da lei é que a gente pode voltar a estar nos carris. É preciso penalizar.
3: E aqui no bairro Tembo, arredores da cidade do Chimoio, o palco desta reunião, foi montada uma tenda para garantir assistência médica e medicamentosa. Durante os 3 dias de conferência, foram atendidos mais de 500 pacientes. Cláudio Duane.
8: Mais de 500 pacientes foram atendidos no Hospital Campanha, instalado no recinto que acolhe a 11ª Conferência Nacional de Quadros da Frelimo, desde a última sexta-feira. Os números referem-se à assistência prestada desde a última quinta-feira até ao dia de ontem. O Diretor Nacional de Assistência Médica no Ministério da Saúde disse que de sábado a domingo foram atendidos a 233 pacientes. Nelson Mucupo explica o tipo de patologia a que os pacientes apresentam.
9: Nós temos principalmente patologias de foro crônico. Estamos a falar de hipertensão arterial e diabetes. São as principais causas de atendimento que nós temos aqui no nosso hospital Campanha, que está a funcionar desde a abertura desta conferência. Mas para além dessas doenças crônicas de hipertensão e diabetes, nós temos outras doenças como infecções das vias respiratórias, tendo em conta que estamos na província de Manica e aqui faz frio, para além de que estamos no inverno. Para além disso, temos alguns doentes que aparecem com gastroenterites agudas. Mas principalmente o que nós temos são doenças crônicas, portanto, hipertensão arterial e diabetes.
8: Nelson Mucupo disse que para garantir assistência sanitária, durante a realização da Conferência Nacional de Quadros da Frelimo, foram mobilizados 150 profissionais de saúde.
9: No total, nós rondamos em cerca de 150 profissionais, porque nós temos profissionais que estão a dar assistência médica aos delegados e convidados, não só aqui na tenda, mas também no Hospital Provincial, no Centro de Saúde e no Centro de Acomodação, mas também temos profissionais que estão a fazer trabalho de vigilância epidemiológica, portanto que vão colher água nos locais de alojamento para ver se é água de qualidade, tiram amostras da comida para poder mandar ao laboratório para ver se está em condições ou não. Então temos funcionários espalhados em todos os sítios. Então rondamos em cerca de 150 funcionários que estão envolvidos nestas atividades.
8: O Diretor Nacional de Assistência Médica no Ministério da Saúde falou do nível de prontidão criado para dar assistência a esta conferência, para a qual foram mobilizadas 4 ambulâncias.
9: Nós estamos prontos, na verdade, logo que tomamos conhecimento desta conferência, nos preparamos de modo a responder em termos de assistência sanitária a todos os convidados, delegados a esta conferência. Por isso mesmo, nos preparamos em vários níveis. O primeiro nível de atenção que nós preparamos foi nos locais de alojamento. Nós temos naqueles locais com mais de 300 delegados, nós colocamos postos fixos de atendimento em que os doentes são atendidos lá, principalmente no período noturno, tendo em conta que no período diurno estão aqui. Aqui na tenda para o atendimento no período diurno, nós temos esta tenda que é o hospital principal de campanha, onde nós temos todas as condições temos 6 gabinetes médicos para atendimento dos doentes, temos um gabinete para atendimento de doenças crônicas, portanto hipertensão e diabetes, temos uma farmácia, portanto um dispensário, temos uma sala reservada ao atendimento dos doentes com trauma, portanto uma pequena cirurgia, e temos uma enfermaria de curta duração com capacidade de 6 camas, 3 masculino, 3 feminino.
8: Diretor Nacional de Assistência Médica no Ministério da Saúde, Nelson Mucupo, e o nível de prontidão criado é para dar assistência sanitária à 11ª Conferência Nacional de Quadros da Frelimo.
3: Ecos da 11ª Conferência Nacional de Quadros da Frelimo, evento de 3 dias que terminou este domingo aqui na cidade do Chimoio, de onde vos falou Nelo Armando. Boa noite.
1: Muito boa noite, Nelo Armando. Para análise das matérias debatidas e das decisões tomadas na conferência, encontram-se no carro estudo da Rádio Moçambique em Chimoio o jornalista Simon Cabué e o comentador residente desta estação emissora, Américo Sozinho, a quem saúde. Boa noite.
10: Boa noite, Cristina Xavier e ouvinte. De facto, tenho comigo aqui no estúdio móvel da Rádio Moçambique, instalado justamente no recinto que acolheu ao longo destes 3 dias a 11ª Conferência Nacional de Quadros da Frelimo, o comentador residente da Rádio Pública, Américo Sozinho. Sozinho, há frases muito emblemáticas que foram, portanto, ouvidas do presidente da Frelimo no encerramento há pouco desta 11ª Conferência Nacional de Quadros, portanto, como orientação para que os conferencistas levem a mensagem aos demais membros da Frelimo do topo, à base ou da base ao topo, se quisermos. O presidente da Frelimo foi muito contundente naquilo que se deve levar, sobretudo em relação ao combate à corrupção. Como é que viu este discurso do presidente da Frelimo e até que ponto é que ele efetivamente espelha aquilo que são os desejos, as intenções de todos os delegados e convidados a este encontro?
11: Bom, muito boa noite a Cristina Xavier, equipa técnica, e também aos nossos ouvintes. Primeiro, nós temos de fazer uma avaliação do discurso do presidente Daniel Francisco Chapo, e a avaliação que fazemos é positiva, tendo em conta aquilo que foram as preocupações levantadas pelos conferencistas. Conforme sabe, de que nesta 11ª Conferência Nacional de Quadros participam, para além dos delegados, também convidados, que alguns fazem parte do partido, dos outros nem por isso, nomeadamente os académicos religiosos, até outras organizações socioprofissionais, onde o debate fluiu. Aliás, o sinal dessas mensagens começou mesmo no discurso de abertura. Sem prestar atenção, o presidente Daniel Chapo reafirmou de que as pessoas poderiam falar sem limitação, sem medo. Inclusive permitiu a entrada à sala de debates os telemóveis, o que não é comum, portanto, nas sessões do partido. Isso significa uma visão clara do presidente da Frelimo, que é presidente da República, Daniel Francisco Chapo, de resolver os problemas dos moçambicanos, conforme sabe de que a sessão, nesse caso, a 11ª Conferência Nacional de Quadros, discute não apenas a vida do partido, mas também a vida dos moçambicanos no campo geral, tendo em conta que a Frelimo tem responsabilidade acrescida como uma formação política que está a administrar a nação moçambicana. O discurso do presidente está claro de que na Frelimo não há, portanto, espaço para os traficantes de droga, não há espaço para ladrões, não há plateia para os lambebotas, e a árvore será abanada para, portanto, deixar cair todas as frutas que contaminam, portanto, as outras. Isso significa de que dentro da Frelimo existem, obviamente, indivíduos que fazem uso do bom nome, da reputação e da honra da Frelimo para, portanto, alcançar os objetivos obscuros de forma particular, ou seja, usam os recursos, portanto, públicos para benefício próprio. A título de exemplo, se prestar atenção, não existe neste país, portanto, qualquer evidência que possa culminar com a nomeação de um quadro para a gestão de uma instituição muito séria do Estado, que seja do outro partido. Ora, o presidente Chapo está a dizer, se nós estamos a nomear quadros para exercer as funções dentro das instituições públicas, esses quadros devem, obviamente, honrar aquilo que é o espírito e a letra dos princípios da Frelimo. Os princípios da Frelimo são claros: servir o povo, porque a Frelimo é do povo, a Frelimo vem do povo e a Frelimo é o povo. Nesse contexto, não há espaço para que os indivíduos que fazem uso da capa do Partido Frelimo para até o presidente vai, além de corrupção, de traficantes de droga, de ladrões. O presidente fala também de humilhação, porque existe, de facto,
12: exato,
11: indivíduos.
12: Qual é o alcance disto?
11: O presidente, do ponto de vista do alcance, com esta mensagem, ele quer dizer de que o ser da Frelimo significa ser, portanto, uma personalidade com postura, uma personalidade com princípios e diretrizes que possam refletir no saber, não só fazer, mas também ser, estar e conviver. Respeitar, portanto, a população, porque é a razão da existência da Frelimo enquanto formação política.
12: A crítica na esfera pública, Américo Sozinho, dizia um pouco antes de se iniciar esta 11ª Conferência Nacional de Quadros, de que este seria, portanto, um ponto de partida para uma nova era, ou seja, a nível pessoal, o presidente Daniel Chapo tinha, portanto, este palco para também ele fortalecer-se, do ponto de vista de imagem própria. Até que ponto é que este discurso e o seu nível de contundência mostram que, efetivamente, o que se pretende é fortalecer também a imagem do próprio presidente?
11: Simples quanto isso. Conforme sabe de que o presidente Daniel Francisco Chapo tomou posse como chefe do Estado moçambicano em 15 de janeiro de 2025, que é o ano passado. E em tão pouco tempo da sua gestão, os resultados estão claros. Uma das evidências da clareza da sua gestão tem a ver, por exemplo, com a eliminação de raptos. Neste momento, o país está há muitos meses que não registra, portanto, raptos. Este, portanto, é o corolário dos trabalhos que estão sendo desenvolvidos pelo governo dirigido pelo presidente Chapo, que materializa, portanto, aquilo que é a sua visão estratégica e holística na gestão da nação moçambicana. O presidente quer, portanto, consolidar a sua boa imagem, do ponto de vista de gestão, através de chamada de atenção daqueles que, infelizmente, há muito tempo estiveram, portanto, à margem daquilo que são os princípios da Frelimo. Porque os princípios da Frelimo são claros. Gerir o país significa responder àquilo que são necessidades e expectativas dos moçambicanos.
12: Mas o presidente Daniel Chapo sai daqui simbolicamente mais forte enquanto presidente do partido e da República?
11: Afirmativo. O presidente Chapo sai, portanto, deste evento mais fortalecido, mais forte, e deixou a mensagem, quer dizer, o presidente até encarnou-se de um princípio bíblico quando dizia, partindo daqui, anunciai a boa nova. Quer dizer, cada conferencista sai, portanto, deste local com a responsabilidade de transmitir, portanto, ao povo moçambicano na sua circunscrição geográfica sobre a boa nova que o presidente já, portanto, anunciara na noite, portanto,
12: em 30 momento. Segundos, o que é que isto perspectiva? O que perspectivas é que, portanto, esta conferência traz e, particularmente, as recomendações que são apresentadas aqui no encerramento para a sessão extraordinária do Comitê Central que tem lugar dentro de 3 dias aqui em Chimoio?
11: Muito bem, esta sessão, nesse caso a 11ª Conferência Nacional de Quadro, traçou uma série de recomendações, conforme sabe, de que este, nesse caso este órgão é consultivo, portanto, do partido.
12: Pois.
11: Nesse contexto, tem mensagens claras de que a Frelimo não quer saber de indivíduos que estão dedicados à sua vida própria em prejuízo do povo moçambicano. O Comitê Central, tendo em conta aquilo que é a sua importância na estrutura do partido, como um órgão, portanto, o órgão máximo no intervalo dos congressos, vai naturalmente aquilatar aquilo que foram as orientações, mas o mais importante do que isso é apelarmos ao executivo para a implementação da visão do presidente Daniel Chapo.
12: Muito obrigado, Américo Sozinho, pela presença aqui no estúdio móvel da Rádio Moçambique, a analisar então a 11ª Conferência Nacional de Quadros do Partido Frelimo e particularmente o discurso de encerramento proferido pelo presidente do Partido da República, Daniel Chapo. Foi então a análise aqui no Jornal da Noite, Cristina Xavier.
1: Boa noite, Simon Cabo, e continuação de bom trabalho.
13: Décima primeira Conferência Nacional de Quadros da Frelimo.
14: Mas o que é que realmente significa independência econômica. Significa aumentar e reforçar a cooperação econômica com os outros países ao nível do mundo e, ao mesmo tempo em que reforçamos esta cooperação econômica e diplomacia econômica internacional, fazermos com que o nosso país tenha a soberania alimentar, produza mais no que toca à industrialização. Achamos que também é uma frase que vai marcando o povo moçambicano, que é fazer diferente para obter resultados diferentes no sentido positivo. O que é isso? Que não podemos continuar a fazer as mesmas coisas e esperar um resultado diferente. Precisamos de renovar o pacto com o povo moçambicano, termos uma nova era concentrada e focada no desenvolvimento econômico e social do nosso país, reduzir as desigualdades, a questão relacionada também com o combate à pobreza. Outra frase também é vamos trabalhar. Quando se diz vamos trabalhar, é no sentido de que nós, como a Frelimo, sem o apoio do povo, sem engajar o povo moçambicano nesta grande batalha pela nossa independência econômica, é praticamente impossível alcançarmos objetivos. O povo é o nosso ponto de partida e o nosso ponto de chegada.
15: Presidente da República e da Frelimo, Daniel Chapo.
13: 11ª Conferência Nacional de Quadros da Frelimo.
1: Dos estúdios centrais em Maputo, a Rádio Moçambique transmite o Jornal da Noite. O presidente do Conselho de Administração da Rádio Moçambique, Mário Albino, visitou hoje o emissor provincial da RM Manica e anunciou algumas medidas ligadas à melhoria das condições de trabalho. Repórter Daniel Oliveira.
4: Presidente do Conselho de Administração da Rádio Moçambique anuncia medidas de emergência para reforçar as condições de trabalho do emissor provincial de Manica, face aos desafios de transporte, meios de trabalho e recursos financeiros. O anúncio foi feito durante uma visita ao Centro de Produção do emissor provincial da Rádio Moçambique em Manica, onde Mário Albino apreciou positivamente o desempenho dos profissionais e o trabalho desenvolvido para garantir a cobertura dos principais acontecimentos em toda a província. Segundo Mário Albino, as dificuldades financeiras que o país enfrenta têm afetado a capacidade do emissor de gerar receitas suficientes para fazer face às suas despesas.
16: Eles têm a questão dos meios, que depende muito do nível de receitas que eles arrecadam. Infelizmente, devido à situação econômica do país, não tem sido fácil eles arrecadarem receitas suficientes para dar cobertura às suas despesas. Por isso que nós tomamos umas decisões para fazer um apoio de resgate ao emissor provincial para suprir algumas necessidades que eles têm. Tem falta de meios, transporte e outros meios de trabalho, mas nós estamos atentos a isso e vamos, à medida possível, comatar essas anomalias. Vi uma equipa bastante motivada, apesar das dificuldades que existem, mas é uma equipa

Achai 28, Beira e Vilanculo 27, Inhambane, Chimoio, Climane e Lixinga 26 e, por último, Maputo, com 25 graus centígrados de temperatura máxima. Deste modo, termina o Jornal da Noite. Gratos pela atenção dispensada. Elvis Magaia esteve na sonorização e Cristina Xavier na edição e apresentação. Boa noite.